0: estradas, portos, aeroportos e hidrovias. Um documento aponta os principais desafios no modal de transportes do Brasil.
1: O Plano Nacional de Logística mapeia problemas atuais, prevê demandas que devem crescer.
2: Gazieri Bezerra.
0: Estradas, portos, aeroportos e hidrovias. Um documento aponta os principais desafios no modal de transportes do Brasil.
1: O Plano Nacional de Logística mapeia problemas

0: Plano Nacional de Logística identifica problemas que precisam ser enfrentados hoje, demandas que podem crescer até 2050 e oportunidades de desenvolvimento regional. O plano também identifica a necessidade de ampliar o uso de ferrovias, hidrovias e cabotagem e de melhorar a integração entre diferentes modos de transporte. Entre os desafios estão os gargalos para o transporte de produtos importantes para a economia brasileira, como soja, milho e carnes. O ministro de Portos e Aeroportos, Tomé Franca, defende novos modais para ampliar o escoamento.
1: O grande gargalo do setor portuário hoje não é mais a sua capacidade, mas o acesso aos portos para que a gente possa ter maior eficiência. A gente precisa integrar esses modos de transporte. Portanto, eu acho que o PNL ele aponta para esse futuro da infraestrutura brasileira.
0: Hoje, as rodovias respondem por mais da metade do transporte de cargas e o setor emite cerca de 217 milhões de toneladas de CO2 por ano. O ministro dos Transportes, Jorge Santoro, explica que o PNL vai ser o principal instrumento de transformação do setor para a próxima geração.
2: Então, isso é um investimento que tem um efeito multiplicativo na economia muito relevante, muito importante. E a gente, com esse PNL, está procurando propor um olhar diferente para o país para os próximos anos.
0: O documento foi elaborado pelos Ministérios dos Transportes e de Portos e Aeroportos, com participação dos estados, do setor produtivo, da sociedade civil e de especialistas. Reportagem Pablo Mundim.
3: Como a gente ouviu na reportagem de Pablo Mundim, o Plano Nacional de Logística prevê ações até o ano de 2050. Cerca de 5.300 empresas brasileiras foram diretamente afetadas pelas novas tarifas de importação anunciadas pelos Estados Unidos contra o Brasil.
4: Para ajudá-las a enfrentar as dificuldades causadas pela perda do mercado norte-americano, a Agência Brasileira de Promoção de Exportações, Apex Brasil, anunciou uma série de ações.
3: Elas envolvem atendimento individualizado para encontrar outros países compradores e auxílio para adaptação a novos mercados.
4: Mais cedo, eu conversei com o presidente da Apex Brasil, Laudemir Miller, sobre essa atuação. Acompanhe.
5: Presidente Laudemir Miller, um prazer ter o senhor com a gente aqui na Voz do Brasil, seja bem-vindo. Então, vamos falar pra gente, explica pra gente, por favor, sobre esse plano de diversificação de exportações. O que que é essa nova estratégia criada pela Apex para ajudar as empresas que foram afetadas pelas novas tarifas dos Estados Unidos?
6: Oi, Mariana, um prazer estar aqui. É um plano de socorro, de atendimento às empresas que estão sendo impactadas pelo aumento de tarifas pelo governo americano. Nós temos hoje vários setores, mais de 2.000 produtos estão com tarifas elevadas. Você imagina que de uma hora para outra o empresário brasileiro está enfrentando um imposto a mais, uma tarifa a mais de 40%. Então nós vamos apoiar diretamente as empresas brasileiras, vamos trabalhar com 5.300 empresas para que essas empresas, o empresário, possa encontrar, ficar frente a frente com o comprador internacional do mercado dele, né, do produto dele, em mercados alternativos. Então é isso que a gente vai fazer. Nós vamos fazer isso por meio de feiras internacionais, rodadas de negócios, trazer compradores ao Brasil, e o nosso objetivo é realmente fazer com que, apoiar esses empresários para que eles diversifiquem, encontrem um novo caminho, encontrem um novo mercado.
5: Pois é, o senhor mencionou aí 5.300 empresas, né, afetadas, que podem ser ajudadas por esse novo plano. São 35 setores econômicos. Quais são esses setores, presidente? Onde é que o problema é mais grave? E o plano, ele tem mecanismos aí para priorizar alguns setores onde, entre esses 35, onde o problema seja ainda pior?
6: Nós vamos atender a todas as empresas impactadas, né? 5.300 empresas, todas as empresas impactadas pelo tarifaço. Claro que a gente tem algumas prioridades, são setores que estão sofrendo mais, né? Porque a gente tem muitas empresas, por exemplo, do setor de rochas, que pega muito, né? Aí a região do Espírito Santo, que os Estados Unidos é o mercado principal. A gente tem o setor de madeira, que pega a região sul, que os Estados Unidos é o mercado principal. Móveis, a gente tem calçados, têxteis, enfim, de várias regiões do Brasil. Nós vamos priorizar estes setores numa estratégia também setorial. A Apex Brasil, que é a Agência Brasileira de Promoção de Exportação, nós temos uma parceria com 29 entidades setoriais empresariais que estão conosco nesse grande movimento, né, de apoiar essas empresas. Então a gente tem prioridade, mas nós vamos atender todas as empresas.

0: cada uma delas individualmente. E aí, Mariana, até para as empresas, né, as pessoas que estão ouvindo a Voz do Brasil e acompanhando a gente, o Brasil, neste mês de julho, nós exportamos 35 bilhões de dólares. E de janeiro a julho, a balança comercial brasileira já registra 220 bilhões de dólares de exportação. Ano passado, nesse período, a gente estava em 200 bilhões. E o que está acontecendo, né? Nós temos, portanto, 20 bilhões a mais em relação ao ano passado. Nós caímos a exportação para os Estados Unidos em 3 bilhões de dólares, mas nós tivemos um aumento para a Europa de 3,1 bilhões de dólares, para a Índia, que é um mercado que agora a gente está tracionando mais as nossas exportações, nós crescemos 2 bilhões e 700 milhões, nós crescemos 11 bilhões e 300 milhões para a China. Então, a exportação brasileira está num caminho muito importante, a gente já tem um superávit da balança comercial no Brasil deste ano, nessa metade do ano, de 50 bilhões de dólares, mas tem setores que estão sofrendo com o mercado americano. Então, nós estamos num movimento geral para trabalhar a diversificação das exportações brasileiras, com um foco específico nas empresas que estão sendo afetadas. E a gente vai trabalhar com vários mercados, vamos trabalhar com o Canadá, com o México, a gente vai trabalhar a África, vamos trabalhar com a Europa, que a gente tem esse acordo tão importante, com a Alemanha, vamos trabalhar com a Ásia principalmente, né? Não só China, mas Filipinas, Indonésia, Malásia, Singapura, que a gente acabou, que o Brasil acabou de assinar um acordo. Então, é um grande movimento de ampliação das exportações do Brasil, de diversificação das exportações brasileiras, mas principalmente, sabe, Mariana, para pegar na mão, para atender aquele empresário que de uma hora para outra está enfrentando um imposto de 40%. É para esse empresário que é esse plano. E o que que a gente vai fazer? Nós vamos colocar compradores internacionais do produto dessa empresa frente a frente para que ele possa negociar. E a gente vai fazer isso, inclusive, com isenção de taxa. Nós não vamos cobrar os serviços que geralmente a Apex Brasil cobra, né? A gente tem algum subsídio, mas dessa vez a gente vai fazer com uma isenção total de taxa para esses setores, porque realmente as empresas estão precisando. E ainda mais, muitos empresários nos falam assim, mas eu estava preparado para os Estados Unidos.
1: Sim, inclusive, uma alegação, né? Ah, é um mercado específico, eu tinha que vender para a demanda da forma como eles apresentam. É possível adaptar isso para outros mercados?
0: Muitos, por exemplo, falam assim, ah, mas a minha máquina, ela está certificada para o mercado americano, né? O meu produto tem uma certificação específica, eu fiz uma adaptação, eu mudei minha embalagem, seja específica para os Estados Unidos. Nós vamos poder atender também essas empresas, inclusive com apoio financeiro para a certificação, para a mudança de embalagem, num valor de até 40 mil reais. Então, as empresas que trabalharem com a Apex Brasil, que se inscreverem, que entrarem nesse nosso plano de diversificação, vão ter uma série de medidas de estar frente a frente com um comprador internacional, mas também de se preparar. E o empresário vai poder, ele buscar uma certificação, vai poder ele, por exemplo, fazer uma adaptação no produto, e aí a gente vai ter uma metodologia, inclusive, de fazer um ressarcimento de até 40 mil reais para realmente a gente trabalhar nos próximos 12 meses para que essas empresas encontrem um novo mercado. Nós não queremos e não vamos, Mariana, abandonar os Estados Unidos. Estados Unidos é um mercado muito importante, nós vamos continuar trabalhando nos Estados Unidos, junto com as empresas brasileiras, inclusive junto com as empresas americanas. Nós temos um escritório, a Apex Brasil tem um escritório em Washington, onde nós vamos trabalhar para que o setor privado estimule, negocie um aumento das isenções. Nós queremos que mais produtos brasileiros fiquem isentos, os produtos já isentos, nós queremos aumentar a nossa participação no mercado americano, mas o nosso ponto principal agora é diversificar as exportações brasileiras e pegar na mão, apoiar esses empresários que estão sofrendo com esse aumento de tarifa repentina, né? O que muda os negócios, muda toda a estratégia, e a Apex Brasil, a Agência Brasileira de Promoção de Exportações, junto com 29 entidades do setor privado brasileiro, vão trabalhar a partir de hoje já, junto com as empresas, para que elas possam encontrar um novo mercado e seguir as exportações.
1: Presidente, o senhor mencionou até um atendimento individualizado que vai ser feito com as empresas, né? Ou seja, cada uma sendo atendida na sua especialidade. especificidade. Os empresários, então, que estiverem, né, esses 5.300 empresários que estiverem interessados em receber esse apoio da Apex Brasil, como é que eles devem proceder? Onde eles podem procurar informação? Como é que eles podem acessar a Apex?
0: Eles podem procurar diretamente a Apex Brasil, que é apex.com.br. Então a gente já está preparado para atender essas empresas, e o atendimento é individualizado, Mariana. Sabe por quê? Porque cada empresa tem a sua realidade, tem o seu produto, tem a sua estratégia, tem a sua maturidade. Então nós vamos atender uma por uma, montar uma estratégia para o seu produto, para um mercado alternativo. A gente tem uma base de inteligência muito importante de oportunidades dos mercados internacionais, para cada um desses produtos, mas também toda uma estratégia com 29 entidades do setor. Então a empresa também pode procurar a sua entidade. Empresa de calçado, de móveis, de plástico, enfim, de 29 setores que nós estamos trabalhando nessa parceria, nesse grande movimento, nesse esforço extraordinário. Toda a nossa equipe tá mobilizada. É a hora de a gente se unir para diversificar as exportações brasileiras, para apoiar os nossos empresários que tanto trabalham, que tem orgulho do seu produto. A exportação muitas vezes é um sonho para o empresário, né? E esse sonho, em alguns casos, está interrompido. Então a gente quer voltar a sonhar com outro mercado, para que esse produto, que é tão bom, que é resultado do trabalho de muitas pessoas, de homens, mulheres, empresários, empresárias, possam encontrar um novo caminho, possam encontrar um novo mercado. E aí esse é o trabalho que a gente começa a fazer a partir de hoje.
1: Muito bem, nós conversamos com o Aldemir Miller, presidente da Apex Brasil. Presidente, muito obrigada pela sua entrevista à Voz do Brasil.
0: Obrigado, Mariana, e obrigado aí a todos os ouvintes que acompanham a Voz do Brasil.
1: E uma pequena correção, o endereço da página da Apex é apexbrasil.com.br.
2: A Agência Nacional de Proteção de Dados determinou que o Discord suspenda as transmissões ao vivo na plataforma no Brasil.
1: A medida preventiva foi tomada após a identificação de falhas na proteção de crianças e adolescentes.
2: A decisão faz parte de uma fiscalização iniciada na semana passada após episódio que resultou na morte de um adolescente de 13 anos.
3: As transmissões ao vivo, as famosas lives, realizadas dentro da plataforma Discord, serão suspensas após determinação da Agência Nacional de Proteção de Dados, a ANPD. O bloqueio deve começar em até 3 dias úteis e vale também para outros recursos de compartilhamento de vídeo. Segundo a agência, foram identificados riscos graves relacionados ao uso das lives para violência, assédio, automutilação e incentivo ao suicídio envolvendo crianças e adolescentes. O Discord é uma plataforma que permite a troca de mensagens por texto, voz e vídeo. O serviço também reúne comunidades em que os usuários podem conversar e interagir em tempo real, sobretudo por meio das lives em jogos online. De acordo com a ANPD, pela forma como o serviço funciona, o Discord não consegue analisar o conteúdo das transmissões em tempo real. A plataforma depende de sistemas automatizados e de denúncias dos próprios usuários para identificar possíveis violações, como explica o superintendente de fiscalização da ANPD, Fabrício Lopes.
4: Se o Discord não consegue ter acesso ao contexto ambiente, ele não consegue, de maneira espontânea e automatizada, agir em tempo para evitar essas violações que acontecem ali dentro, como exposição de crianças e adolescentes a conteúdo violento, a incitação à automutilação, a maus tratos e até tortura de animais, entre outros conteúdos proibidos pelo artigo 6º do ECA Digital.
3: A agência ainda apura outras possíveis falhas, como problemas na verificação de idade e na remoção de conteúdos que violem os direitos de crianças e adolescentes. O superintendente de fiscalização da ANPD, Fabrício Lopes, explica ainda que a suspensão será mantida até que a empresa comprove a adoção de medidas técnicas de segurança e de governança que sejam adequadas para proteger os menores de 18 anos.
4: Essa suspensão vai ser por prazo indeterminado, porque o motivo que justificou essa suspensão precisa ser vencido antes de que a plataforma possa restaurar essas funcionalidades. Enquanto permanecerem as razões técnicas que justificaram essa suspensão, a gente não entende como possível a restauração dessas funcionalidades.
3: O Discord tem 3 dias úteis para comprovar o cumprimento da determinação e 10 dias úteis para apresentar recurso. Caso sejam confirmadas as irregularidades, a empresa também poderá sofrer sanções previstas no Estatuto Digital da Criança e do Adolescente, o ECA Digital, incluindo multa de até R$ 50 milhões por infração. A decisão faz parte de uma fiscalização iniciada na semana passada, que investiga um grupo criminoso suspeito de incentivo ao suicídio por meio do Discord, resultando na morte de uma adolescente de 13 anos no último dia 22 de julho. Segundo a plataforma Discord, uma investigação interna identificou evidências de que a atividade criminosa foi coordenada em outras plataformas e afirma contar com equipes especializadas que trabalham no combate a indivíduos envolvidos em atividades violentas. Reportagem Thaís de Araújo.
1: Hoje é Dia Nacional dos Direitos Humanos.
2: E nesta data vamos falar sobre o Clique Cidadania, um aplicativo móvel gratuito desenvolvido que funciona como um guia digital de direitos, serviços e políticas públicas.
5: Encontrar o serviço público certo nem sempre é uma tarefa simples. Para ajudar nessa busca, o aplicativo Clique Cidadania reúne informações sobre direitos e orienta como acessar serviços de assistência social, saúde, educação, trabalho e renda. Além das orientações, o aplicativo também reúne canais de atendimento para situações de violação de direitos, como o Disque 100 e o Ligue 180, como detalha Fernanda Becker, coordenadora geral de promoção dos direitos das pessoas migrantes, refugiadas e apátridas.
6: É um lugar de acessar direitos. Você tem informação sobre o direito e sobre o órgão, a instituição que você pode buscar, né? E aí tem a geolocalização, você consegue georreferenciamento de achar onde está aquele espaço no seu território. É na palma da mão.
5: Além de explicar a função de cada serviço público, o aplicativo conta com um mapa integrado que mostra onde ficam as unidades, como CRAS, CREAS, unidades básicas de saúde, conselhos tutelares e outros equipamentos públicos mais próximos da localização do usuário. Como é integrado ao sistema de navegação do celular, também permite traçar rotas até os locais de atendimento. O aplicativo também pode atender a demandas específicas e disponibilizar novos temas, como explica Fernanda Becker.
6: Ele é um aplicativo dinâmico, né? A mais nova guia dele é de brasileiros retornados, né? Repatriados. Para quando as pessoas que chegam aqui, em maioria deportadas, assim como os migrantes, que às vezes estão muito tempo fora do país, já passam a entender os seus direitos, quais órgãos e quais instituições buscar.
5: O Clique Cidadania está disponível de graça para celulares Android e oferece conteúdos em português, espanhol e inglês. Reportagem Luciana Colares de Holanda.
1: Instituições federais de ensino superior terão 154 mil vagas em cursos de formação continuada para professores da educação infantil em 2027.
2: A partir de 17 de agosto, as instituições interessadas em oferecer os cursos poderão se inscrever na chamada pública no Sistema Integrado de Monitoramento, Execução e Controle, o SIMEC.
1: As inscrições devem ser feitas até o dia 9 de setembro e os resultados serão divulgados em 9 de outubro.
2: O endereço para inscrição é cimec.mec.gov.br.
1: Foram reabertas as inscrições para instituições de ensino criarem novos programas de residência médica.
2: Também é possível solicitar ampliação de vagas nos programas já existentes.
1: Novos pedidos podem ser feitos até 31 de agosto.
2: Podem participar instituições federais ligadas ao Ministério da Saúde ou da Educação, órgãos públicos e instituições privadas sem fins lucrativos.
1: A inscrição pode ser feita no site no site sigresidencias.saude.gov.br.
2: E essas foram as notícias do governo federal.
1: Uma realização da Secretaria de Comunicação Social da Presidência da República.
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1: Fique agora com o Minuto do TCU e em seguida as notícias do Poder Judiciário e do Congresso Nacional. Boa noite.
2: Boa noite para você, até amanhã.
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10: Presidente do STF se reúne com representações diplomáticas do grupo de países da América Latina e do Caribe.
11: Urna eletrônica ganha nova interface para as eleições 2026.
10: Para o STJ, poderes para atuação extrajudicial de advogado não limitam procuração geral em processos judiciais.
11: Boa noite, eu sou Marcela Luiz.
10: Eu sou Walter Lima.
11: O presidente do Supremo Tribunal Federal, ministro Edson Fachin, se reuniu hoje com representações diplomáticas do grupo de países da América Latina e do Caribe.
10: Na ocasião, ele destacou duas prioridades da agenda externa do STF. A primeira prioridade é a defesa da democracia constitucional que, segundo Fachin, se encontra sob pressão em diferentes partes do mundo. Na ocasião, ele falou sobre a importância da independência judicial. Vamos ouvir um trecho da fala do ministro.
12: Em particular, tenho buscado, seja multilateralmente, seja bilateralmente, contribuir para a articulação de uma rede de cortes supremas e tribunais constitucionais atentos para a autonomia dos juízes como pressuposto da democracia constitucional. Afinal, são os juízes, sobretudo os juízes constitucionais, os guardiões últimos dos direitos fundamentais.
11: A segunda prioridade da agenda externa do Supremo, apontada por Fachin, é a ênfase na América Latina e no Caribe, com a consolidação de uma região de encontro, de entendimento e cooperação.
10: O presidente do STF também destacou que o Supremo vai sediar, em novembro deste ano, o 11º encontro do Fórum de Cortes Supremas do Mercosul.
11: Plenário do STF reconhece validade da moratória da soja e decide sobre leis de Rondônia e Mato Grosso que restringem benefícios fiscais.
10: A moratória da soja é um acordo privado e voluntário firmado entre empresas que impede a aquisição de produtos de fazendas localizadas em áreas desmatadas após julho de 2008 na Amazônia. Marta Ferreira.
13: O julgamento começou em março, mas foi suspenso após o Supremo decidir encaminhar o caso ao Núcleo de Solução Consensual de Conflitos. A ideia era buscar um acordo entre as partes. No entanto, em junho, houve um recuo que impossibilitou um consenso sobre o tema. Na retomada do julgamento, o plenário reconheceu a validade das leis estaduais e a licitude da moratória da soja. Também decidiu pela consequente extinção das ações e procedimentos relacionados à sua suposta ilegalidade.
11: Urna eletrônica ganha nova interface para as eleições 2026.
10: Com as novidades, votação será mais acessível e intuitiva. Fábio Ruas.
14: Na interface, uma nova fonte torna a urna mais acessível para pessoas com deficiência visual, porque o desenho das letras privilegia contraste, espaçamento e definição dos caracteres, facilitando a leitura. Também foi inserida uma barra de progresso que permite ao eleitor acompanhar em tempo real o andamento da votação. Além dessas novidades, também foi ampliado o uso de Libras, a língua brasileira de sinais, em diferentes etapas da votação.
11: Procuração dada a advogado para atuar em processos continua válida, mesmo se conceder poderes para atuação fora da justiça, perante órgãos administrativos.
10: Essa conclusão é do STJ. Fátima Uchoa.
15: Ainda na fase de conhecimento em ação de indenização por danos morais, uma operadora de plano de saúde substituiu advogados e apresentou procuração que dava às novas representantes amplos poderes para o foro em geral e as autorizava a representá-la perante especialmente duas autarquias federais. A terceira turma do STJ reconheceu a regularidade da representação processual da empresa e afastou a necessidade da intimação pessoal no cumprimento de sentença. Segundo a relatora, ministra Nancy Andrighi, nesse caso, quando a procuração prevê expressamente poderes gerais para o foro, a inclusão de atribuições extrajudiciais, ainda que qualificadas como especiais, não restringe a representação judicial.
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11: Uma boa noite.
10: E até amanhã.
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17: Eu sou Paula Groba.
18: E eu sou Humberto Pinheiro.
17: E estes são os destaques de hoje do Jornal do Senado, que começa agora.
18: Senado aprova protocolos de atendimento a doenças cardiovasculares no SUS.
17: Vagas ociosas em ônibus escolares rurais poderão atender professores e universitários.
18: Segurança pública pode ter prioridade na restituição do imposto de renda.
17: Boa noite.
18: Boa noite.
17: Doenças cardiovasculares são a principal causa de morte no Brasil, mas em muitos casos o desfecho pode ser diferente quando o atendimento é rápido e o tratamento começa nos primeiros minutos.
18: É justamente para agilizar esse socorro que o Senado aprovou um projeto que prevê protocolos específicos para o atendimento desses casos no SUS. Os detalhes com o repórter Douglas Castilho.
19: O maior gargalo combatido pela proposta é a falta de previsão específica para que as unidades de pronto atendimento, UPAs, utilizem terapias trombolíticas, que consistem basicamente na utilização de remédios capazes de dissolver coágulos sanguíneos. Esse tipo de procedimento médico desempenha papel crucial na resposta imediata a casos como o de infarto do miocárdio, sobretudo em localidades onde não seja possível realizar práticas mais complexas como cirurgias. A relatora substituta, a senadora Damaris Alves, do Republicanos do Distrito Federal, falou da necessidade de aprovação da medida.
20: No infarto agudo do miocárdio, a rapidez no reconhecimento do quadro clínico e na instituição do tratamento adequado é fator decisivo para a sobrevida e o prognóstico do paciente.
19: Na prática, já existem normas do Ministério da Saúde que possibilitam a padronização do atendimento no SUS. Porém, os parlamentares optaram por dar força de lei ao protocolo. O projeto vai à sanção presidencial.
17: E seguiu para a sanção presidencial o projeto que amplia as possibilidades de estoques de insumos pelo governo para alimentação animal. A proposta altera o programa de venda em balcão da Conab, que facilita o acesso de pequenos criadores ao milho em grão.
18: O texto inclui produtos como sorgo, caroço de algodão e farelos de soja e milho. A medida também permite à Conab comprar estoques em leilões públicos para dar mais segurança ao abastecimento em períodos de quebra de safra e instabilidade climática. O projeto vai à sanção presidencial. A relatora do projeto, senadora Tereza Leitão, do PT de Pernambuco, explicou a urgência da aprovação do texto.
21: É muito importante para o momento atual que nós vivemos com a ameaça dos impactos climáticos provocados pelo Eninho.
17: O Senado também aprovou a medida provisória que abriu crédito extraordinário para garantir o pagamento de ajuda de custo às famílias da zona da Mata Mineira que tiveram perdas materiais provocadas pelas fortes chuvas na região.
18: A medida provisória seguiu para promulgação. Repórter Alexandre Campos.
22: O Senado confirmou a medida provisória que abriu crédito extraordinário no valor de R$75 milhões ao orçamento do Ministério da Integração e do Desenvolvimento Regional. Esse valor garantiu o pagamento de apoio financeiro às famílias residentes na zona da Mata Mineira que tiveram prejuízos materiais e perderam bens por causa de fortes chuvas no início deste ano. O governo governo transferiu uma parcela única de R$ 7.300 a cerca de 10 mil famílias atingidas. No entanto, parte dos recursos liberados pela MP ainda não teve destinação. Se a medida provisória não fosse aprovada antes do fim do seu prazo de vigência, esse montante não poderia mais ser usado, como explicou o presidente do Senado, Davi Alcolumbre.
0: O governo federal ainda tem um saldo, e se nós perdermos esse saldo do crédito extraordinário, algumas propostas em relação a desastres naturais vão perder o objeto no Ministério, para que essas famílias que foram atingidas por esse desastre não percam esse apoio do governo federal.
22: Como não sofreu alterações durante sua análise no Congresso Nacional, a medida provisória segue para promulgação.
17: Professores e estudantes do ensino superior poderão utilizar vagas ociosas nos veículos do transporte escolar das áreas rurais.
18: Foi o que aprovou a Comissão de Educação. O projeto segue agora para análise do plenário. Repórter Rodrigo Rezende.
3: O projeto garante que as vagas ociosas no transporte escolar rural possam ser utilizadas pelos professores e por universitários. O senador Camilo Santana, do PT do Ceará, que apresentou o relatório favorável ao projeto feito pela senadora Jussara Lima, do PSD do Piauí, ressaltou que a possibilidade de uso do transporte se dará apenas após o atendimento de todos os alunos da zona rural da educação básica. Camilo apresentou uma emenda que permite que os estudantes de institutos federais também possam usar do benefício.
4: Mas muitas vezes o transporte ele vai ocioso, com assentos ociosos, então esses assentos vão permitir que professores, que muitas vezes precisam se deslocar, que às vezes não tem um transporte próprio, não tem incentivo, eles vão poder utilizar. E a gente incluiu, que não estava previsto, também os alunos dos institutos federais, que também muitas vezes sofrem com essa questão do transporte, deslocamento da sua casa aos campos.
3: Para possibilitar a utilização dos assentos vagos, o projeto modifica uma lei de 2004 que criou o Programa Nacional de Apoio ao Transporte Escolar.
17: Segurança pública e agilidade no atendimento a pacientes com câncer serão as principais prioridades do senador Sargento Reginauro, do PSDB do Ceará. Ele assumiu temporariamente a cadeira do senador Eduardo Girão do Novo, também do Ceará, que se licenciou do mandato para disputar as eleições de 2026 como candidato a vice-presidente.
18: Ao tomar posse, Reginauro afirmou que vai trabalhar pela efetivação da chamada Lei dos 60 Dias, que estabelece prazo máximo para o início do tratamento de pacientes com câncer após o diagnóstico. O senador lamentou que, em muitos casos, a demora do atendimento pelo SUS pode agravar a doença e até contribuir para a morte dos pacientes.
17: Reginauro também destacou ter sido o primeiro bombeiro a ocupar uma cadeira no Senado. Segundo ele, sua trajetória política começou na luta classista, em defesa dos profissionais da segurança pública, que à época tinham pouco reconhecimento e valorização.
23: Nós éramos uma categoria, para ilustrar bem, o bombeiro é praticamente como um extintor, mas você só lembra dele na hora do incêndio. Hoje se debate a valorização dos profissionais da segurança.
18: Já o senador Carlos Fávaro, do PSD de Mato Grosso, defendeu o projeto de sua autoria que proíbe as apostas online, as chamadas bets. O parlamentar relatou casos de famílias que enfrentam dívidas, conflitos e perda de renda associados a apostas.
17: Segundo Fávaro, o problema vai além da atuação de plataformas irregulares e está relacionado ao próprio modelo de negócio das bets. O senador avalia que a regulamentação não é suficiente para eliminar os riscos e defende o fim das autorizações existentes com um período de transição de até 5 anos.
24: Ouvi mães que não dormem mais porque os filhos apostam o salário inteiro, não tem como pagar o aluguel. Ouvi pais que descobriram que o cartão de crédito estava estourado porque o filho jovem entrou numa espiral de apostas que ele não consegue parar. Houve esposas que perderam o casamento porque o marido esconde dívidas de apostas.
18: Profissionais de segurança pública poderão ter prioridade no recebimento da restituição do imposto de renda.
17: O projeto foi aprovado pela Comissão de Assuntos Econômicos do Senado e, se não houver recurso para o plenário, segue para a Câmara dos Deputados. A reportagem é de Marcela Cunha.
1: Se virar lei, os profissionais de segurança pública terão preferência na restituição do imposto de renda, depois dos idosos e dos contribuintes, cuja principal fonte de renda é o magistério. A medida alcança os profissionais de segurança pública previstos na Constituição e no Sistema Único de Segurança Pública, além dos agentes do sistema socioeducativo. Autor da proposta, o senador Jaime Campos, do União de Mato Grosso, afirmou que a prioridade é uma forma de reconhecer o trabalho de categorias que enfrentam riscos diariamente.
2: São policiais, bombeiros, guardas municipais, agentes penais que deixam suas casas para enfrentar a criminalidade. Não estamos falando de privilégio. Estamos falando de reconhecimento.
1: A mudança não altera o valor das restituições, nem cria uma nova despesa para o governo, como explicou o presidente da Comissão de Assuntos Econômicos, o senador Renan Calheiros, do MDB de Alagoas.
5: Não tem repercussão fiscal, inverte apenas a ordem das prioridades e atende com essa prioridade os profissionais da segurança pública, que cuidam da proteção de vida das pessoas.
1: Se não houver recurso para análise pelo plenário do Senado, o texto segue para a Câmara dos Deputados.
18: Com edição de Paula Groba e trabalhos técnicos de Eliseu Caires, o Jornal do Senado fica por aqui. Acompanhe agora as notícias da Câmara dos Deputados. Boa noite.
17: Boa noite e até amanhã.
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6: Deputados criam um programa que promove a inclusão digital de idosos.
7: Câmara analisa a participação de sindicalistas em conselhos estatais.
6: Projeto reconhece o trabalho das mulheres no setor da pesca artesanal.
7: Parlamentares pedem votação do fim da escala 6x1 no Senado Federal.
25: Boa noite. Benedita da Silva, do PT do Rio de Janeiro, cobra do Senado a votação da proposta que reduz a jornada de trabalho e acaba com a escala 6x1. A congressista argumenta que a mudança amplia o tempo de descanso e de convivência familiar dos trabalhadores.
7: Benedita da Silva considera que a redução da jornada também pode favorecer a saúde e a produtividade dos cidadãos. Para ela, os avanços tecnológicos permitem rever o tempo de trabalho sem retirar direitos ou comprometer a atividade econômica.
25: Carlos Aratini, do PT de São Paulo, defende o fim da escala 6x1 e a redução da jornada de trabalho semanal para 40 horas, sem diminuição dos salários. O deputado pede que a presidência do Senado dê andamento à proposta aprovada pela Câmara.
7: Carlos Aratini argumenta que a medida vai permitir mais convivência entre os trabalhadores e suas famílias. Segundo o deputado, a redução da jornada também é viável diante dos ganhos de produtividade proporcionados pelas novas tecnologias.
8: Trabalho.
25: Projeto que permite a participação de sindicalistas em conselhos de estatais avança na Câmara. A repórter Maria Neves traz mais informações sobre a proposta.
26: A Comissão de Trabalho da Câmara aprovou o projeto do deputado Raimundo, PT do Rio de Janeiro, que autoriza a participação de dirigentes sindicais nos conselhos de administração de empresas públicas ou de economia mista. Atualmente, a legislação proíbe a presença de sindicalistas nesse conselhos. Para Raimon, essa vedação não se justifica e é inconstitucional. Na opinião do deputado, impedir que um cidadão ocupe o cargo de representante eleito dos empregados em um conselho de administração de empresa estatal por ser dirigente sindical se choca com a liberdade associativa prevista na Constituição. Relator do texto, o deputado Bongás, do PT do Rio Grande do Sul, acrescenta que ninguém melhor que o dirigente sindical para defender os interesses dos trabalhadores nos conselhos das empresas públicas.
27: Quando a categoria precisa indicar alguém, o dirigente sindical pode também ser indicado. E eu quero dizer, até como ex-dirigente sindical responsável de estudar com mais profundidade, dedicação de tempo, conhecimento das legislações, que ele pode exercer melhor esta representação da categoria nos interesses da estatal.
26: Como forma de evitar um possível conflito de interesses, o projeto prevê situações em que o dirigente sindical não deve participar das decisões do Conselho de Administração. A proposta veda a participação nas deliberações sobre assuntos que envolvam relações sindicais, remuneração, benefícios e vantagens, inclusive em matérias de previdência complementar e assistenciais. O projeto, que autoriza a participação de dirigentes sindicais nos conselhos de administração de empresas públicas, ainda será analisado pelas comissões de administração e de Constituição e Justiça. Da Rádio Câmara de Brasília, Maria Neves.
7: Silvia Cristina, do PP de Rondônia, cobra a votação da proposta de emenda à Constituição que garante a transposição de servidores dos ex-territórios para os quadros da União. A deputada critica o fato de a proposta estar parada na Câmara há mais de 2 anos.
25: Por isso, Silvia Cristina pede o apoio dos colegas para reunir as 22 assinaturas necessárias à inclusão da PEC na pauta da Comissão de Constituição e Justiça. Para a deputada, a medida representa justiça e reconhecimento aos trabalhadores dos ex-territórios.
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10: Economia.
7: Luiz Lima, do Novo do Rio de Janeiro, avalia que o poder de compra do salário mínimo diminuiu nos últimos anos. O deputado compara os preços entre o governo anterior e a atual gestão federal, afirmando que a quantidade de sacos de cimento comprados com um salário mínimo caiu de 69 para 45.
25: Luiz Lima lamenta o que classifica como empobrecimento das famílias brasileiras, devido também à alta no preço dos alimentos. O parlamentar acrescenta que o salário mínimo do Brasil está entre os mais baixos da América do Sul.
7: Jandira Fegali, do PCdoB do Rio de Janeiro, ressalta a necessidade de um projeto nacional de desenvolvimento focado na soberania econômica, tecnológica e ambiental, em contraposição a propostas de privatização e alinhamento geopolítico externo.
25: Jandira Fegali argumenta que o país deve usar suas riquezas estratégicas para gerar empregos e fortalecer a indústria. Ela defende um Brasil competitivo e sofisticado, alinhado a parceiros comerciais importantes.
10: Agricultura.
7: Afonso Ram, do PP, cobra uma solução para o endividamento dos agricultores atingidos pelas secas e enchentes no Rio Grande do Sul. Ele critica a medida provisória que cria linhas de crédito para renegociar dívidas rurais e afirma que nenhum produtor conseguiu acessar o benefício.
25: Afonso Ram defende mudanças na medida para garantir o refinanciamento aos produtores que atendam aos critérios estabelecidos. O deputado observa que mais de 180 mil agricultores gaúchos dependem da renegociação para retomar a produção.
10: Meio ambiente.
7: Célia Chacriabá, do PSOL de Minas Gerais, alerta que julgamentos de ações previstos no STF podem enfraquecer o licenciamento ambiental e facilitar a exploração mineral em territórios indígenas e quilombolas. Ela chama atenção para os riscos à saúde das comunidades e para a biodiversidade.
25: Célia Chacriabá também cobra a votação na Câmara do projeto que criminaliza a misoginia. Para a deputada, adiar a análise da proposta significa deixar as mulheres mais vulneráveis à violência.
10: Previdência.
7: O projeto que reconhece o trabalho das mulheres no setor de pesca artesanal já está pronto para sua última votação na Câmara. A repórter Silvia Munhato conta quais as medidas propostas.
11: A Comissão de Defesa dos Direitos da Mulher da Câmara aprovou o projeto que reconhece formalmente as mulheres que atuam em todas as etapas da cadeia produtiva da pesca artesanal, como trabalhadoras do setor. Na prática, o texto assegura a elas acesso a direitos sociais e previdenciários, como auxílio-doença, seguro-defeso e salário-maternidade. O projeto define como trabalhadoras da pesca as mulheres que exercem atividades de preparo de redes e embarcações, captura, cultivo e manejo de organismos aquáticos. Também estão incluídas as fases de beneficiamento, transporte, comercialização e até a gestão e produção de conhecimento ligadas à cultura pesqueira. A deputada Laura Carneiro, do PSD do Rio de Janeiro, autora do projeto, afirma que a proposta deixa de ver o trabalho dessas mulheres como um complemento do realizado por seus companheiros.
12: E, ao mesmo tempo, ela tem que estar disponibilizado a ela as linhas de crédito que são disponibilizadas aos pescadores artesanais e também, e muito importante, quando do defeso ela não recebe nada. Então imagina, ela é uma marisqueira, trabalha no marisco, mas ela não é considerada pescadora artesanal e ela não recebe nada.
11: A deputada Rogéria Santos, do Republicanos da Bahia, relatora do texto, diz que a cadeia produtiva da pesca depende diretamente do trabalho feminino, especialmente no beneficiamento do pescado, para agregar valor ao produto. A proposta, que reconhece o trabalho das mulheres na cadeia produtiva da pesca, ainda será analisada pela Comissão de Constituição e Justiça. Da Rádio Câmara de Brasília, Silvio Minhato.
25: Giovânia de Sá, do Republicanos de Santa Catarina, defende a revisão das regras de aposentadoria especial para trabalhadores expostos a agentes nocivos. A proposta reduz exigências de idade criadas pela reforma da Previdência e prevê benefício de 100% da média das contribuições.
7: Relatora da matéria, Giovânia de Sá, pede urgência para votação no plenário. A deputada avalia que as regras da reforma da Previdência prejudicaram categorias submetidas a atividades insalubres, como mineiros, metalúrgicos e trabalhadores expostos a agentes químicos, físicos ou biológicos.
13: Desenvolvimento Regional.
25: Padre João, do PT de Minas Gerais, reclama do fechamento de agências do Banco Itaú em pequenos municípios da Zona da Mata. Ele defende que a instituição financeira, sindicatos, Ministério do Trabalho e órgãos de defesa do consumidor promovam debates sobre os impactos da medida.
7: Para exemplificar a insensibilidade do fechamento, Padre João cita Urucânia, cidade onde a maioria dos 4.500 clientes do banco tem dificuldades para usar serviços digitais. Ele destaca que servidores estaduais vão ter que buscar atendimento presencial em outros municípios.
13: Educação.
25: Na avaliação do IDEB, Índice de Desenvolvimento da Educação Básica, o município de Parnarama, no Maranhão, alcançou o primeiro lugar do estado na categoria Anos Finais da Rede Pública Municipal. Para Rubens Pereira Júnior, do PT, o resultado é fruto do esforço conjunto da Secretaria Municipal de Educação, do Corpo Docente e das famílias.
7: Segundo Rubens Pereira Júnior, a conquista reflete a convicção de que o desenvolvimento social e a construção de um futuro melhor só ocorrem quando a educação é entendida como pilar de transformação. Ele reforça o compromisso de apoiar o avanço dos indicadores da região.
13: Justiça.
25: Jorge Sola, do PT da Bahia, cobra investigações e a responsabilização de políticos da oposição sobre denúncias de um desvio bilionário de recursos do INSS e de contratos irregulares envolvendo o Banco Master e a gestora Reag Investimentos.
7: Para Jorge Sola, decisões de ministros do STF indicados na gestão anterior e a condução da CPI do INSS são exemplos de proteção a alguns investigados. Por outro lado, o parlamentar destaca a recuperação de mais de 2 bilhões de reais para os aposentados, promovida pelo atual governo.
25: Júnior Amaral, do PL de Minas Gerais, cita o escândalo envolvendo fraudes no INSS para reiterar críticas ao governo federal. O deputado questiona supostas relações entre pessoas ligadas à atual gestão e integrantes apontados como envolvidos no esquema.
7: Júnior Amaral também acusa parlamentares governistas de tentarem distorcer os fatos, afirmando que o eleitorado deve dar uma resposta nas urnas. O parlamentar afirma que é preciso responsabilizar os envolvidos nas fraudes e combater a corrupção no país.
13: Segurança Pública.
25: Luiz Couto, do PT da Paraíba, defende a aprovação do projeto que criminaliza a misoginia. Na visão do deputado, manifestações de ódio e discriminação contra as mulheres não podem ser confundidas com opinião ou liberdade de expressão.
7: Luiz Couto lembra que o projeto já foi aprovado pelo Senado e teve o regime de urgência aprovado na Câmara. O parlamentar acredita que a votação da proposta é um passo importante para reforçar a proteção às mulheres.
25: Para Fernanda Pessoa, do PSD do Ceará, a Lei Maria da Penha representa uma das principais conquistas brasileiras no enfrentamento à violência contra a mulher. Mas a deputada cobra mais avanços no que diz respeito à prevenção, proteção e punição a agressores e autores de feminicídios.
7: Fernanda Pessoa ressalta a trajetória de Maria da Penha, que transformou sua dor em luta em defesa das brasileiras. Ela também defende urgência na aprovação da lei que tipifica a misoginia, sustentando que o ódio e o desprezo contra as mulheres precisam ser enfrentados pelo Estado e pela sociedade.
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25: Política. Tadeu Venere, do PT do Paraná, critica a tentativa de registro de candidaturas de agentes políticos declarados inelegíveis pela Justiça Eleitoral. O deputado cita ainda a ausência de candidatos em debates para cargos majoritários.
7: De acordo com Tadeu Venere, a Operação Lava Jato teria causado prejuízos ao Paraná e ao Brasil, com impacto sobre o mercado de trabalho. Para ele, envolvidos na ação buscam novos cargos públicos, apesar das restrições impostas pela Justiça.
25: João Carlos, do Republicanos, do Amazonas, anuncia seu retorno à Câmara de Vereadores de Manaus depois de ter atuado por 4 meses como deputado federal. Em sua avaliação, o conhecimento acumulado em Brasília servirá para conectar melhor as demandas locais ao debate nacional.
7: João Carlos observa que a atuação federal serviu para reafirmar a importância do Estado e da região amazônica para o restante do país, não apenas como paisagem distante. Ele ressalta ainda a relevância da atuação de vereadores no cotidiano das famílias e nas comunidades locais.
14: Ciência e tecnologia.
25: A Câmara aprovou a criação de um programa para promover a inclusão digital de idosos. A repórter Paula Bittar acompanhou a votação.
15: A Comissão de Constituição e Justiça da Câmara aprovou um projeto que cria o 60 Digital, o Programa Nacional de Oficinas Digitais para a Terceira Idade. O objetivo é promover a inclusão digital por meio de capacitação tecnológica gratuita. A proposta prevê parcerias com escolas, universidades, centros de convivência e outras instituições para as oficinas, que deverão abordar temas como usos de smartphones e aplicativos de comunicação, acesso a serviços bancários e públicos digitais, navegação segura na internet e prevenção a golpes digitais e uso das redes sociais de forma segura e produtiva. O relator na CCJ, deputado Júlio César Ribeiro, do Republicanos do Distrito Federal, ressaltou a importância da inclusão dessa faixa etária.
16: A tecnologia faz parte da nossa vida e precisa estar ao alcance de todos, inclusive da população idosa. A proposta, ela é simples. É ajudar os idosos a terem mais autonomia e segurança para o celular, acessar serviços, se comunicar e utilizar as ferramentas digitais no seu dia a dia. É inclusão, independência e mais qualidade de vida para quem tanto já contribuiu com o nosso país.
15: O projeto que cria o Programa Nacional de Oficinas Digitais para a Terceira Idade já pode seguir ao Senado. Da Rádio Câmara, de Brasília, Paula Bittar.
7: Merlong Solano, do PT do Piauí, pede que o Congresso regulamente as plataformas digitais para combater crimes praticados na internet. Para o deputado, as redes são usadas para disseminar discursos de ódio, desinformação, golpes financeiros e conteúdos prejudiciais às crianças.
25: Merlong Solano defende a suspensão da Discord no Brasil por considerar que a plataforma não oferece proteção adequada ao público infantil. O parlamentar também pede a votação de projetos que regulamentam as Big Techs e combatem a disseminação de notícias falsas.
3: Comissões.
7: Glauber Braga, do PSOL do Rio de Janeiro, critica a abertura de processo contra a deputada Érica Hilton, do PSOL de São Paulo, no Conselho de Ética. O parlamentar acusa o órgão da Câmara de agir de forma seletiva.
4: O Conselho sem ética tem que acabar. Está virando praxe. Atacam, agridem e aí depois, quando a pessoa se defende, tocam o Conselho de Ética para cima para tentar calar vozes divergentes. Eu quero saber quando que o Conselho sem ética vai avaliar algum caso de parlamentares envolvidos com orçamento secreto. Quando é que isso vai acontecer?
25: Glauber Braga também critica as chamadas emendas PIX, que permitem a transferência direta de recursos indicados por parlamentares para estados e municípios. Ele defende mais transparência na destinação do dinheiro público e afirma que a concentração de recursos pelo Congresso prejudica investimentos essenciais para o país.
7: Termina agora o jornal Câmara dos Deputados, produzido pela Rádio Câmara, com trabalhos técnicos de Everson Urani e apresentação de José Carlos Andrade e Luciana Vieira. Uma boa noite para você.
25: Ótima noite. A Voz do Brasil volta amanhã.
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1: Rádio Mundo Melhor FM, 22 horas.
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2: Mundo Melhor, 22 e 2.

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1: Hoje eu tô aqui pra falar um pouco do dicionário mineirês pra vocês. Vocês sabem o significado da palavra pelejando? Uai, pelejando é o mesmo que tentando, uai. E vocês sabem o significado de esturdia? O presépio, esturdia é o mesmo que outro dia, uai. O preferido é esse. Vocês sabem o que significa remedar? Então, remedar é quando você imita alguém, uai. E o significado de uai? Uai é uai, uai.
2: Mundo Melhor, 22:18.

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1: Mundo Melhor, 22:51.
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1: 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Mundo Melhor, 23 e 7.

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2: Mundo Melhor, 23 e 24.

0: Valeu, Gabi Soares. Satisfação total. Tamo junto.
1: Você é só fã, cara. Te admiro demais.
0: Obrigado. É nóis.
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O anjo do Senhor anunciou a Maria e ela concebeu do Espírito Santo. Ave Maria, cheia de graças, o Senhor é convosco. Bendita sois vós entre as mulheres e bendito é o fruto do vosso ventre, Jesus. Santa Maria, Mãe de Deus, rogai por nós, pecadores, agora e na hora de nossa morte. Amém. Eis aqui a serva do Senhor, faça-se em mim segundo a vossa palavra. Ave Maria, cheia de graças, o Senhor é convosco. Bendita sois vós entre as mulheres, e bendito é o fruto do vosso ventre, Jesus. Santa Maria, Mãe de Deus, rogai por nós, pecadores, agora e na hora de nossa morte. Amém. E o Verbo se fez carne e habitou entre nós. Ave Maria, cheia de graças, o Senhor é convosco. Bendita sois vós entre as mulheres, e bendito é o fruto do vosso ventre, Jesus. Santa Maria, Mãe de Deus, rogai por nós, pecadores, agora e na hora de nossa morte. Amém. Rogai por nós, Santa Mãe de Deus, para que sejamos dignos das promessas de Cristo. Oremos. Infundi, Senhor, vos rogamos a vossa graça em nossos corações, para que nós, conhecendo pela anunciação do anjo a encarnação de Jesus Cristo, vosso Filho, por sua paixão e morte de cruz, cheguemos à glória da ressurreição. Pelo mesmo Cristo, nosso Senhor. Amém.

Louvado seja nosso Senhor Jesus Cristo, que a graça e a paz de Deus, nosso Pai, e de Jesus Cristo, nosso Senhor, estejam com todos vocês e seus familiares. Prezados radiovintes, hoje é quinta-feira, dia 13 de agosto, e a igreja celebra a memória de Santa Dulce Lopes Pontes, Virgem, e nós vamos meditar o Evangelho de Jesus Cristo segundo Mateus, capítulo 18, do versículo 21 ao 19, versículo 1. Naquele tempo, Pedro aproximou-se de Jesus e perguntou: Senhor, quantas vezes devo perdoar se meu irmão pecar contra mim? Até sete vezes? Jesus respondeu: Não te digo até sete vezes, mas até 70 vezes 7. Porque o reino dos céus é como um rei que resolveu acertar as contas com seus empregados. Quando começou o acerto, trouxeram-lhe um que lhe devia uma enorme fortuna. Como o empregado não tivesse com que pagar, o patrão mandou que fosse vendido como escravo, junto com a mulher e os filhos e tudo que possuía, para que pagasse a dívida. O empregado, porém, caiu aos pés do patrão e, prostrado, suplicava: Dá-me um prazo e eu te pagarei tudo. Diante disso, o patrão teve compaixão, soltou o empregado e perdoou-lhe a dívida. Ao sair dali, aquele empregado encontrou um dos seus companheiros que lhe devia apenas 100 moedas. Ele o agarrou e começou a sufocá-lo, dizendo: Paga o que me deves. O companheiro, caindo aos seus pés, suplicava: Dá-me um prazo e eu te pagarei. Mas o empregado não quis saber disso. Saiu e mandou jogá-lo na prisão até que pagasse o que devia. Vendo o que havia acontecido, os outros empregados ficaram muito tristes. Procuraram o patrão e lhe contaram tudo. Então o patrão mandou chamá-lo e lhe disse: Empregado perverso, eu te perdoei toda a tua dívida, porque tu me suplicaste. Não devias tu também ter compaixão do teu companheiro, como eu tive compaixão de ti? O patrão indignou-se e mandou entregar aquele empregado aos torturadores, até que pagasse toda a sua dívida. É assim que o meu Pai que está nos céus fará convosco, se cada um não perdoar de coração ao seu irmão. Ao terminar esses discursos, Jesus deixou a Galileia e veio para o território da Judéia, além do Jordão. Palavra da salvação. Amados radiovintes, o protagonismo de Pedro, que colocou a questão e uma tentativa de resposta sobre os limites do perdão, deu a Jesus a ocasião para elucidar ainda mais o sentido da correção fraterna e o quanto o Pai se interessa pelo bem-estar e pela reconciliação dos seus filhos e filhas. Jesus inverteu a lógica proferida por Lameque em Gênesis 4:24. No lugar da vingança, a oferta ilimitada de perdão e reconciliação. Assim, o que queremos que os outros nos façam, o bem, a todos seja feito. 4:24. No lugar da vingança, a oferta ilimitada de perdão e reconciliação. Assim, o que queremos que os outros nos façam, o bem,

0: dirige a Deus o pedido de perdão no Pai Nosso. A sentença final da parábola permite compreender a última etapa da correção fraterna. Oremos. Ó Deus de misericórdia, que concedestes a Santa Dulce o dom de socorrer os necessitados nas suas enfermidades, dai-nos por seu exemplo o espírito de pobreza e a graça de vos servir com solicitude nos irmãos sofredores. Por nosso Senhor Jesus Cristo, vosso Filho, na unidade do Espírito Santo. Amém. Meu abraço, amigo, que a bênção de Deus, Pai, Filho e Espírito Santo, desça sobre todos vocês e permaneça para sempre. Fiquem com Deus e até daqui a pouco no programa Fé Católica.
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0: Amados irmãos, amadas irmãs, iniciamos o programa Fé Católica e a nossa catequese é sobre os pilares da revelação divina na Dei Verbum. Promulgada pelo Papa Paulo VI em 18 de novembro de 1965, a Dei Verbo é uma das constituições dogmáticas mais importantes do Concílio Ecumênico Vaticano II. Ela define como Deus se comunica com a humanidade, estabelecendo a relação inseparável entre a Sagrada Escritura, a Sagrada Tradição e o Magistério da Igreja. A Constituição destaca-se por apresentar a revelação não apenas como um conjunto de leis ou verdades abstratas, mas como um diálogo de amor e de autocomunicação de Deus. Os pilares da revelação divina na Dei Verbum são natureza da revelação, transmissão da revelação, inspiração bíblica e centralidade dos evangelhos. Deus, movido por sua bondade e sabedoria, quis revelar-se aos seres humanos e manifestar o mistério da sua vontade. O ápice dessa revelação é o próprio Jesus Cristo, o Verbo encarnado, que torna a humanidade participante da natureza divina. A palavra de Deus é transmitida de duas formas intimamente ligadas, que formam um só depósito sagrado da fé: a Sagrada Tradição e a Sagrada Escritura. Elas são interpretadas e guardadas pelo Magistério da Igreja. O documento reafirma que os livros da Sagrada Escritura foram escritos sob a inspiração do Espírito Santo, tendo Deus como autor, e que eles transmitem a verdade com fidelidade. O Concílio dá um destaque especial aos quatro evangelhos, chamando-os de coração de todas as escrituras, por serem o principal testemunho da vida e dos ensinamentos de Jesus Cristo. A Dei Verbum promoveu uma verdadeira renovação espiritual ao encorajar a leitura assídua da Bíblia pelos leigos. O documento orienta que o acesso à Sagrada Escritura deve ser amplo e constante na vida da Igreja, influenciando diretamente a liturgia, a catequese e a teologia católica moderna. Meu abraço, amigo, a minha bênção, fiquem com Deus e até o próximo programa.
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Amados irmãos, amadas irmãs, iniciamos a novena do Bom Pastor. Sou Dom Félix, bispo da Diocese de Governador Valadares. Sou pastor dessa porção do povo de Deus da região do Vale do Rio Doce. É com alegria, então, que nós iniciamos em nome do Pai e do Filho e do Espírito Santo. Amém. Peçamos perdão. Senhor Jesus, bom pastor, tem compaixão de nós, porque somos pecadores. Não leves em conta as nossas faltas, mas concede-nos a graça de arrependermos dos nossos pecados. Converte-nos a ti. Não nos deixes pecar. Não nos deixes cair em tentação. Livra-nos do mal e perdoa todas as nossas culpas. Amém. Façamos o nosso agradecimento. Ó Deus, nosso Pai, nós te damos graças por todo o bem que nos fizeste até agora. Nós te agradecemos pelos imensos benefícios que concedeste a todos nós, seres humanos, e a todas as outras criaturas tuas que estão no céu, na terra e em todo o universo. Por teu Filho Jesus Cristo, Senhor nosso e bom pastor, a ti, nossa ação de graças, a honra e a glória pelos séculos dos séculos e por toda a eternidade. Amém. Ouçamos a palavra de Deus. Eu sou o bom pastor. Conheço as minhas ovelhas e elas me conhecem. Assim como o Pai me conhece e eu conheço o Pai, e dou a minha vida pelas ovelhas. João 10:14. Meditemos a palavra de Deus.

Façamos agora a nossa intenção geral para alcançar a graça de perdoar as ofensas. Ó Deus de bondade, tu que não levas em conta nossas culpas, tu que perdoas a todos que te ofendem, dá-nos um coração manso e humilde, como é o coração de Jesus. Concede-nos a graça de perdoar sem restrições e sem medidas a todos que fazem o mal contra nós. Não permitas que caiamos na tentação de pagar o mal com o mal. Ensina-nos a amar nossos inimigos e a rezar com frequência pelo bem deles. Nós te pedimos por Cristo Senhor nosso. Amém. Façamos agora uma pausa para que no silêncio do nosso coração, com os olhos fixos na imagem do bom pastor, seja feito a ele o pedido de graças que desejamos receber dele por meio desta novena.

0: Oremos. Senhor Jesus, Filho de Deus e Filho de Maria, tu que és verdadeiro Deus e verdadeiro homem, tem piedade de nós. Senhor Jesus, tu que és o Cristo de Deus, tem piedade de nós. Senhor Jesus, tu que és o bom pastor, atende a nossa súplica. Rezemos uma Ave Maria, pedindo à nossa querida Mãe do Céu, que por intercessão dela, sejam recebidas as graças do bom pastor, que dele esperamos obter. Ave Maria, cheia de graças, o Senhor é convosco. Bendita sois vós entre as mulheres, e bendito é o fruto do vosso ventre, Jesus. Santa Maria, Mãe de Deus, rogai por nós, pecadores, agora e na hora de nossa morte. Amém. Neste momento, nós vamos abençoar a água. Ó Deus Criador, nós te damos graças porque criaste a água para nos dar vida, saciar nossa sede, para lavar e refrescar nossos corpos, para molhar a terra e fazê-la produzir frutos que nos alimentam e sustentam. Nós te agradecemos pela água do batismo, pela qual tu nos purificas, a fim de que tenhamos uma vida limpa da sujeira do pecado e sem nenhuma mancha do mal. Nós te damos graças, porque por Jesus Cristo, que ofereceu a uma mulher samaritana e continua oferecendo a todos nós a água viva, da qual quem beber nunca mais terá sede, tu sacias a sede de todos os seres humanos. Abençoa, ó Pai, esta água que colocamos em tua presença. Concede a todos que fizerem uso dela tua proteção e a cura de suas enfermidades. Assim como pela passagem dos hebreus pelas águas do Mar Vermelho, tu os libertaste da escravidão do Egito, a todos que usarem desta água, livra-os de todos os males. Nós te damos graças e te pedimos por Jesus Cristo, Senhor nosso. Amém. Façamos agora a nossa consagração ao bom pastor. Ó bom pastor, nós te consagramos toda a nossa vida. A ti confiamos nossas famílias e nossos amigos. Tudo que temos e tudo que somos entregamos a ti. Tu és a fonte da vida. De ti procedem a cura e a libertação de todos os males. Tu és nossa luz e salvação. Queremos ser tuas ovelhas e pertencermos para sempre ao teu rebanho, pois junto de ti encontramos acolhida, paz e segurança. De todos os temores, tu sempre nos livras. Em ti pomos toda a nossa esperança, pois quem em ti espera jamais será decepcionado. Bom e eterno pastor, seguindo a ti com fidelidade, sabemos que após nossa peregrinação neste mundo, seremos recebidos por ti no céu. Lá, conforme tua promessa, viveremos para sempre contigo e teremos a felicidade eterna. Amém. Rezemos juntos a oração que o Senhor nos ensinou, através da qual nós chamamos a Deus de Pai e nos comprometemos a viver como irmãos e irmãs. Pai nosso que estais nos céus, santificado seja o vosso nome. Venha a nós o vosso reino. Seja feita a vossa vontade, assim na terra como no céu. O pão nosso de cada dia nos dai hoje. Perdoai-nos as nossas ofensas, assim como nós perdoamos a quem nos tem ofendido. E não nos deixeis cair em tentação, mas livrai-nos do mal. Amém. Recebamos agora a bênção do bom pastor. Que o bom pastor nos olhe com amor, traga luz aos nossos olhos e serenidade para o nosso coração. Amém. Que o bom pastor nos abrace agora com ternura, de modo que sintamos o afeto do seu divino coração. Amém. Que o bom pastor seja nosso guia, nos faça conhecer sua estrada, nos conduza e conduza nossas famílias pelos caminhos da paz e da felicidade. Amém. Ao bom pastor, a honra, a glória e o louvor para sempre. Amém. Que a bênção de Deus, Todo-Poderoso e rico em misericórdia, Pai, Filho e Espírito Santo, desça sobre todos nós e permaneça para sempre. Amém. Fiquem com Deus.
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1: Que aconteceu?

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0: Obrigado, entendeu? Foda.
1: Obrigado, gente. Beijo no coração.
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0: ame nada mais.
1: Obrigado.
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0: área, 4:03. Cheguei, meu rei. Bom, a partir de agora nós estamos juntos, eu daqui e você daí, nessa manhã que promete. Manhã maravilhosa de quinta-feira, é véspera de sexta. Hoje é quinta-feira, né? Quinta-feira, hoje é dia. Olha, dia 13, né? Dia 13. Esse 13, 13, 13. É, hoje é quinta-feira, 13 de agosto de 2026. Bom dia pra você. Acorda aí, preguicinha. Agora que nós estamos chegando. É isso aí, tá dormindo demais. Pode dormir demais, não, senão o bicho pega. Né, não? Tá certo, hein? Bom, é a temperatura cair 18 graus, né? Deu uma caída a temperatura, né, menino? Pois é, deu uma caída, mas. Vamos ver como é que vai ser. Estamos no inverno ainda, né? Estamos no inverno ainda, pois é. Bom, vamos começar assim, trazendo essa música maravilhosa.
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0: Emoção que não cabe no coração. Bom dia.

0: de amor que você fala, né? De amor.
1: De amor.
0: Temporal de amor tá na água, né? Que você fala, né? Bom, agora 4:16, 4:16. Bom dia,
2: meu irmão, bom dia, minha irmã.
0: Bom dia a todo mundo ligado no Rancho 97 até as 8. E domingo agora é dia, hein, gente? Domingo nós temos encontro marcado, hein? Vou falar de, né? Daqui a pouco, bebezinho da nossa grande cavalgada lá de Periquito, né? Pois é, fala aí. Daqui a pouquinho, dá os detalhes. Tá chegando o grande dia. Deixa eu ver o que eu vou falar. Ah, sim. Ô, gente, olha aqui, juiz que bebeu. Agora sim. Olha, juiz que bebeu em julgamento mandou prender vereadores em Montes Claros, gente. Olha só que coisa, hein? E eu, hein? Olha o juiz Milton Nívio Lemos Salles, afastado por ser flagrado, né? Flagrado aí fumando e bebendo durante um julgamento virtual do Tribunal de Justiça de Minas Gerais. É o mesmo magistrado que, quando atuava em Montes Claros, né, no norte de Minas, em 2006, determinou a prisão temporária de 9 dos, então, né, 15 vereadores da cidade, suspeitos de usar notas frias para receber verba indenizatória destinada ao pagamento de despesas com os selos, né, dos Correios, em que operação da Polícia Federal denominada, né, Pombo Correio. Anda aí, né? Pombo Correio que você fala, né? Agora imagina que coisa, hein, menino? O caso ganhou repercussão nacional pela quantidade de vereadores presos em suas residências. Os parlamentares foram liberados no dia seguinte, mediante habeas corpus concedido pelo Tribunal de Justiça de Minas Gerais. Então, nenhum deles chegou a ser condenado, né? Informa aí o advogado que atuou na defesa dos vereadores. Na ocasião, Milton Nívio Lemos Salles respondia pela primeira vara criminal de Montes Claros. Ele teve passagens também por diferentes regiões, né, do estado, e trabalhou em outra comarca, como a de Araçaí, no Vale do Jequitinhonha, e Brumadinho também, na região central do estado. Então daí, hora certa, agora 4:19. 4:19.

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0: Daí, animação na sua manhã, Ricardo Eduardo, né? Jonete Frederico, beleza pura, hein? Cola em mim é o nome dela, beleza pura. Rádio Sertaneja do Leste de Minas, essa mesmo, oh, beleza. E o programa Sertanejo que toca o seu coração, é esse mesmo também? Beleza pura, bom dia, hein? Deixa um abraço, um bom dia pra quem é o... deixa eu ver quem mandou. O Pica-Pau tá ligado com a gente, bom dia. Né? Quem mais mandou mensagem pra gente aí? Bom dia, Lobão. Aqui é uma... queria pedir uma música para o meu irmão Fabrício, né? Lá em Portugal. A música Sua Visita com o Zé João Neto e Frederico. Beleza, por um bando pra você, tá bom? Beleza, bom demais. Se você tá querendo ouvir música, pode mandar também, pode pedir, tá bom? Através do nosso 999-891977 ou também através do 3271-1977. 3271-1977 é o telefone para você falar com a gente. Ok! É. Eu tenho que falar aqui que o bem é. Beleza, vamos pro intervalo e eu volto já. Quer ver como é que é?
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Ô, gente, se você não sabia, o Soriano da Soria Modas, esse cara, além de ser um grande empresário, é também um grande compositor. Essa música é de composição dele. Na verdade, todas as músicas, eles gravaram um CD, né, na época, era Soriano e Samuel na época, né? Gravaram um CD e aí as músicas, todas as músicas são de autoria dele, rapaz. Aquela Lamento do Imigrante mesmo que você sempre ouve aqui no programa, de autoria dele. Nada a Ver, Se Tocou Aí, também de autoria dele. Sentimento Inexplicável, também de autoria dele. O homem é um baita de um compositor e também uma segunda voz de primeira, viu? É, qualquer um que canta com ele, o trem fica bonito. Uai. Tô te falando aí, pois é, então o homem é compositor também, viu? Pra você que não sabia aí, ó, né? Além de cantor, né? Compositor, empresário, o homem tem inspiração, né? Pra compor letras maravilhosas, né? Beleza pura aí, tá vendo? Bom, 4:48, inclusive, nós até fizemos a resenha lá na Toca do Lobo, né? Aniversário da Lobinha, cantando os parabéns e ele tava lá, né? Entre os nossos amigos, né? E familiares que estiveram lá cantando os parabéns pra Lobinha. A gente gravou um vídeo antes de todo mundo chegar, né? Pegamos a madeira lá, meu filho. E o homem também sabe executar a madeira também. Pegou a madeira lá e cantamos as músicas lá, viu? É, inclusive, a gente fez até uma filmagem lá, né? Tá lá no Instagram, @LobãoDaMadrugadaOficial. @LobãoDaMadrugadaOficial. Vai lá pra você ver, né? A nossa resenha. Eu tava sem chapéu, né? Tudo rapaz, eu tava paisana, né? Sem chapéu, né? Sem bota, né? Só a bermuda, minha bermuda. Tipo assim, tô em casa, tô de boa, entendeu? E aí depois ele chegou lá e a gente pegou o violão, a madeira que eu falo é o violão, né? É, pegou o violão e a gente cantou o Lamento do Imigrante. Vai lá pra você ver no Instagram, @LobãoDaMadrugadaOficial. Vai lá, você vê. É, o trem ficou, você entendeu? Ficou bom. Vamos lá, não tem mixaria mesmo, mixaria tem só aqui na rádio, né? Pois é, aí só alegoria. Olha a hora agora, 4:49, bom dia.

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O Beleza Sertanejo do Leste de Minas, essa mesmo. Ai, ai, ai, papai. Bom, agora 4 horas e 57 minutos, ou faltando 3 minutos só para 6, para 5, né? É, faltando 3 para 5, bom dia para você, tudo bem? Tamo juntos, eu daqui, você daí, dessa manhã maravilhosa, hein? Manhã que promete, manhã de quinta-feira, véspera de sexta. Hoje é quinta-feira, né? Hoje é dia, estamos aí no 13º dia do mês, né? Pois é, e você tá sempre aí na nossa sintonia, isso é bom, bom demais. Dá saber que você acorda cedo aí todos os dias, vai trabalhar, vai fazer caminhada, né? Você que viaja também todos os dias de manhã, aí o radinho tá ligado aí na 97, né? Beleza pura. Boa viagem pra você, que Deus ilumine a escuridão da sua estrada. É, muita gente, hein? Muita gente que parte todas as manhãs, viu, menino? É, eu tô te falando, é muita gente mesmo, hein? Minha amiga Carmelita, bom dia, Carmelita de Frei Ascensio. O José Maria do bairro Planalto também tá ligado. Ô Zé, bom dia pra você, Zé. Muito obrigado aí pela sintonia, tá bom? Manda aí o seu recado pra gente, tá? O nosso WhatsApp aqui é o 999-89-1977, tá bom? 999-89-1977. Fica à vontade aí, tá certo? Beleza, hein? Ai, se Deus me ouvisse e mandasse pra mim. Essa música também, ela foi muito tocada aí também, né? No Dia das Mães, né? Pra quem perdeu aí a mãezinha querida, o pai,

isso aí, gente. Essa música também o pessoal pediu muito, né? No Dia das Mães, né? Dia das Mães. Eu sempre digo uma coisa, né, gente? Quem tá ouvindo a gente em outro país, né? Que às vezes perdeu aí, né, gente, o seu ponto de apoio, que com certeza, né, gente, uma mãe da família, uma mãe, né, a mãe é tudo, né, menino? Porque, olha, perder uma mãe é uma das maiores, das dores, né, mais profundas, né, que alguém pode experimentar, não é verdade? É a perda, né, de uma base, né, uma referência, um pedaço, né, da própria história. Que a vida continua, né? Continua e o mundo continua para, né, o mundo aí ao seu redor. Por mais que às vezes você tenta, né, se consolar, né? Mas por dentro o tempo parece parar, né? O tempo parece parar e se reorganizar em uma nova realidade marcada pela saudade, né? Não é assim? Isso se a gente falar do impacto, né, do luto materno. Aquele sentimento de vazio, porque a ausência física é sentida, né, no silêncio, né, da casa, nos detalhes do dia a dia e na falta, né, de parar, né, de para, né, quem ligar ou contar as coisas, não é verdade? E tem também, né, a desorientação. Muitas vezes muitas pessoas relatam sentir que perderam, né, a âncora ou o ponto de apoio que mantinha, né, a família e o próprio mundo conectados, né? Então o luto, né, muitas das vezes não desaparece com o tempo, mas a dor aguda se transforma em lembrança, carinho e gratidão, né, pelos ensinamentos. Entendeu? É mais ou menos assim, né, gente? Porque eu vejo muitas pessoas falarem, graças a Deus que eu ainda tenho a minha, né? Mas eu vejo muitas pessoas relatarem, né, que é uma dor que você nunca esquece. É uma dor que vai, né, perpetuar aí na sua vida, entendeu? É um vazio que nada, nada, nada preenche. Passe o tempo que passar. Então eu vejo esses relatos aí, pessoas comentando, né, quem perdeu aí, né, a mãe. Eu vejo muitas pessoas que estão fora do país, eles perderam um pai, perderam uma mãe, não pôde vir, né, para ver, né, o rosto da mãe ou do pai pela última vez. É complicado, viu, menino? Complicado. Mas é isso aí, 5:04. Se você tem a sua também, aproveite, viu? Aproveite, aproveita mesmo, para depois não arrumar aquele desespero, né? Você pode reparar. Muitas das vezes, quando a pessoa arruma aquele desespero tudo, é porque ficou faltando algo que a pessoa queria ter dito, né? Para a mãe ou para o pai, quando eles ainda estavam vivos, mas deixou para ser, como diz, né? Não foi prioridade, deixou para segundo plano. Aí vem aquele desespero. Aí, gente boa, quando chega aquela hora que o coveiro chega e fala assim: olha, você tem apenas 5 minutos, né? Para fechar ali o caixão, imagina que desespero. Aí todo mundo quer ir embora junto, mas quando a pessoa estava viva, não ligava, né, não visitava. Aí quando recebe a notícia, né, que a pessoa faleceu, aí começa o desespero, né, pular, gritar. Aí não adianta mais, gente boa. A pessoa não vai ouvir mais, não. Então faça isso enquanto você ainda tem esse bem precioso, né, que você pode contar, e com certeza é alguém que tudo que você precisar vai estar ali de braços abertos. Vai oferecer um colo, né, para você encostar, chorar suas mágoas, né? E ela é a única que vai te ouvir e vai te dar conselho, viu? Então pense nisso, pense direitinho aí, tá bom? Aproveite o quanto você ainda tem, né? E faça o melhor aí. Bom, 5:06, 5:06.

Lua. Beleza, porém. Show de bola. Alô, alô aqui pro pessoal que tá ligado com a gente lá no... Cadê que o pessoal de Periquito? Não, Periquito? Alô, meu povo aí de Nova Belém. Bom dia pra todo mundo de Nova Belém também. Muita gente tá ligado com a gente. Bom dia, bom dia, bom dia. Tá chegando essa aqui, ó. E vai pra nossa amiga Gracinha do bairro Novo Horizonte. Alô, Gracinha. Bom dia, Gracinha.

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13: O Muito bem, na cidade do calor e do amor, agora 5:22, 5:22, oh, beleza. Bom dia, compadre, bom dia pra quem? Bom dia aqui pra Gracinha do bairro Novo Horizonte aí, tá ligada, viu? Tá vendo? Falei o nome dela agora há pouco, que ela já mandou mensagem aqui no WhatsApp aí, ó. 999-891977, beleza pura, hein? Bom demais. O Chicoada Braga também. Ô, Chicoada, bom dia, Chicoada. Bom dia também aqui, ó. Bom dia, Lobo. Sou o Micael da Fazenda do Jandaia, Tubiritinga, tá? Manda um alô pra nós aí. Tô aqui tirando leitinho da mimosa. Toca a música Onde Estão os Meus Passos? Ah, quer saber onde é que tá os passos? Ele quer saber onde é que tá os passos, né, dele? Pois é, meu filho. Se quiser saber, é só ir lá no show do Guilherme Silva, né? tira o pé. Deve estar lá. Os passos. brincadeira à parte, ele tá falando aqui da música... A música do Barrerito, né? Isso mesmo? Isso mesmo, produção? É, né? É verdade, não é? Onde estão os meus passos aí? Achou aí, produção? Bom, beleza pura, hein? Bom, Demir de Nova Bótica, bom dia. Fala aí em Tubiritinga, tô com saudade do pessoal de Tubiritinga, viu? É, um abraço aí pra todos vocês. A gente sempre participou de cavalgada em Tubiritinga, né? Naquela área de eventos ali, ou área bonita, né, menino? É, a Prainha do Jaó. Um abraço pra vocês aí da Prainha do Jaó. Alô, meu amigo Joaquim Harihô. Bom dia, Joaquim. É, Joaquim Harihô. Então daí, né, gente? Um abraço pra todos de Tubiritinga e dizer que tô com saudade de abraçar esse povo maravilhoso, né? Fazer o povo dançar forró novamente aí, viu? Aê, Tiago Batista, tá ligado também? Tá em Itaiubi, o radinho tá pendurado lá em cima, lá. O radinho tá pendurado, né, menino? Beleza, porém. O radinho tá pendurado e ele tá aí, ó, curtindo a gente. Valeu, grande abraço pra você, muito obrigado, hein? Olha a hora agora, 5:24, 5:24. Bom dia pra você, vamos acordar aí. Acorda, tá na hora de acordar. Quem vai trabalhar agora? Pede a hora não, gente. 5:25, hein? 5:25. O galo tá cantando, o povo tá levantando e o lobão tá falando. Isso, canta galo, oi. Bom demais, 5:25 agora. Vamos de música. Primeiro, dá umas pernadas na costela do Serginho Tanago. Joga água ali. Aí, ó. Vai, micharia, dá o pulo do gato nas costas dele, vai. Dá o pulo do gato nas costas do meu amigo, né, o Chicote da Braga. Aê, meu Deus. Agora toca o berrante aí, acorda todo mundo, vovô. Vai lá, meu filho. Beleza, hein?
14: Meus amigos, se nesse momento algum de vocês me perguntasse onde estão os meus passos, eu não saberia dizer. mas em nome de Deus, eu agradeço e peço que cada fã, cada amigo, cada irmão, que dê um passo por mim, porque eu não sei onde estão os meus passos.

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12: Beleza.
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13: 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Beleza! 5 horas 41 minutos, 5h41. Bom dia, bom dia, bom dia, bom dia, bom dia a todo mundo ligado no Rancho 97. Hoje é quinta-feira, tá? Quinta-feira. Quintou na cidade do calor e do amor. É, bom demais, hein? Pois é, pra você que tá ligado com a gente, né, rasgando as madrugadas com a gente, muito obrigado pelo carinho da audiência. Até as 8 você interage com a gente, faz a sua festa aí com a gente, porque aqui é assim, você ouve o que você gosta e a gente toca o que você gosta de ouvir. Aí pronto, viu? É, você ouve o que gosta e a gente toca o que você gosta de ouvir.
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13: Ô, oh, beleza, hein? 5h42. Daqui a pouco tem charada do lobo, hein? Alô, meu amigo Felipe Nunes. Bom dia, Felipe. Bom dia também o Antônio Chaves, aí do Barroso. Paulo César Tomé, né? É, divino aí das Laranjeiras. Valeu. Tá falando aqui. Faz um pix, lobão. Ê, menino, você todo errado aí. Eu, hein? Vai deitar pra lá. Vai deitar. Maxwell tá na França aí, ela tá trabalhando, vai na felicidade danada. Pelo jeito, lá agora, né? Não sei quantas horas são. É, aqui estamos aqui, fazer economia geral, lá na França aí. Beleza. É, aqui foi aqui, ó. Eu quase conversei com você com o telefone ontem. Ah, por telefone, tô falando a charada, né? Tava tentando ligar também no, na linha 2. A linha 2 tá complicada, viu? É, Eva de Nova Vila Bretas também tá sintonizada aí com a gente. Valeu, Eva. Vai mandando seu recado aí, manda sua mensagem pra gente que a gente manda aqui no ar, né? É desse jeito, é assim que o trem funciona.

0: Bom, agora faltando 10 minutos só para 6, 10 faltando para 6. Bom dia para você. Muito obrigado pelo carinho da audiência, viu? 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

O anjo do Senhor anunciou a Maria e ela concebeu do Espírito Santo. Ave Maria, cheia de graças, o Senhor é convosco. Bendita sois vós entre as mulheres e bendito é o fruto do vosso ventre, Jesus. Santa Maria, Mãe de Deus, rogai por nós, pecadores, agora e na hora de nossa morte. Amém. Eis aqui a serva do Senhor, faça-se em mim segundo a vossa palavra. Ave Maria, cheia de graças, o Senhor é convosco. Bendita sois vós entre as mulheres, e bendito é o fruto do vosso ventre, Jesus. Santa Maria, Mãe de Deus, rogai por nós, pecadores, agora e na hora de nossa morte. Amém. E o Verbo se fez carne e habitou entre nós. Ave Maria, cheia de graças, o Senhor é convosco. Bendita sois vós entre as mulheres, e bendito é o fruto do vosso ventre, Jesus. Santa Maria, Mãe de Deus, rogai por nós, pecadores, agora e na hora de nossa morte. Amém. Rogai por nós, Santa Mãe de Deus, para que sejamos dignos das promessas de Cristo. Oremos. Infundi, Senhor, vos rogamos a vossa graça em nossos corações, para que nós, conhecendo pela anunciação do anjo a encarnação de Jesus Cristo, vosso Filho, por sua paixão e morte de cruz, cheguemos à glória da ressurreição. Pelo mesmo Cristo, nosso Senhor. Amém.

0: Louvado seja nosso Senhor Jesus Cristo. Que a graça e a paz de Deus, nosso Pai, e de Jesus Cristo, nosso Senhor, estejam com todos vocês e seus familiares. Prezados radiovintes, hoje é quinta-feira, dia 13 de agosto, e a igreja celebra a memória de Santa Dulce Lopes Pontes, Virgem. E nós vamos meditar o Evangelho de Jesus Cristo segundo Mateus, capítulo 18, do versículo 21 ao 19, versículo 1. Naquele tempo, Pedro aproximou-se de Jesus e perguntou: Senhor, quantas vezes devo perdoar se meu irmão pecar contra mim? Até 7 vezes? Jesus respondeu: Não te digo até 7 vezes, mas até 70 vezes 7. Porque o reino dos céus é como um rei que resolveu acertar as contas com seus empregados. Quando começou o acerto, trouxeram-lhe um que lhe devia uma enorme fortuna. Como o empregado não tivesse com que pagar, o patrão mandou que fosse vendido como escravo, junto com a mulher e os filhos e tudo que possuía, para que pagasse a dívida. O empregado, porém, caiu aos pés do patrão e, prostrado, suplicava: Dá-me um prazo e eu te pagarei tudo. Diante disso, o patrão teve compaixão, soltou o empregado e perdoou-lhe a dívida. Ao sair dali, aquele empregado encontrou um dos seus companheiros que lhe devia apenas 100 moedas. Ele o agarrou e começou a sufocá-lo, dizendo: Paga o que me deves. O companheiro, caindo aos seus pés, suplicava: Dá-me um prazo e eu te pagarei. Mas o empregado não quis saber disso. Saiu e mandou jogá-lo na prisão até que pagasse o que devia. Vendo o que havia acontecido, os outros empregados ficaram muito tristes. Procuraram o patrão e lhe contaram tudo. Então o patrão mandou chamá-lo e lhe disse: Empregado perverso, eu te perdoei toda a tua dívida, porque tu me suplicaste. Não devias tu também ter compaixão do teu companheiro, como eu tive compaixão de ti? O patrão indignou-se e mandou entregar aquele empregado aos torturadores, até que pagasse toda a sua dívida. É assim que o meu Pai que está nos céus fará convosco, se cada um não perdoar de coração ao seu irmão. Ao terminar esses discursos, Jesus deixou a Galiléia e veio para o território da Judéia, além do Jordão. Palavra da salvação. Amados radiovintes, o protagonismo de Pedro, que colocou a questão e uma tentativa de resposta sobre os limites do perdão, deu a Jesus a ocasião para elucidar ainda mais o sentido da correção fraterna e o quanto o Pai se interessa pelo bem-estar e pela reconciliação dos seus filhos e filhas. Jesus inverteu a lógica proferida por Lameque em Gênesis 4:24. No lugar da vingança, a oferta ilimitada de perdão e reconciliação. Assim, o que queremos que os outros nos façam, o bem, a todos seja feito. O que não queremos que os outros nos façam, o mal, a ninguém seja feito. Essa regra de ouro elucida bem a questão sobre o perdão e como o exemplo dado por Jesus permite compreender o que está em jogo quando o ser humano dirige a Deus o pedido de perdão no Pai Nosso. A sentença final da parábola permite compreender a última etapa da correção fraterna. Oremos. Ó Deus de misericórdia, que concedestes a Santa Dulce o dom de socorrer os necessitados nas suas enfermidades, dai-nos por seu exemplo o espírito de pobreza e a graça de vos servir com solicitude nos irmãos sofredores. Por nosso Senhor Jesus Cristo, vosso Filho, na unidade do Espírito Santo. Amém. Meu abraço, amigo, que a bênção de Deus, Pai, Filho e Espírito Santo desça sobre todos vocês e permaneça para sempre. Fiquem com Deus e até daqui a pouco no programa Fé Católica.
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0: Amados irmãos, amadas irmãs, iniciamos o programa Fé Católica e a nossa catequese é sobre os pilares da revelação divina na Dei Verbum. Promulgada pelo Papa Paulo VI em 18 de novembro de 1965, a Dei Verbum é uma das constituições dogmáticas mais importantes do Concílio Ecumênico Vaticano II. Ela define como Deus se comunica com a humanidade, estabelecendo a relação inseparável entre a Sagrada Escritura, a Sagrada Tradição e o Magistério da Igreja. A Constituição destaca-se por apresentar a revelação não apenas como um conjunto de leis ou verdades abstratas, mas como um diálogo de amor e de autocomunicação de Deus. Os pilares da revelação divina na Dei Verbum são: natureza da revelação, transmissão da revelação, inspiração bíblica e centralidade dos evangelhos. Deus, movido por sua bondade e sabedoria, quis revelar-se aos seres humanos e manifestar o mistério da sua vontade. O ápice dessa revelação é o próprio Jesus Cristo, o Verbo encarnado, que torna a humanidade participante da natureza divina. A palavra de Deus é transmitida de duas formas intimamente ligadas, que formam um só depósito sagrado da fé: a Sagrada Tradição e a Sagrada Escritura. Elas são interpretadas e guardadas pelo Magistério da Igreja. O documento reafirma que os livros da Sagrada Escritura foram escritos sob a inspiração do Espírito Santo, tendo Deus como autor, e que eles transmitem a verdade com fidelidade. O Concílio dá um destaque especial aos quatro evangelhos, chamando-os de coração de todas as escrituras, por serem o principal testemunho da vida e dos ensinamentos de Jesus Cristo. A Dei Verbum promoveu uma verdadeira renovação espiritual ao encorajar a leitura assídua da Bíblia pelos leigos. O documento orienta que o acesso à Sagrada Escritura deve ser amplo e constante na vida da Igreja, influenciando diretamente a liturgia, a catequese e a teologia católica moderna. Meu abraço, amigo, a minha bênção, fiquem com Deus e até o próximo programa.
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0: Amados irmãos, amadas irmãs, iniciamos a Novena do Bom Pastor. Sou Dom Félix, bispo da Diocese de Governador Valadares, sou pastor dessa porção do povo de Deus da região do Vale do Rio Doce. É com alegria então que nós iniciamos, em nome do Pai e do Filho e do Espírito Santo. Amém. Peçamos perdão. Senhor Jesus, bom pastor, tem compaixão de nós, porque somos pecadores. Não leves em conta as nossas faltas, mas concede-nos a graça de arrependermos dos nossos pecados. converte-nos a ti, não nos deixes pecar, não nos deixes cair em tentação, livra-nos do mal e perdoa todas as nossas culpas, amém. Façamos o nosso agradecimento, ó Deus nosso Pai, nós te damos graças por todo o bem que nos fizeste até agora. Nós te agradecemos pelos imensos benefícios que concedeste a todos nós, seres humanos, e a todas as outras criaturas tuas que estão no céu, na terra e em todo o universo. Por teu Filho Jesus Cristo, Senhor nosso e bom pastor, a ti, nossa ação de graças, a honra e a glória, pelos séculos dos séculos e por toda a eternidade. Amém. Ouçamos a palavra de Deus. Eu sou o bom pastor. Conheço as minhas ovelhas e elas me conhecem. Assim como o Pai me conhece e eu conheço o Pai, e dou a minha vida pelas ovelhas. João 10:14. Meditemos a palavra de Deus.

Façamos agora a nossa intenção geral para alcançar a graça de perdoar as ofensas. Ó Deus de bondade, tu que não levas em conta nossas culpas, tu que perdoas a todos que te ofendem, dá-nos um coração manso e humilde, como é o coração de Jesus. Concede-nos a graça de perdoar sem restrições e sem medidas a todos que fazem o mal contra nós. Não permitas que caiamos na tentação de pagar o mal com o mal. Ensina-nos a amar nossos inimigos e a rezar com frequência pelo bem deles. Nós te pedimos por Cristo Senhor nosso. Amém. Façamos agora uma pausa para que no silêncio do nosso coração, com os olhos fixos na imagem do bom pastor, seja feito a ele o pedido de graças que desejamos receber dele. Amém. Façamos agora uma pausa para que no silêncio do nosso coração, com os olhos fixos na imagem do bom pastor, seja feito a ele o pedido de graças.

Oremos. Senhor Jesus, Filho de Deus e Filho de Maria, tu que és verdadeiro Deus e verdadeiro homem, tem piedade de nós. Senhor Jesus, tu que és o Cristo de Deus, tem piedade de nós. Senhor Jesus, tu que és o bom pastor, atende a nossa súplica. Rezemos uma Ave Maria, pedindo à nossa querida Mãe do Céu, que por intercessão dela, sejam recebidas as graças do bom pastor que dele esperamos obter. Ave Maria, cheia de graças, o Senhor é convosco. Bendita sois vós entre as mulheres, e bendito é o fruto do vosso ventre, Jesus. Santa Maria, Mãe de Deus, rogai por nós, pecadores, agora e na hora de nossa morte. Amém. Neste momento, nós vamos abençoar a água. Ó Deus Criador, nós te damos graças porque criaste a água para nos dar vida, saciar nossa sede, para lavar e refrescar nossos corpos, para molhar a terra e fazê-la produzir frutos que nos alimentam e sustentam. Nós te agradecemos pela água do batismo, pela qual tu nos purificas, a fim de que tenhamos uma vida limpa da sujeira do pecado e sem nenhuma mancha do mal. Nós te damos graças, porque por Jesus Cristo, que ofereceu a uma mulher samaritana e continua oferecendo a todos nós a água viva, da qual quem beber nunca mais terá sede, tu sacias a sede de todos os seres humanos. Abençoa, ó Pai, esta água que colocamos em tua presença. Concede a todos que fizerem uso dela tua proteção e a cura de suas enfermidades. Assim como pela passagem dos hebreus pelas águas do Mar Vermelho, tu os libertaste da escravidão do Egito, a todos que usarem desta água, livra-os de todos os males. Nós te damos graças e te pedimos por Jesus Cristo, Senhor nosso. Amém. Façamos agora a nossa consagração ao bom pastor. Ó bom pastor, nós te consagramos toda a nossa vida. A ti confiamos nossas famílias e nossos amigos. Tudo que temos e tudo que somos entregamos a ti. Tu és a fonte da vida. De ti procedem a cura e a libertação de todos os males. Tu és nossa luz e salvação. Queremos ser tuas ovelhas e pertencermos para sempre ao teu rebanho, pois junto de ti encontramos acolhida, paz e segurança. De todos os temores, tu sempre nos livras. Em ti pomos toda a nossa esperança, pois quem em ti espera jamais será decepcionado. Bom e eterno pastor, seguindo a ti com fidelidade, sabemos que após nossa peregrinação neste mundo, seremos recebidos por ti no céu. Lá, conforme tua promessa, viveremos para sempre contigo e teremos a felicidade eterna. Amém. Rezemos juntos a oração que o Senhor nos ensinou, através da qual nós chamamos a Deus de Pai e nos comprometemos a viver como irmãos e irmãs. Pai nosso que estais nos céus, santificado seja o vosso nome. Venha a nós o vosso reino. Seja feita a vossa vontade, assim na terra como no céu. O pão nosso de cada dia nos dai hoje. Perdoai-nos as nossas ofensas, assim como nós perdoamos a quem nos tem ofendido. E não nos deixeis cair em tentação, mas livrai-nos do mal. Amém. Recebamos agora a bênção do bom pastor. Que o bom pastor nos olhe com amor, traga luz aos nossos olhos e serenidade para o nosso coração.

0: Que o bom pastor nos abrace agora com ternura, de modo que sintamos o afeto do seu divino coração. Amém. Que o bom pastor seja nosso guia, nos faça conhecer sua estrada, nos conduza e conduza nossas famílias pelos caminhos da paz e da felicidade. Amém. Ao bom pastor, a honra, a glória e o louvor para sempre. Amém. Que a bênção de Deus, Todo-Poderoso e rico em misericórdia, Pai, Filho e Espírito Santo, desça sobre todos nós e permaneça para sempre. Amém. Fiquem com Deus.
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1: Beleza! 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Beleza, hein? Bom demais. Olha, um abraço, meus amigos aí lá, Casa da Ração. Casa da Ração, melhor da região. Um abraço pra todo mundo ligado aí com a gente, né? Curtindo a nossa programação. Bom dia, bom dia, bom dia a vocês aí da Casa da Ração. Um abraço aqui pra Claudinha, Claudinha, tá ligada aí com a gente, né, Claudinha? Um abraço pra você. É a Morena do Café, a Morena do Café, é lá do Varejão Popular, né? Valeu, obrigado aí, viu? Obrigado, obrigado, obrigado pelas palavras, né? Palavras emotivas.

pouquinho tem charada do lobo, hein? Daqui a pouquinho tem a charada do lobo. E aí a gente vai, com certeza, trazer pra você, né? Dar brinde aqui na charada, tudo de bom, viu? Bom demais! Toca a música aí. Hoje é dia 13, né? Quase sexta-feira, 13.

música bonita demais, hein? Porta-retratos é o Edson e o Hudson. Ô, gente, agora vamos falar de saúde agora, né? 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Alô, meu amigo Celso, bom dia. Alô, Celso. Alô. Ué, cadê? Alô, Celso. Ô, Celso, cadê você? Alô. Alô, meu amigo. Ué, cadê o ombro do céu? Alô. Oi.

0: dia, bom dia. Aquele abraço pessoal, um abraço amigos ligados em toda a região. Alô Lobão, alô amigos da Mundo Melhor.
1: Olha,
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1: Valeu, meu amigo Celso, obrigado. 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Bom, agora tá na hora de que, produção? Já que falamos de saúde, agora é hora de levar pernada aí, ó. Bom, tá na hora agora da charada do lobo no oferecimento. 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Tá valendo pra você aqui, gente, olha, uma bermuda da UOT, isso mesmo, hein? É, bermuda da UOT aí pra você que tá querendo ganhar e acertar a charada, beleza pura? Fica à vontade aí, tá bom? Pode ligar aí que já tá na hora da charada do lobo. Beleza, charada do lobo. Aqui o ET participou de um torneio de tiro ao alvo, né? E ele sempre acertava, por quem? Por que que ele sempre acertava? Valendo uma bermuda da UOT, pega o telefone e liga pra charada do lobo.
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6: E é isso aí, é preparar a costela que você fala, né? Bom, tá na hora de ganhar prêmios. Quer ganhar uma bermuda aqui da UOT Zero Bala novinha? É só acertar a charada do lobo, hein? Pega o telefone aí, 3271-1977. Tá, 3271-1977. Liga aí pra você faturar aqui, ó. Né? Uma linda bermuda da UOT, é só respondendo aí. Hoje é quinta-feira, hein? Quinto. Aqui, ó, o ET participou de um torneio, né, de tiro ao alvo, mas ele nunca errava, ele sempre acertava o alvo, né? Menino, sempre acertava, quero saber por quê, né? Pois é, liga aí, 3271-1977. Liguei pra você responder a charada aí, matar a charada e ganhar, né? Ganhar prêmios aqui com a gente, beleza? Vamos lá, 3271-1977. É, valendo aqui, ó. Tem alguém na linha, produção? Vamos ver aqui se tem alguém na linha pra falar com a gente. Cadê? Deixa eu ver, põe no ar, produção. Alô, bom dia. Alô? Alô, bom dia. Oi, bom dia. Alô, bom dia. Alô, bom dia. Alô, bom dia. Tem ninguém, não? Ué. Cadê? Caiu. Vai. Olha aí. Deixa eu ver se dá certo aqui. Deixa eu ver aqui. Alô, bom dia. Bom dia. Oi, bom dia.
7: Bom dia.
6: Bom dia, quem fala?
7: É o André do Pico da Vituruna.
6: Ô, André, tá no Pico da Vituruna, tá nas alturas aí ouvindo a gente. E aí, vai responder a charada?
7: Vou tentar, né?
6: Como diz o outro, tá no ar, né? Tá no ar, ouvindo a rádio, né? No ar. Tá lá em Vituruna. Vamos lá. Tempo pra ele, produção. Tempo pra ele, vai lá, vamos lá. Tempo pra ele. Cadê o tempo aí, produção? Produção. Esse não é o tempo, produção. Que ele vai levar pernada e vai voar lá de cima agora, quer ver? Quer ver como é que vai ser? Ei, meu Deus, deixa um abraço aqui, ó, pro pessoal que tá ligado com a gente lá no córrego da Boleira, né? Ei, beleza. Cadê o tempo? Aí o tempo, olha o tempo, olha o tempo, ó. E aí, qual que é a resposta?
7: Porque ela é invisível.
6: Que é invisível?
7: É.
6: Não sei, ué. Uai. Eu tô te perguntando. Não sei. Ele é invisível? Você acha que ele é invisível?
7: Eu acho que é.
6: E a turma quebrou, será que é invisível também?
7: Não.
6: É não, né, que você fala, né? Aí, ó, não é não. Aí, só ficar invisível que a turma te acha aí, ó. Valeu, bom dia pra você.
7: Bom dia.
6: Vamos lá, vamos ver quem tá aqui na linha. Alô, bom dia? Alô, bom dia? Bom dia? Alô, bom dia? Oi? Alô? Alô? Alô? Alô, alô? Ué, tá difícil. Tá difícil. Alô, bom dia, tem alguém aí falando comigo? Por favor, identifique-se. Identifique-se. Vamos lá, vai lá, 3271-1977. Vamos ver se agora dá certo. Vamos ver se agora dá certo, vamos ver. Cadê a produção? Vamos ver. Alô, bom dia. Alô?
8: Alô?
6: Opa, quem fala?
8: É o Jusilei.
6: Jusilei, tudo bem?
8: Tudo bem, graças a Deus.
6: Tá me ouvindo, beleza aí?
8: Beleza pura.
6: Beleza. Vamos lá então, tempo pra ele, produção. É a primeira vez?
8: Não.
9: Não.
6: Não. Não. Não. E aí, qual que é a resposta?
8: Meu modo de pensar, ele sempre acertava na mosca.
6: É mesmo, rapaz?
8: É.
6: Acertava na mosca?
8: Sempre que quando eu tirava, ele acertava sempre na mosca. Acertei na mosca.
6: É mesmo, velho?
8: É.
6: Acertou na mosca. A mosca é quando a mira, né? Acerta, né?
8: Não é?
6: Né? Vai no meio da costela, né?
8: Ei, coitado da minha costela.
6: Deu ruim você. Aí, ó. Deu ruim você.
8: Deu ruim pra mim hoje.
6: Repete comigo.
3: O lobo é um perigo.
8: O lobo é um perigo.
1: Ai, socorro, é o lobo.
8: Ai, socorro, é o lobo.
6: Que isso, gente. Ai, ai, ai.
8: Meu pão da madrugada.
6: Vamos acabar. Valeu, um abraço.
8: Tchau.
6: E eu tô te falando, Alô, bom dia. Alô? Alô, bom dia. Tem alguém aí? Alô? Alô? Alô, bom dia. Alô, Cleverson. Tá me ouvindo aí, Cleverson? É o Cleverson? Alô, Cleverson? Ih, tá difícil. Olá, 3271-1977, linha 1, produção. Linha 1, vamos lá. Opa, cadê? Achou? Aí eu sou. Alô, bom dia! Alô? Alô? Oi? Fala comigo, quem tá do outro lado aí? Alô? Alô? Não falou nada, não. Vamos lá, 3271-1977, hein? Liga aí pra você responder a charada do lobo, falar com a gente, né? Opa! Vamos ver se dá certo, hein? Alô, bom dia!
5: Alô, bom dia!
6: Ô, tá me ouvindo bem? Oi!
5: Oi!
6: Tá me ouvindo bem?
5: Tô!
6: Tá? Vai lá, a linha 2 de vez em quando funciona aí. É, tempo pra ele, produção, Juarez Matias Lobato. Oh.
5: O alvo era ele mesmo.
6: A pergunta é, atenção produção, pergunta é, o ET participou, né, de um torneio de tiro ao alvo, né? E sempre ele acertava, por quê?
5: O alvo era ele mesmo.
6: É meu, rapaz. Olha, é verdade, a costela é sua, né? Repete comigo.
3: O lobo é um perigo.
5: O lobo é um perigo.
6: Repete comigo.
1: Ai, socorro, é o lobo.
9: Ai, socorro, é o lobo.
6: Ai, meu Deus do céu, gente.
5: Ô, lobão.
6: Vai deitar.
5: Vai deitar, mal acabado.
6: Pai, ó. Valeu, bom dia. Bala acabado mesmo, hein? Aí, a linha 2 agora tá funcionando também. E eu, hein? Alô, bom dia. Alô, bom dia. Bom, acabou o tempo aí, né, produção? Acabou o tempo, a charada volta amanhã. É, rapaz. Eu não entendi nada aí que esse mal acabado mandou aqui. Bom dia, Lobão. Eu acho que é. Que é o T, né? Que é o T. Entendi. T rápido. Ih, eu, hein? Entendi não. Acabou o tempo, hein, produção? Vamos mais um. Ih, deu ruim. Bom, a charada então volta amanhã, sexta-feira, né? Amanhã, sexta-feira. Sábado tem prosa, sábado tem. Se vira no forró, menino. UBD. Aí não tem borogodó com se vira no forró.
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23: Eu sou filho das matas, cantador das mão grossa. Trabalho na roça de inverno e de estio. A minha chupana é tampada de barro. Eu só fumo cigarro de paia de milho. Eu sou poeta das brenhas, não faço papé de algum menestré ou errante cantor que vive vagando com sua viola, cantando pachola à percura de amor. Não tenho sabença, pois nunca estudei. Apenas eu sei o meu nome assinar. Meu pai, coitadinho, vivia sem cobre. E o filho do pobre não pode estudar. Meu verso rasteiro, singelo e sem graça, não entra na praça, no rico salão. Meus versos só entra na roça, dos campos, dos eitos. E às vezes, recordando feliz mocidade, canto a saudade que mora no meu peito.
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10: 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Bom, gente, agora 7 horas em ponto. Olha, minha agenda, vamos falar aqui a minha agenda para esse mês, né? Mês de setembro, menino, né? Setembro, mês de agosto, né? E setembro também tem, graças a Deus, as portas estão se abrindo aí, né? É o que eu sempre digo, se Deus abriu um mar, uma porta para ele não é nada, né? Então, muito obrigado aí a todos vocês, tá? Então, para esse mês aí, ó, domingo agora, estarei na Cavalgada, né? Nossa grande festa aí, a festa da cidade, né? De Periquito aí, tá de parabéns, viu? É, Cavalgada de Periquito aí, o trem vai estar show de bola. Então, vamos falar aqui, ó, eu estarei em Periquito, né? Nesse final de semana, na grande Cavalgada, né? Com a caravana aí do Lobão da Madrugada, o Arnobil Rodrigues puxando a Cavalgada, o Wilson Dias no berrante, né? Também vai ter aí, ó, Se Vira no Forró e também o Trio Forró Nejão, da chegada da Cavalgada, tá vendo? E fechando aí a noite com o Val Silva, né, e também Thales Rony, entendeu? Então, na verdade, a festa começa amanhã, né, sexta-feira. Então, de 14 ao dia 16 de agosto, na área de festa. Rapaz, a área é enorme, viu? Não conheci aquela área lá, não. Já tá tudo montado lá já, velho. É, as barracas e tudo. Tá bom? Fica ali, ó. Antigamente eles faziam a festa na avenida principal, né? Agora vai fazer na área lá. Pegando a avenida principal, só seguir direto, você vai sair lá na área de eventos, né? Show de bola, viu, menino? Vou realizar um sonho, que eu sempre quis fazer uma cavalgada ali em Periquito, né? Estivemos pertinho lá em Pedra Corrida. Agora é Periquito. Um abraço pra vocês aí, tá? Então daí, ó, começa amanhã tem... Vai, outra coisa, vai ter rodeio também. Narração do Max Rodrigues, né? Então amanhã. E tem um show do Humberto e Ronaldo também, Cleiton Lacerda. E sábado tem Bruno e Barreto e Franciele Silva. E domingão, a grande cavalgada. Almoço para os cavaleiros com muito churrasco, viu, menina? Tem, vai estar bom demais. Tem o café da manhã também. Café da manhã vai ser lá no ginásio. Tá bom? Então daí, ó. Quem gosta de cavalgada, então não vai perder essa, não, mas. Junto da sua turma aí, a sua comitiva. Partiu, ninguém viu, chapéu na cabeça e bota no pé, ó, o beleza, hein? Show de bola, hein? Beleza, então tá aí, essa é a agenda pra domingo agora, e domingo que vem eu estarei lá na festa também da Cavalgada de Nascipe Raidan. Um abraço pra vocês aí de Nascipe Raidan, grande Cavalgada também de Nascipe Raidan, você deu ouvir a chamada agora há pouco aqui, né? Eu estarei lá também, brigadão, viu? E bem provável também que eu estarei participando lá da festa, né, do folclore, né, de Penha do Cassiano. Então essa é a minha agenda por enquanto, né? No mês de agosto. Obrigado aí, viu? E setembro também já tem praticamente 3 agendas já fechadas aí. Oh, beleza, hein? Obrigado. Obrigado pela preferência aí, viu? Pela oportunidade também de fazer a alegria desse povão maravilhoso aí.

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0: vou pra onde a minha mulher foi. Ah, beleza, hein? Tá aí o Gino e Geno. Gino e Geno, beleza, hein?
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0: Ilusão é o nome dessa música maravilhosa, viu? Beleza, agora 7 horas 30 minutos, 7h30, tô caçando 4 horas aqui, meu Deus do céu.
1: Ai, meu Deus do céu.
0: Pois é, já são 7 horas e 31 minutos, 7h31, bom dia pra você, obrigado pelo carinho da sua audiência de sempre, né? Muita gente tá com o rádio ligado agora, né? Curtindo a programação desde as 4 horas da manhã. Olhem que o Galo tá escovando o bico pra cantar e nós já estamos lá. Alô, Cláudio Custódio, bom dia. José Cláudio, né? André, bom dia, André. Gente boa, viu? André tá ligadinho com a gente, tá? Meu Deus, a pura, valeu, bom dia, obrigado aí pela companhia, tá bom? Deixa eu ver aqui, é isso, meu. Cleverson tá nos Estados Unidos, né? André tá em Teoflotone, levou pernada hoje aqui também, tá lá no pico da Ibituruna, rapaz. Levou pernada lá do alto. Um abração pra você aí, tá bom? Muito obrigado, hein? 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Beleza pura então. Show de bola, show de bola. Vamos lá, já são 7 horas e 33 minutos agora, 7h33. A Thaíde Alexandre, essa aqui é aquela que toca profundamente o coração da gente. Ai, mamãe.
2: Lobo, lobo,

0: Essa música é bonita demais, é? Tá aí de Alexandre. Quem mandou mensagem pra gente aí? Cadê? Põe no ar aí, produção. É o Cowboy aqui.
1: Bom dia, Lobão. Aqui é Cowboy G3 falando. Manda um alô aqui pra nós na Fazenda Benezé. Eu, Cowboy G3, Toninho, João e Júlio.
0: Uhum.
1: Nova Moto, Minas Gerais. Estamos aqui tirando leite das mimosas.
0: Aê, Cowboy G3, que você fala, né? Fazenda Benezé. Bom dia pra turma que tá aí tirando o leitinho da mimosa ainda.

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7: Rádio Notícias, primeira edição, o meu amigo Sabes Caravelli. Bom dia, Sabes Caravelli.
13: Muito bom dia pra você, meu amigo Lobão da Madrugada, beleza?
7: Tudo bem, tudo bem, tudo bem.
13: Bacana demais, um abraço pra você, pros amigos que acompanham o Mundo Melhor nesta quinta-feira, dia 13 de agosto de 2026. Hoje o dólar tá custando R$5,17, o euro tá cotado a R$5,96. Um abraço pros nossos amigos taxistas, pros amigos motoristas de aplicativo também ligados conosco, caminhoneiros, né, Lobão da Madrugada? Pessoal que tá nessa longa estrada da vida, isso, né? Isso. Sem correr, tá, gente? Vocês podem parar, por favor, que não corram, vão devagar, tá bom? Né? Não queremos que seja notícia, tá? Mas que seja uma viagem tranquila, seja lá pra onde você tá indo, levar a carga ou buscar a carga, né? Uhum. Carregando as riquezas do nosso país, acompanhando o melhor da música sertaneja aqui na 97, Lobão da Madrugada.
7: Aí é bom.
13: Aí é bom demais da conta, né, não? Uai, já começa logo de manhã ouvindo Lobão e vambora.
7: Você fica bom.
13: Ô, Lobão da Madrugada, por falar em ficar bom, tem pinta bom, né, rapaz?
7: Uai, cadê o...
13: o calor deu uma amenizada ontem, né? Não que não estivesse quente, né? Governador Valadares não sabe o que é frio, né? Mas deu uma amenizada, né? Não sei lá na sua região, porque a sua região existe um clima diferente do resto da cidade, né?
7: Lá, o clima lá é único.
13: Gente, teve um dia que deu um temporal em Governador Valadares. Quem tá nos acompanhando direto deve estar se lembrando, né? Deu um temporal em Governador Valadares, cerca de 20 minutos de chuva e ventania. O vento deu mais estrago que a chuva. Choveu pra tudo que é canto em Valadares, faltou energia em mais da metade da cidade. Lá no bairro do Lobão da Madrugada não caiu uma gota.
7: Não, lá não.
13: Ele chegou na rádio perguntando o que é que houve. Mas tá lá tá fresquinho também, né?
7: Tá.
13: Então tá bom.
7: Por enquanto, né?
13: Por enquanto. Vamos ver como é que fica hoje?
14: Vamos lá. Previsão do tempo.
13: A quinta-feira vai ser de sol com algumas nuvens e não tem previsão de chuva para hoje na nossa região, segundo o Climatempo. Na cidade de Ipatinga, a mínima prevista é de 17 e a máxima é de 30 graus. Jampruca deve registrar mínima de 18, com máxima de 30 graus. E Lobão da Madrugada, olha só que surpresa. Valadares tem previsão de temperatura mínima para hoje de 18 graus e a máxima de até 25 graus.
7: É mesmo.
13: Boa, vamos ver, né?
7: Agora,
13: vê se o maçarico deixa, né?
7: Eu vou ter que arrumar uma previsão pro meu bairro lá.
13: Vou ter que arrumar uma previsão lá pro seu bairro agora,
7: previsão,
13: né?
7: A previsão lá é separada. Vamos lá. Meu amigo, sabe? A gente começa falando aí, essa edição falando, né? Olha que a Prefeitura de Valadares requisitou o Hospital Nossa Senhora das Graças para ampliar leitos de saúde, né?
13: Pois é, Lobo, a Prefeitura de Governador Valadares formalizou por meio de decreto a requisição administrativa temporária de parte da estrutura física, equipamentos e também leitos do Hospital Nossa Senhora das Graças. A medida visa reforçar a rede pública de saúde e ampliar imediatamente a oferta de leitos em meio à alta demanda assistencial do município. Hospital Nossa Senhora das Graças, que fica na região central de Governador Valadares. A intervenção tem fundamento nas dificuldades operacionais enfrentadas pelo Hospital Municipal de Valadares para absorver o volume diário de pacientes. A medida tem caráter temporário, com prazo inicial de até 180 dias e pode ser prorrogada ou encerrada assim que a estrutura não se fizer mais necessária. A administração da nova estrutura vai ficar sob a responsabilidade direta da Secretaria Municipal de Saúde, gerida pela diretoria do Hospital Municipal. O corpo de profissionais será composto por equipes já pertencentes à rede municipal, otimizando o quadro de servidores da prefeitura. E para assegurar o controle de fluxo e também evitar uma sobrecarga na unidade que foi requisitada, ou seja, no Hospital Nossa Senhora das Graças, o local, Lobo, só vai funcionar no sistema de porta aberta. Não vai funcionar no sistema de porta aberta, né? Vai ser só o paciente que foi encaminhado através da UPA ou do Hospital Municipal é que vai ser atendido no Nossa Senhora das Graças. Então, se a pessoa passou mal, se machucou, sofreu um acidente, teve algum tipo de urgência, não adianta ir direto para o Nossa Senhora das Graças para ser atendida. Tem que ir para a UPA ou para o Hospital Municipal e de lá, se necessário, eles encaminham para essa unidade que foi requisitada.
7: Ok, o Sábio Scarabelli, inclusive esse vídeo aqui tá circulando aí nas redes sociais, né, o caso aí daquela briga, né? Briga por poda de árvore, rapaz. Divisa de terreno, né? Inclusive, essa briga acabou deixando dois mortos em São Domingos das Dores. Conheço lá.
13: É, você conhece bem, né, Lobão da Madrugada? Já estive lá. Esse caso de árvores, especialmente árvores frutíferas, como foi o caso aqui, nesse caso uma mangueira, né, em divisa de terrenos, é sempre uma dor de cabeça, né? Sempre gera discussão, porque um vizinho acredita que tem o direito de tirar, o outro acredita que não tem, que tem o direito também de requisitar, porque a copa tá entrando no terreno dele. E, infelizmente, a gente vê uma cena como essa em que as coisas chegam num ponto absolutamente extremo, né? E uma discussão, gente, por causa do corte de galhos de uma árvore, terminou de forma trágica no córrego do Belém, que fica na zona rural de São Domingos das Dores. A briga, motivada pela poda de uma mangueira, acabou nas mortes de Eberton Silvestre Guimarães Barros, de 41 anos, e também de Miguel Chagas da Silva, de 75. De acordo com o boletim de ocorrência da Polícia Militar, a confusão teve início quando o Eberton e o filho foram ao local para fazer a poda na divisa entre as duas propriedades. O vizinho, Miguel, discordou da intervenção e, durante o desentendimento, o idoso sacou um revólver e atirou em Eberton. Em reação ao ataque, o filho de Eberton entrou em luta corporal com o idoso, conseguiu desarmá-lo e disparou contra esse homem. Nossa Miguel senhora. Não resistiu e morreu no local. O Eberton chegou a ser socorrido e transferido para um hospital lá em Caratinga, mas morreu durante atendimento médico. A Polícia Militar foi chamada, localizou o filho do Eberton, ele entregou voluntariamente a arma utilizada no confronto, não resistiu e foi preso em flagrante. As autoridades investigam o caso. A defesa do filho do Eberton, né, que faleceu, trabalha com a afirmação de legítima defesa sobre esse caso, Lobão.
7: Olha que polícia prende cerca de 20 mil comprimidos de êxtase no Vale do Aço.
13: Ação realizada em Coronel Fabriciano, né, que prendeu um homem de 35 anos e uma mulher de 27 anos com toda essa droga. Esse casal foi abordado durante uma ação de fiscalização, eles estavam em uma motocicleta e com eles foram apreendidos 10 comprimidos de êxtase. A polícia fez buscas na residência desse casal e lá encontraram mochilas onde estavam cerca de 20 mil comprimidos de êxtase, além de balança e também materiais plásticos usados no embalo e de entorpecentes que vão ser vendidos. A polícia disse que a mulher assumiu ser dona do material, o casal foi preso em flagrante, encaminhado à delegacia da Polícia Civil de Ipatinga, e agora o caso vai ser investigado para saber a origem desse material e também aonde que esse material seria comercializado na região, Lobão.
7: Que isso, e agora vamos falar de esporte, então?
13: Vamos lá.
7: Bom, o Cruzeiro luta até o fim, mas empata com o Flamengo pela ida, né, das oitavas, né, da Libertadores.
13: Lobão da Madrugada, eu falava ontem nos bastidores com o nosso amigo Luciano Venati, seria um jogo equilibrado, né? As duas equipes estão bem no Campeonato Brasileiro, né? O Cruzeiro tá numa ascensão desde a chegada do Arthur Jorge, o Flamengo também vive um bom momento com o Leonardo Jardim, inclusive tá na perseguição do Palmeiras, que hoje é o líder do Campeonato Brasileiro, e pela Libertadores da América, em duelo de grande equilíbrio, Cruzeiro e Flamengo empataram em 1-1 na noite de ontem lá no Mineirão, partida de ida das oitavas de final da Libertadores da América. Com ambos os gols no segundo tempo, o time celeste saiu na frente num golaço do Arroio. O rubro-negro empatou com o Lucas Paquetá. O resultado deixa o confronto totalmente aberto para a volta lá no Rio de Janeiro. Então, Lobo, quem vencer avança às oitavas de final. Um novo empate leva a decisão para os pênaltis. Pela Libertadores, as equipes voltam a se enfrentar na próxima quarta-feira, 9:30 da noite, no estádio do Maracanã, partida de volta da eliminatória. O vencedor avança às quartas de final para enfrentar o Tolima da Colômbia ou o Independiente del Valle do Equador. Antes, tem os compromissos pelo Campeonato Brasileiro. O Cruzeiro vai entrar em campo no domingo para encarar o Corinthians às 7:30 da noite na Neoquímica Arena e o Flamengo visita às 6:30 da tarde a equipe do Mirassol no estádio Maião.
7: Beleza, e olha só, hein, com lei, né, do ex, né?
13: Isso mesmo.
7: Né, Atlético vence o Bragantino e abre vantagem na Sul-Americana.
13: Numa partida bastante segura no estádio Cícero de Souza Marques, apesar das grandes chances criadas pelo Red Bull Bragantino, Lobão da Madrugada. Uhum. O Atlético conquistou esse importante resultado nos primeiros 90 minutos das oitavas de final da Sul-Americana. Com gol de Tomás Cuejo aplicando a lei do ex, os mineiros venceram por 1-0 nessa quarta-feira e abriram vantagem sobre o adversário. A partida de volta está marcada para 19 de agosto, quarta-feira, na Arena MRV, em Belo Horizonte. E com o triunfo fora de casa, o time comandado pelo Eduardo Domingues precisa de empate ou uma nova vitória para avançar. A derrota por um gol de diferença leva a decisão para os pênaltis. Por 2 gols ou mais, aí dá a vaga para o Bragantino. O Galo volta a campo no próximo domingo, às 16h, para receber o Grêmio na Arena MRV. O duelo vai ser válido pelo Campeonato Brasileiro. Já o Massa Bruta vai ao sul do país, onde encara a equipe do Atlético Paranaense na Arena da Baixada.
7: Ok, meu amigo Sávio Caravelli.
13: 7h54, Lobão da Madrugada. Agora a gente segue por aqui com mais notícias para você às 9h no nosso Rádio Notícia, também em arroba Rádio Mundo Melhor 97 e no site radiomundomelhor.com.br.
7: Valeu, obrigado.
13: Um abraço para você, em té.
7: É. 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
7: Hora da nossa reflexão do dia, né? Aquele momento especial para você que espera sempre uma palavra amiga, algo de bom para você começar bem o seu dia. Olha, o que você deve pedir a Deus? Olha, você deve pedir a Deus sabedoria. Sabedoria para tomar boas decisões. Pedir saúde também, né? Para o seu corpo e também para a sua mente. Pedir paz quando tudo parecer pesado. Força, né, para não desistir, né, nos momentos difíceis. Proteção para você e sua família. Peça a Deus também paciência para aprender a esperar. Fé quando duvidar ou tiver medo. Guia, né, para não perder o caminho. Gratidão para valorizar o que já tem. Amor, para dar e receber sem medo. Discernimento, né, para atingir, distinguir, né, o que te convém, né, e do que não também. Humildade, para reconhecer erros e crescer. E perdão, para curar o coração e soltar, né, cargas, tá? São coisas que você deve pedir a Deus naquele momento em que você está ali, só você e ele, né? Só você e ele. Aquele momento especial. É assim que o pessoal fala, né? Às vezes a pessoa tá, tem um momento só dele e vou falar com Deus agora, vou pedir a Deus, tá bom? Então, olha, é o que eu sempre digo. Um conselho para a vida: escolha flores ao invés de ferir. Escolha ser luz e brilho no mundo escuro de alguém. Escolha fazer o bem sem esperar nada em troca. Faça para os outros aquilo que você gostaria que fizessem para você. Tá? Se desejar a luz, seja a luz. Se deseja o bem, faça o bem. Se deseja, né, o amor, espalhe o amor. Porque sua vida só tem sentido se as outras ganharem sentido também. Tá? Lembre disso. Quando somos bons para os outros, somos melhores para nós mesmos. Pense nisso.
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0: tá na hora de ir embora. E o coração chora. Meu amigo Luciano Bernardo, tudo bem, Lu?
1: Tô bem, abriu pra mim agora sim, agora beleza, né? Agora abriu, né, produção?
0: É, tá tudo bem, né?
1: Tá tudo bem, papai. Vai mandar pra mim? É, já caiu. Caiu aí? Nem?
0: Caiu no chão.
1: Ai, meu Deus do céu.
0: Que não caiu aqui é o Gustavo Lima. Aqui é o Gustavo Lima, é cobrado por telefone em bloqueado. Tem aquela música?
1: É, nove.
0: Rapaz, então, ó.
1: Ligaram pro dono do celular, né, coitado?
0: A decisão, né, do TJPE autorizou o cumprimento provisório, né, de sentença ligado ao número de telefone citado, né, no sucesso lançado em 2021. Deu ruim.
1: É, deu ruim, mascou. É. Quando, tem um valor do negócio aí, indenização, né? Pra ele é mixaria, né, Lu?
0: Mas pra ele é o dinheiro do pão.
1: É, pra ele é só. Padaria, né? Pra ele não chega a 7%, não.
0: O valor atualizado com cobrança, R$ 148.828,82.
1: R$ 148 mil?
0: É.
1: Esse é o cafezinho.
0: Esse é um cafezinho
1: pra ele. Não tinha ninguém que aparecer isso, né? O cara vai pagar isso aí, evitar.
0: É latinha de cerveja.
1: Ei, vai arrumar, né?
0: Hã? É latinha de cerveja dele. Sem prender nada, não.
1: Rapaz. A pessoa tem que pensar nas consequências, né? Vamos fazer a música. Esse número é de alguém?
0: Pois é, rapaz. Né? Mas que ideia também.
1: O que poderia ter feito? Ter comprado, né? Um exemplo. Vamos supor, vou pegar o número aqui, vou ligar. Quem tá falando? É o Lobão. Rapaz, aqui é o empresário do Gustavo Lima. Não tô querendo fazer uma música aqui, não tô querendo usar esse número aí, porque ele é fácil, coisa e tal. Você vende pra nós? Vendo, aí, dá uns 300 mil.
0: Não é? Uai, pois é. Não é? Agora pegou o número do cidadão lá, da pessoa, e fez a música aí. Mas começou a ligar, né?
1: Ligou pra lá, mascou.
0: Número bloqueado.
1: Não bloqueado.
0: Aqui não tá bloqueado, não.
1: Tá bloqueado o seu aí?
0: O meu tá.
1: Ah, tá. Você não tem Pix mais, hein?
0: Tem.
1: Você não tem Pix mais, hein?
0: Zerou a conta.
1: Zerou? Você tem. Vambora.
0: Tá zero. Valeu.
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0: Bora lá que vai começar agora, agora, agora. Agora.
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0: Bom dia, bom dia, minha linda Governador Valadares.
2: Oi, bom dia.
0: Ai, maravilha, né? Tá com você nessa manhã de quinta-feira, com o cheirinho de sextou. Bom dia, bom dia, bom dia. Você que esteve ligado aqui com o Lobão da Madrugada no rancho, a partir de agora tem nós. É Luciano Venades.
3: Eu. Luciano Venades.
0: Mas pode me chamar de Lu. Abraçando a você que tá ligado com a gente. 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meio-dia. Conta pra mim aí, como é que tá você? Tudo bem? Passou bem a noite? Expectativa aí do seu final de semana, né? Torcedores do Flamengo e do Cruzeiro, conta pra mim no WhatsApp aí, gostaram do jogo de ontem? Jogo eletrizante, bom jogo, é digno de duas equipes gigantes. Tá em aberto? Tá. Flamengo empatou no Mineirão, Cruzeiro pode empatar, pode vencer, pode perder. Cruzeiro não perdeu devido a uma boa atuação do Otávio na reta final, né? Com este maço do Flamengo, que pra mim é o melhor elenco, o melhor clube do Brasil no momento, em termos de jogando bola, né? Em termos de equipe titular, de reservas, é uma grande equipe e foi um bom jogo. Você que não acompanhou, perdeu, foi um bom jogo. Cruzeiro e Flamengo, 1-1, com direito a golaço. E o Paquetá que entrou, foi entrar e empatou a partida, um bom jogo. Então, bom dia para os cabulosos, bom dia para os flamenguistas, bom dia para você que gosta de um bom futebol e para você que gosta de uma boa música sertaneja, de um forró, porque tá no ar o nosso...
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0: Eu quero você interagindo comigo aqui, ó.

0: 99989-1977. Quando eu lembro de flamenguista, não tem como deixar de lembrar do Claudinho. Grande Claudinho, meu vizinho, rapaz.
1: Mais um!
0: Ali é flamenguista chonado, né? Na casa dele você chega de cara. Tem um bandeirão enorme do Flamengo. É o cearense. Alô, Claudinho! Robinho!

0: E se você ama, perdoa. Bom dia, bom dia, bom dia. Bom dia, bom dia com alegria. Bom dia com fé e café. Vamos que vamos. E assim, assim, assim, ó.
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0: Começamos bem demais o nosso

0: Cheirinho de sextou, né? Tá tudo jóia por aí? Pega a hora pra você aí, 8h12. Mandou um alusão pra Thaís Tumiritinga. Bom dia, bom dia. Um abraço pra você aí. Bom dia, Thaís. Bom dia, Renato. O pessoal sempre na sintonia, né? Sempre na sintonia. Altair Carvalho tá em Sobralha. Bom dia. Tá mandando alô aqui pra Dalva da Conceição. Tá querendo o Zezé de Camargo e Luciano. Walter, distrito de Goiabal. Bom dia. Bom dia, Fabrícia. Também tá ouvindo a gente aí, né, Fabrícia? Pessoal de Pedro Cassiano. Ô, Alice. Tava sumidinha, Alice. Bom dia. O pessoal de Baguari na audiência aí também, né? Um abração pra vocês de Baguari, o pessoal sempre curtindo. Bom dia, Luciana, que é Junão, Cruzeiro sempre, amigo. Eu tô aqui, ó, na comunidade rural de Lajinha, Teoflotone, tô ouvindo você, manda alô pra nós aí. Bom dia pra vocês de novo, Cruzeiro, Ladainha, bom dia, Poté, bom dia, Valão, todo mundo curtindo nós.
1: Ô, potência!
0: Quero você interagindo, né? Eu mandei alô lá pro Claudinho no início do programa, o Claudinho tá sempre ouvindo a gente, né? Mais uma vez, um abraço pra ele, pro Robinho, obrigado aí sempre na audiência. Alusão pra Bruna, tá ouvindo a gente de Jerucaldas, né, Bruna? Bom dia, Sobralha. Alô, meu amigo Chicão, tudo bem, Chicão? Tá na escuta, filho? Bom dia,
2: meu rei.
0: Bom dia.
2: Vamos colocar aqui de Nova Mótica, aqui na Fazenda Benezé. Estamos curtindo aqui, manda um modão aí pra nós, eu, Toninho, Júlio e João, acabou de entrar na contenção aqui, falando com você, meu amigo.
0: Beleza.
2: Manda um abraço aqui pra nós aqui, Nova Mótica, Minas Gerais.
0: Alô, Nova Módica. Alô, pescador. Bom dia, minha gente. Bom dia, Andressa. Tá sempre ouvindo a gente aí, né, Andressa? Tudo bem, Andressa? Bora de João Paulo e Daniel. Alô, ele do Carro Branco. Bom dia pra Jéssica de Água Preta. Oi, Jéssica. Oi, Kaique. Ótima quinta-feira pra vocês aí, Jéssica.

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1: 97 FM 8 e 17.
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1: Hora certa, 8h20. 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
1: Oi, Brasil, tô de volta. É nós, hein? Até meio-dia. Rádio Sul tá no ar. Alegria, alegria nas manhãs da 97. Oi, Jéssica de Água Preta. Bom dia, Jéssica. Bom dia, Kaique. Gustavo Lima, de menina pra mulher.

0: bom dia com alegria aí. Pede a sua música, manda o seu alôzão aí que a gente manda. Manda mensagem aí, vai. Ô Marquinho, bom dia Maiquinho, motorista de aplicativo, bom dia Edna, bom dia Cida, bom dia Cristiane, bom dia pra Terezinha, Terezinha aí ó, tá curtindo a gente, mãe do Marquinho, né? Manda um alô aí pra minha mamãe Terezinha, tamo aqui curtindo 97, oi Terezinha, bom dia, ó, deixa eu mandar um alô aqui também, é, lá pro senhor Odilon, o senhor Odilon é sogro do Renatão Interumirim, né? É o papai da Beatriz, cada dia que passa tá mais feliz, né Beatriz? Abração pra vocês aí de Tarumirim, obrigado. Odilon, tá na escuta, hein, Odilon? Em breve apareço por aí pra tomar um cafezinho, viu? É, vamos subir a serra em breve. Um abraço pra vocês aí, pessoal do Bananal, Tarumirim, é a zona rural aí de Tarumirim, lá no Bananal, pra cima do Bananal, um cantinho de roça lá, um lugarzinho gostoso, abençoado, viu? Um abração aí pro senhor Odilon, obrigado, tá sempre ouvindo a gente aí. Beatriz, um abração pra você, pros seus filhos, um abração aí no Renatão, o Eli Chabudé, meu querido amigo eterno professor, Eli Chabudé, a Norma e também a Vanessa. Bom dia, Tarumirim!
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0: Ai, tô de volta. 8h40. Deixa eu dar um pulinho em São Luís do Maranhão, abraçando a Bianca, né, Bianca? Bom dia pra você, bom dia aí para os amigos e amigas aí do grupo, né? Cantinho do Léo, um abraço meninas e meninos que são fãs do Léo Magalhães, claro, um alôzão muito especial pra você, Bianca, que tá sempre interagindo com a gente, a Brenda, a Brendinha, né, que mora, a Brenda é de Divinópolis, é, Sinária, né, Sinara, Maria, Marília no Cherokee e a Bel, que mora em Timon, no Maranhão. Oi, Bel! São muito fãs do Léo Magalhães. E também a mamãe da Maria Clara. Hoje eu não vou falar o nome da mamãe da Maria Clara, né? Vou mandar pra mãe da Maria Clara. Tá no Rio, 8h41. Canta, Léo! A decisão é sua!

0: continua sendo, tá? É minha notificação preferida. Meu coração dispara. Bom dia, minha gente. Bom dia, bom dia. 8:46.
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0: A gente fala que supera, né? Supera, supera. Mas como diz a música de Zezé de Camargo e Luciano, da boca pra fora a gente fala o que quer, não é isso?
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0: 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Bom dia, 8:47. Um abraço pra Lucilene no Corre dos Reis, tá aí ligada no Venádios. Obrigado pela audiência aí. Eu ando quilômetros, viu, Lucilene? Eu ando quilômetros, menina, pra pegar um requeijão. Ó, muito obrigado, um abraço pra você aí, tá bom? Tá ligado com a gente, trabalhando lá, fazendo requeijão. Ê, maravilha! Lourdes Braga, Divino de Virgolândia, tudo bem aí, minha amiga? Um abraço, Nodilon, todos vocês aí, sempre na audiência. O Tonhão tá no Corre dos Reis, né, Tonhão? Tá aí trabalhando, tá na luta, meu filho, tá na luta. Assim como o Alex também tá na luta, né, Alex? Alex aqui de GVzão, um abraço pra você, garoto. Josué Miranda, tá nos Estados Unidos. Alô, alô, alô, alô, bom dia, meu amigo. Manda um alô pra nós aí, pros meninos da obra no Café Mirim. É, manda um alô lá pro Quadrado. Aí, rapaz, Quadrado, né? É o apelido de Quadrado. Daniel, é, o Gesseiro, todo mundo aí ouvindo nós. Ê, maravilha, maravilha. Um abraço, Josué Miranda, meu conterrâneo. Ô, Zé Maria, na Fazenda Rocinha, tudo beleza? Tudo tranquilo? Tá querendo Guilherme Silva? Meu cavalo sabe que eu choro.
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0: 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Eu quero você mandando mensagem no WhatsApp. Vai lá no WhatsApp agora, 99989-1977, e fala pra mim, escolha aí uma música. Gente do céu, eu quero ver o que, que vocês vão pedir aí, tá? Escolha uma música de Christian e Ralph. Cadê os fãs de Christian e Ralph? Você que gosta das antigas, né? Uma das duplas mais queridas do Brasil de todos os tempos, voz super afinada. Então corre pra lá, escolha uma música aí. Você que é fã de Christian e Ralph, escolha pra gente aí uma belíssima canção de Christian e Ralph, que daqui a pouquinho tem.
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0: Hora certa, 8h56. Bom dia pra vocês, obrigado, né? Eu mandei alô aqui pro Claudinho. Claudinho tá, rapaz, tá, o homem tá longe, é, tá no Corre dos Procópios, Pedra Riscada. Tá aí trabalhando, né? Trabalha e o rádio fica cravado aí, ó, na 97. Então, um abraço pra todos vocês aí do Córrego dos Procópios, Pedra Riscada, pertinho aí. Meu amigo Claudinho tá por aí, recebe o homem bem. Esse Claudinho é de ouro, gente boa, viu? Ô, Luciano, bom dia, manda um Rick Renner pra nós aí. Estamos aqui, São Sebastião do Maranhão. Um abraço pra todos vocês da rádio, um abraço pra minha família. Valeu, Lu! Tamo ligado. Tem mais alô por aqui, Renato, Darlene, Isaac na Fazenda Rancho do Vale do Sol. Pessoal do Córrego São Domingos, um abraço pra vocês, hein, Renato? Renato, Darlane, né? Darlane e Isaac. Meu amigo Heitor, tá sumidão, hein, Heitor? Bom dia pra você, bom dia pro seu filhão Isaac, bom dia pra Tati. Eni Silva, minha amiga Eni, tá aí no bairro Santa Rita, né, Eni? Bora curtir? Christian Ralph, um abraço pra vocês aí. Oi, Márcia Simon.

Giovanni Carreiro. Ei, bom dia, minha gente. Tudo beleza por aí? Tudo tranquilo? Quero você interagindo comigo aqui, hein? Essa manhã de quinta-feira. Ô, Guilherme, tá aí nos Estados Unidos. Bom dia, Gui. Tudo jóia, garoto?

0: um abraço pra você aí na América, né? O Guilherme, o Bruno, né? O Jefinho. Também a gente manda alô aí pro Heitorzinho, a Gilvaninha, a Gisele, a vocês aí nos Estados Unidos, tá bom? Ô, Rafael Rogai, um abraço, Rafa. Joinha, tá aí no Turmalino, tá em Baguari, Rafa. Bom dia, meu nobre. Tá curtindo o Venades, né? Já saboreou aquele queijo gostoso, rapaz. Cafézinho bom, né? É bom, né? Desce bem, desce bem. Fala em café, um abração aqui pro Zé Arnaldo, grande Naldo. Ele é a sua digníssima esposa, né? Um abraço para o Lucimar aí, que faz aquele café no grau. Eita, cafezinho bom, viu? O Rafael tá em casa, isso aí, tá em casa, né, Rafa? Nelito, nos Estados Unidos, bom dia, tá querendo Eduardo Costa. Daqui a pouquinho tem Eduardo Costa para vocês aí, tá? Ai, que isso? Mas, ô, Serginho, meu amigo Serginho, tudo beleza por aí, Serginho? Ó, o Rafael falou que tá em casa, aí você me manda uma foto do Rafael que não tá em casa. Tá não, é Rafael, o Serginho mandou uma foto aqui, tá aqui, ó, tá não. Ai, ai, eu tô zoando, tava na missa, né? Isso aí, tava na missa. Um abraço pra vocês aí, valeu Serginho, valeu Rafael. Bom dia, bom dia. Já tem Rádio Notícia com Sávio Scarabelli. Deixa eu mandar um alôzão aqui pra Giza Carvalho, tá em Galiléia, né, Giza? Feliz em te ouvir, bom dia, Venades. Ô, maravilha! E fico feliz de poder mandar alô pra vocês, Giza Carvalho, sempre na audiência.
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0: 97 FM, agora são 9:07.
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1: Olá, muito bom dia para você que nos acompanha na Mundo Melhor FM, em Valadares, 9 horas e 8 minutos. Hoje é quinta-feira, 13 de agosto de 2026. Começa agora mais uma edição do nosso Rádio Notícia. A Prefeitura de Valadares formalizou, por meio de decreto, a requisição administrativa temporária de parte da estrutura física, equipamentos e leitos do Hospital, do Hospital Nossa Senhora das Graças. A medida vai reforçar a rede pública de saúde e também ampliar imediatamente a oferta de leitos em meio à alta demanda assistencial no município. A intervenção tem fundamento nas dificuldades operacionais enfrentadas pelo Hospital Municipal de Valadares para absorver o volume diário de pacientes. A medida possui caráter temporário, com prazo inicial de até 180 dias, podendo ser prorrogada ou encerrada assim que a estrutura não se fizer mais necessária. A Polícia Militar prendeu um homem de 35 anos e uma mulher de 27 anos com uma grande quantidade de drogas. A abordagem ocorreu no bairro Mangueiras, em Coronel Fabriciano. Os suspeitos estavam em uma moto e foram abordados durante uma ação de fiscalização, que encontrou 10 comprimidos de êxtase com o casal. A polícia foi até um imóvel ligado aos suspeitos, onde, durante buscas, foram localizados cerca de 20 mil comprimidos de êxtase, além de balança e materiais usados no embalo de entorpecentes. O casal foi preso em flagrante e encaminhado à delegacia da Polícia Civil em Ipatinga. O material foi apreendido e também encaminhado à delegacia. A polícia investiga a origem da droga e também a participação dos suspeitos.
0: Previsão do tempo.
1: A quinta-feira vai ser de sol, com algumas nuvens e sem previsão de chuva na nossa região, segundo o Climatempo. Em Ipatinga, a mínima prevista é de 17 e a máxima é de 30 graus. Jampuruca deve registrar mínima de 18 e máxima de 30. Já em Valadares, mínima de 18 e máxima de 25 graus. Em Valadares, 9 horas e 10 minutos. O Rádio Notícia volta logo mais a partir das 10 horas da manhã. 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Até mais.
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0: perdoa. Mato Grosso e Matias, perdoa. 97 FM, Rádio Mundo Melhor, a sertaneja sonada do leste de Minas. Alô, Jair, Jair e Neuza, estão em Tarumirim, né? Um abraço pra vocês e da Água Santa.
1: Bom dia, Luciano. Manda um alô pra nós aí, meus amigos, estamos aqui na escuta do seu programa.
0: Valeu, Jair, valeu, Neuza. Bom dia, obrigado pela audiência. 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
8: De volta aqui com o nosso Rádio Show. Eu quero você interagindo aí, tá bom? Bora mandar sua participação? Manda aí, manda que chega, 99989-1977. Alôzão aqui, ó. Bom dia, Lu, manda música pra mim aí, ó. Tô aqui em Ubatuba te ouvindo, eu quero ouvir uma música. Beleza, um abraço pra você, Lu. Luciana, tá em Ubatuba, São Paulo. O Edson Quirino tá em Sobralha, bom dia pra vocês aí de Sobralha. Ô, Luciano, bom dia, sou Lúcia Helena do bairro São Cristóvão. Se tiver comando, uma música aí do Amado Batista, mandar pra quem? Pra Dona Mirtes, né? Dona Mirtes tá aí curtindo o programa, ela é muito fã do Amado Batista. É, tá aqui no Vila Império. Ela é sua ouvinte todos os dias. Brigadão, Luciano. Dá um abraço na Dona Mirtes aí. Ela é muito fã do Amado Batista, então a gente manda pra ela o mais amado do Brasil, que chega junto cantando e encantando com essa belíssima canção aqui, né? Eita, princesa! Vários corações apaixonados, ó. O mais amado do Brasil. Aqui no programa Rádio Sol, que é com o locutor apaixonado de GV. Bom dia, minha gente!

Perfeita pra mim, perfeita pra mim, bom dia. Oi, Rayana, tá em Macaé, no Rio. É a mamãe da Maria Clara, né? Um abraço pra você, Rayana. Bom dia, bom dia, bom dia, Marina, Zé Lúcio, no Corque dos Rosas. O Marquinhos, a Adriana também, né? Abraço pra turma aí. Alisson, Alisson trabalha na padaria, né? Aí na Ilha dos Araújos, o Ramon nos Estados Unidos. Ô, Marquinhos, bom dia, Marquinhos, tudo beleza, menino? Tá aí com o papai, né? Ó, José Miguel, bom dia, Zé Miguel. Rick Renner, te amo, pai.

0: Rick Renner, te amo, pai. Saiu pro Zé Miguel, né? É o pai do Marquinho, tá na escuta aí. Um abraço pra vocês. O Rafael Rogai também, que é papai, né? Um abraço, Serginho. Obrigado aí. O Leandro, que é o pai da Érica Regina. Oi, Leandro, bom dia, bom dia. Obrigado pela audiência. Papai da Érica Regina, né? É, são os pais aí que a gente tá sempre interagindo aqui. Ô, Heitor, papai do Isaac, bom dia, Heitor. Joinha, né? Tranquilo, tranquilo? Tá aí na escuta do Venades, grande Heitor. Aí a gente boa demais da conta, né? E bora lá participar, gente. Manda aí a sua mensagem, 99989-1977. Pode mandar aí, até meio-dia. Tô por aqui com o nosso Rádio Show.
1: Alô, Luciano.
0: Alô?
1: Bom dia.
0: Bom dia.
1: Eu quero ouvir uma música. Eu sou Geraldo do Corpo São Brás.
0: Fala, Geraldo.
1: José Valdez. Eu quero uma música, se for possível.
0: Olha, fala.
1: Meu Cavalo Sabe.
0: Ixi.
1: Guilherme Silva.
0: Uhum.
1: Tá bom?
0: Tá bom.
1: Tchau.
0: Tchau. Valeu. Um abraço pra vocês aí de Nova Módica. Bom dia, bom dia. Obrigado. Manda um alô pro pessoal de Peçanha, né? Alô, Peçanha. Bom dia. Oi, bom dia, bom dia, Peçanha. Santa Maria do Suaçuí. A mãe do Guilherme tá lá ligadinha com a gente, né? A dona Maria. Mãe do Gui, mãe do Bruno e mãe da Jennifer.
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5: Bora, bora, bora. 97. Bora, agora, agora. Pega a hora aí, ó. 10 pras 10. Ô, ô, Maria Cecília. Ô, Maria Cecília. Bom dia, Tiffany Schellen. Juan Pablo. Bom dia, Juan Pablo. É o neto aí do Leandro, da Maria Helena. Um abraço.

0: Cristiano Araújo, recordação. Você mudou, hein? Bom dia, música bonita, né? Cristiano Araújo. Agora é hora de informação, tá chegando Rádio Notícia. Rádio Notícia já já com Sávio Scarabelli. Oi, Rosa, Dom Cavati, bom dia. Daqui a pouquinho tem Gustavo Lima pra você, pra Fernanda e pra todo mundo curtindo a gente aí em Dom Cavati, tá bom? Um abraço pra vocês aí. Bom dia, Lu, tudo bem? Manda pra gente uma música aí, ó. Oferece pra minha filha Giovana, tá aqui comigo. Meu filho Jean, que mora em Jampruca. Valeu, valeu, valeu, Silene. Silene tá na escuta aí, ó. Silene, Giovana e também Jean. Jean que mora em Jampruca. 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
0: Em Valadares, 10:05.
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4: Olá, muito bom dia para você que nos acompanha na Mundo Melhor FM. Hoje é quinta-feira, 13 de agosto de 2026. Começa agora mais uma edição do Rádio Notícia. O Congresso Nacional em Brasília aprovou nesta quarta-feira um projeto de lei complementar conhecido como PLP dos combustíveis, que permite ao governo federal extrapolar o teto de gastos em até 7 bilhões e meio de reais neste ano, com o objetivo de financiar projetos estratégicos de defesa nacional, mas com travas fiscais para o ano que vem. De acordo com o texto, que recebeu o aval da Câmara dos Deputados e do Senado na referida data, o montante extra teto pode alcançar até 7 bilhões e meio ou 50% a mais que o limite original de 5 bilhões de reais. O projeto que a Câmara aprovou abre precedentes para incentivos. Ministério do Trabalho e Emprego vai pagar na próxima segunda-feira o sétimo e último lote do abono salarial dos programas de integração social e formação do patrimônio do servidor público. O benefício contempla os últimos trabalhadores do calendário regular definido. Os valores do benefício variam entre R$ 136 e R$ 1.621, de acordo com a quantidade de meses trabalhados no ano base de 2024 para os trabalhadores nascidos em novembro e dezembro. Para receber, o beneficiário precisa ter tido uma remuneração média mensal de até R$ 2.766. Também é necessário que os empregadores contribuam para o PIS ou para o PASEP. Os embarques brasileiros de milho seguem abaixo dos registrados em julho de 2025, mesmo com uma leve melhora no fim do mês. Segundo o Centro de Estudos Avançados em Economia Aplicada, o atraso da colheita nesta temporada e os baixos valores praticados nos postos limitaram as exportações. No mercado doméstico, a liquidez também permanece restrita. De acordo com o Centro de Pesquisas, consumidores seguem cautelosos nas negociações e, embora estejam ativos, resistem aos preços considerados firmes pelos produtores. Do lado da oferta, produtores limitam os volumes disponibilizados e priorizam o consumo dos estoques diante do atraso da colheita. Em Valadares, 10 horas e 8 minutos. O Rádio Notícia volta às 11 da manhã. 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A produção e apresentação são de Sávio Scaraberi. Bom dia.
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1: De volta aqui, ó. Até meio-dia, rádio solta no ar.

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Eu de cá e você de lá, nessa frequência gostosa. Bom dia, bom dia.

0: Gilmar, pô.
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1: 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Obrigado pela parceria. Bom trabalho para a turma aí.
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1: A sertaneja e chonada do leste de Minas. Bora curtir. Eita, Leandro e Leonardo. Essa é boa demais, hein? Talismã. Bom dia, Fábio. Bom dia, Leidiane. Leidiane e Fábio. Um abraço pra vocês aí na escuta.

0: Rosa, Bruno Rosa, Murilo Huff, atriz demais. Ó, o Fábio mandou uma mensagem aqui, né? O Fábio tá curtindo a gente no bairro Vale do Sol 2. Manda os parabéns aí pra minha esposa Leidiane, no bairro Santa Efigênia. Valeu, parabéns aí pra sua esposa Leidiane, deve ser aniversário, né? Mandou os parabéns aqui, mas não falou se é aniversário, mas um abraço aí pra Leidiane, parabéns pra você, um abraço Fábio, muito obrigado, que Deus abençoe vocês. O Fábio tá trabalhando no Vale do Sol 2 e a esposa Leidiane tá aí no bairro Santa Efigênia. 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
0: Agora são 10 horas 35 minutos. Bora falar de esportes, porque ontem teve jogão, teve golaço, teve o Galo. Bom dia, Pedro Cláudio. Tudo bem, meu filho?
11: Bom dia, Luciano. Ouvintes da 97, graças a Deus, né? Na luta aí nesta quinta-feira, pós jogaço ontem.
0: Jogaço, rapaz.
11: É, mas...
0: Gostou do jogo?
11: Foi muito bom, né?
0: Gostou
11: muito
0: aí,
11: movimentado,
0: né?
11: As duas equipes, né? Mostraram o que os torcedores esperavam, com certeza, de um bom jogo, bem disputado, né? Eu já adiantava aqui nos corredores que, com Sávio, né? Que seria um jogo assim, né? Bem emocionante, de belas jogadas, né? Ambas as equipes correndo atrás do gol, e foi o que aconteceu, né?
0: É, teve reclamação de ambas, ambas
11: arbitragem.
0: Eu, no meu ponto de vista, a arbitragem foi boa. A arbitragem foi boa. Aquele lance do Mateuzinho lá poderia ser cartão vermelho, né?
11: É, os comentaristas,
0: né? Eu também acho, minha opinião, né?
11: Disseram
0: eu
11: isso.
0: Eu não escondo de ninguém, falo que eu sou cruzeirense mesmo, todo mundo sabe que eu
11: ali
0: sou cruzeirense.
11: Ali poderia ser expulso mesmo.
0: Correu o risco de ter sido expulso.
11: A pegada foi pesada em cima
0: agora,
11: do Bruno, né?
0: O Gerson teve cartão amarelo, tomou cartão. O Mateuzinho tomou amarelo, tá fora do próximo jogo. O Matheus Pereira, que tá pendurado toda hora procurando, quase que leva cartão. E o Otávio, né, rapaz? Um jogo difícil desse, jogo duro, um goleiro jovem, saiu bem.
11: É, no início teve uns vacilos, né?
0: A zaga do Cruzeiro.
11: Chegou a entregar a bola fácil,
0: né? Uma coisa que eu não concordo com o futebol brasileiro, você que acompanha o esporte aí com a gente, o time tá com a bola no meio de campo, ao invés de ir pro ataque, resolve voltar
11: volta
0: pro goleiro.
11: Bola.
0: Pra que isso, cara?
11: Não, atraso de jogo.
0: Nossa,
11: né?
0: Atraso de jogo.
11: O negócio é buscar o gol, né? Buscar jogadas, né, pra frente. Mas foi um duelo equilibrado, né? Cruzeiro e Flamengo, então, empataram em 1-1. Um belo gol, né? Golaço do Arroio para o Cruzeiro. O Paquetá, no segundo tempo, empatou para o Flamengo e ficou tudo em aberto, né, Luciano? Semana que vem, quarta que vem, no Maracanã, 21h30. Novo reencontro, e se empatar novamente, vai para os pênaltis, né?
0: O empate ali vai para os pênaltis, né?
11: Isso, então...
0: Como que, só para nós aqui, como que deixa um Pedro na reserva, né, rapaz?
11: Não, estratégia, né, do técnico, né?
0: Uma estratégia.
11: Muito bem, Cruzeiro então, falando mais de Cruzeiro, né? O time agora volta a campo, domingo é o Brasileirão, né? Tem o Brasileirão pela frente e o Corinthians, né? Domingo, 19h30, na Arena do Corinthians, o Cruzeiro jogando no Campeonato Brasileiro. Então, vamos pulando a página aqui, falando do Palmeiras, né? Ontem apenas o empate também na Liberta, né? Jogo de ida contra o Cerro Porteño, né? Todos esperávamos aí um resultado positivo do Palmeiras, até elástico, mas o Cerro foi duro na Nubank Park ontem, no jogo de ida, e 1-1, né? O Flaco Lopes abriu o placar para o Palmeiras, o Cerro empatou nos acréscimos, né? Agora que falha, né, do Carlos Miguel, vem falhando muito.
0: Vem falhando, o Carlos Miguel, constantemente, né? As falhas.
11: No gol.
0: E só lembrando que o Cerro Porteño fez um gol por questão de milímetros, coisa mínima.
11: O VAR entrou e anulou.
0: O VAR entrou no gol. Então a situação do Palmeiras ontem poderia ter sido pior, né?
11: Poderia ter sido, né? E teve ainda o Andrés Pereira expulso, né? Deu lá uma cotovelada no adversário e acabou expulso, né?
0: Você achou que foi lance pé vermelho?
11: Não.
0: Não foi cotovelada não, viu?
11: Foi não, levantou um pouco o braço, né?
0: Mas não acho não, foi sentido pra baixo, cara. Assim, no meu ponto de vista e outras pessoas também, né? Mas interpretação.
11: Isso, agora o Palmeiras também decide, vai ser fora de casa e duro, né? 19h, próxima quarta-feira, o time então vai jogar fora aí de casa pra buscar esse resultado positivo, né? Lá no Paraguai, né? Vamos pulando aqui. Ontem também tivemos o Platense da Argentina e Coquimbo Unido do Chile empatando em 1-1 também na Libertadores. Hoje tem mais brasileiro em campo, hein? Corinthians vai à Argentina enfrentar o Rosário Central e o Mirassol recebe a LDU do Equador logo mais também lá no interior paulista. Então, tem mais jogos de brasileiros na Libertadores. Pulando para a Sul-Americana, Galo, hein? O Galo fez bonito e desbancou aí o Bragantino, né? 1-0 ontem lá no Cícero Souza Marques, em Bragança. Jogo também bem disputado, né? O Bragantino criou várias oportunidades, não marcou. E o Coelho, né? Tomás Coelho aproveitou a oportunidade, a lei do ex, e colocou a bola na rede. 1-0 o Galo. E volta aí com boa vantagem, hein?
0: Boa vantagem. Decidir em casa aí, né?
11: Decidir em casa, quarta-feira que vem.
0: Eu não sabia que o Coelho já havia jogado no Mirassol?
11: Já passou pelo
0: Bragantino.
11: É. Isso, então, o Galo tem uma vantagem do empate, né? No jogo de volta, quarta-feira, na sua arena, com o torcedor, é claro, empurrando aí o Atlético para buscar vaga às quartas de final da Sul-Americana. O Atlético volta a campo agora, Brasileirão, Grêmio, né? Domingo, hein? Arena MRV, 4 horas. Tem o Grêmio pela frente.
0: Tem o Grêmio e o Cruzeiro. E o Cruzeiro, Corinthians,
11: o Corinthians.
0: Né? São dois adversários difíceis.
11: Isso.
0: O Galo joga na arena, né?
11: É
0: diferente.
11: Uhum. Ainda jogam hoje, né? Pela Sul-Americana, o Vasco, né? O Vasco recebe a Olímpia do Paraguai, 7 da noite, lá em São Januário, no Rio. O Santos, né? Com o Neymar em campo, vai na Vila Belmiro encarar o Macará do Equador, também às 7 da noite. E mais tarde o Botafogo vai ao Peru encarar o Cienciano. 9:30 então o Botafogo em campo nessa Sul-Americana.
0: Tem treinador, foi demitido aí?
11: É, mas o Beldia caiu, hein?
0: Machucou.
11: A decisão aconteceu hoje, então, pela manhã, logo cedinho, né? O Fluminense que empatou sem gols com o Independente Rivadavia no Maracanã, né? No jogo de ida, terça-feira, nas oitavas da Libertadores, e com isso foi a gota d'água aí pra demissão do Zubeldía, que, né, fechou 8 jogos sem vencer, hein? 8 partidas sem ganhar.
0: Complicado, né?
11: Complicou. A torcida do Fluminense chiou bastante aí nesse empate, né? Foram 61 partidas à frente do clube, 30 vitórias, 18 empates e 3 derrotas. O interino, né, o Marcão, auxiliar permanente, vai assumir até então. E o Fluminense já no mercado, né, à procura de um novo técnico. Será que o Renato Gaúcho volta?
0: De novo?
11: O Portaluppi?
0: De novo?
11: Uma pesquisa, né, entre os torcedores do Fluminense, apontando aí o Fred, o ex-jogador Fred.
0: O Fred?
11: Tá bem cotado.
0: Oh.
11: Vamos aguardar, né?
0: Tem a nova safra de treinador, né?
11: Vamos ver. Então, pra fechar, Luciano.
0: Fecha aí.
11: Vamos fechar aqui com o módulo 2, o Mineiro. Ontem teve o primeiro jogo aí valendo o título, né? O Democrata Jacaré e o Vila Nova já estão na primeira divisão no ano que vem, né? Ocupando as vagas aí do nosso Democrata e do Atlético, né? Que caíram esse ano. Ano que vem, Democrata, Jacaré e Vila. E ontem foi o primeiro jogo aí decisivo, valendo a taça do módulo 2. O jogo em Nova Lima, rapaz, no Castor Cifuentes, jogo duro. Tava caminhando aí para um 0-0 e aos 44 minutos do segundo tempo, mascou.
0: No apagar das luzes.
11: O Rodrigo Santos marcou, Democrata, Jacaré, 1-0, hein? Venceu o Vila Nova ontem, a decisão agora ficou no jogo de volta. E o Jacaré aí pode perder até por 1 gol de diferença que garante o título. O jogo então de volta, sábado, 5 da tarde, lá em Sete Lagoas, né? O Democrata Jacaré pode ser o campeão aí do módulo 2. Vamos aguardar. Mais esportes daqui a pouquinho então, na 93, ali no Mundo Melhor Esportes, a partir de 11 horas.
0: Corre pra lá, quer música hoje, PC?
11: Tem música boa pra nós aí?
0: De quem você quer ouvir?
11: Queria ouvir um Teodoro Sampaio, tem? Puxou lá no fundo do baú?
0: Essa do fundo do baú.
11: Vamos lá.
0: Essa aqui é aquela quando a saudade aperta, né? Fui tentando encontrar.
11: Bacana demais.
0: Segura aí, anuncia aí, Teodoro e Sampaio, vai.
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0: Eita, PC, valeu!

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7: Fala comigo até meio-dia, tô aqui, ó. Manda um abração muito especial pra dona Maria Paixão, né? Maria da Paixão, tá ouvindo a gente aí, ó, no Corque da Barreira. Alô, Santa Efigênia de Minas, bom dia Sarduá, bom dia vocês em Xodó Gonzaga.

mais amado do Brasil, né? Pra Dona Maria Paixão, um abraço, Dona Maria, aí na Barreira, né? Santa Efigênia de Minas, um abraço, gente, Sarduá também. Obrigado, pessoal, aí na audiência, né? Xodó, eu mandei alô pro Xodó, mandou um alôzão pra Arlete, Salvador, Deia, né? Aíl, Doutão, Maria Elisa, abração pra vocês aí, tá bom, gente? 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Marcos e Belucci, amores são coisas da vida.

0: retrovisor. Vai, olha aí no retrovisor. Veja, veja tudo que você já passou. Oi, Ilza Fernandes, Capitão Andrade, bom dia, Ilza, bom dia, Detinha. Ô, gente, são muitas mensagens. É claro que não tem como a gente ler todo mundo, tá? É impossível, mas a gente agradece a todos vocês. A gente vai lendo aqui na medida do possível. O André Felipe tá em Boston, nos Estados Unidos. André, bom dia pra você aí. Obrigado, Angélica Souza, também tá na audiência. E só lembrando, às vezes a gente manda alô pra vocês e não passa música que pede, porque são muitas mensagens, tá? É impossível a gente mandar alô e tocar a música de cada um, né? Mas a gente vai mandando um alô, sempre que puder a gente toca a música de vocês. Mas muito obrigado aí pela audiência, Cida, quando eu tô aqui. Não esquece que eu tô ligado. Valeu, Cida! Bom dia pra vocês aí. Daqui a pouquinho tem Rádio Notícia, edição das 11.
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0: 11 horas e 5 minutos.
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4: Oi para você que nos acompanha na Mundo Melhor, agora em Valadares, 11 horas e 6 minutos. Hoje é quinta-feira, 13 de agosto de 2026. Começa agora mais uma edição do Rádio Notícia. Um brasileiro procurado por envolvimento em um homicídio qualificado no Vale do Aço foi preso pela Polícia Federal em Portugal nessa quarta-feira. O homem era procurado pela Justiça de Minas Gerais e teve o nome incluído na lista de procurados da Interpol. O crime em que o homem estaria envolvido ocorreu em fevereiro de 2018, em Coronel Fabriciano. A polícia não deu detalhes do caso. Após a prisão, o homem foi trazido ao Brasil e encaminhado ao Centro de Remanejamento Provisório do Sistema Prisional, SERESP, em Belo Horizonte, onde permanece à disposição da Justiça. Os casais interessados em converter a união estável em casamento terão mais tempo para se inscrever na 19ª edição do Balcão da Cidadania, realizado pela Univale em Governador Valadares. A universidade anunciou nessa quarta-feira que o prazo de inscrições foi prorrogado até 21 de agosto. Os interessados em participar do Balcão da Cidadania e do casamento comunitário devem se inscrever no Escritório de Assistência Judiciária na Rua Lincoln Birro, número 281, no bairro Vila Bretas. O atendimento é de segunda a sexta-feira, de 1 às 5 da tarde. Além do casamento comunitário, o Balcão da Cidadania vai disponibilizar atendimentos como aferição de pressão arterial, teste de glicemia, análise postural, orientações jurídicas, brinquedoteca, análise de lesões bucais, orientações nutricionais e outros serviços prestados à comunidade. Os detalhes sobre quem pode participar, documentação e como se inscrever, você confere em radiomundomelhor.com.br. Uma nova regulamentação do programa Farmácia Popular, publicada esta semana, prevê a modernização tecnológica, ampliação do acesso e a melhoria do monitoramento do serviço. Em nota, o Ministério da Saúde informou que um grupo de trabalho vai discutir a oferta de exames de sangue e urina, testes rápidos e teleatendimento e monitoramento terapêutico. Segundo a pasta, também será avaliado o credenciamento de unidades em áreas vulneráveis, considerando critérios como densidade demográfica e priorizando periferias de grandes centros. Para locais com maior dificuldade logística, como regiões ribeirinhas, será estudada a possibilidade de estruturas alternativas para assistência, como unidades volantes ou avançadas de atendimento. Em Valadares, 11 horas e 8 minutos, o Rádio Notícia volta a 1 da tarde. Outras notícias você confere nas nossas redes sociais, @RadioMundoMelhor97 e no site radiomundomelhor.com.br. A produção e apresentação são de Sávio Scarabelli. Bom dia.
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0: Eduardo Costa. Imagina eu. Bom dia. 11:15 agora.
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0: Alô, Elvis, aí Conselheiro Pena. Bom dia, Elvis. Tudo bem? Tá na sintonia aí, né? Um abração pra vocês de Conselheiro Pena. Bora lá mandar alô pro Sérgio do Turmalina. Tem mais alô aqui. Rosilene Vieira tá mandando alô aí pra Leidiane, que tá fazendo aniversário hoje. Parabéns mais uma vez pra Leidiane. Cadê mensagem aqui também? O doutor Adelmar Lopes tá na sintonia. Romário do Bananal Jampruca. Bom dia, Romário. Gilson Vilma e Natana dos Pedras. Erli tá no Bananal, né? Erli, alô, Erli. Bom dia, Erli. Juliano, abração pra vocês, hein? Juliano, Erli, a Cida, Sueli, a todos vocês, hein? Roberto também. Alessandra, bom dia, Alessandra. Tá mandando alô pra todo mundo curtindo a gente aí, né? Obrigado, pessoal do São Geraldo do Baixinho. Oi, Nath. Oi, Manuel. Bom dia pra vocês, meus queridos. Aparecida do assentamento Padre Josino também tá ouvindo a gente. Pessoal de Safira. Rosilene, tá no córrego da Limeira, menina. Bom dia. Marido Nem tem Barra do Coité também, ouvindo a nossa programação.

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Hora certa agora, 11:21. Bom dia, João Gabriel, Ana Maria, Ana Paula, Itarumirim, Marcelo Bedim, Batista. Um abração pra turma aí de Itaru. Eliana, tudo bem, Eliane? Tá aí no coque do Beija-Flor. Fala aí, Beija-Flor. Deixa eu mandar um abração pra Tina, que conhece muito bem Beija-Flor, né, Tina? A Tina tá aí na região metropolitana de Belo Horizonte. Abração pra você, menina. Lucas e Luan, hey, Ju! Ô, Juliene Boaventura, Engenheiro Caldas, trabalhando em uma

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5: 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Agora 10 para o meio-dia, o Paulo de Capitão Andrade está parabenizando aqui a sua avó Maria, né? Vó Maria, Marielle, fazendo aniversário hoje. Parabéns aí, tá bom? Parabéns aí a Dona Maria, parabéns a Maria e Marielle, aniversariante de hoje. Pessoal de Tumiritinga, bom dia, Capitão Andrade, né? Capitão Andrade, bom dia, Paulo, bom dia. Por falar em Tumiritinga, abração pra vocês aí de Tumiritinga. Alô, Regiane, bom dia. Tem alô aqui, ó, Cristiano, tá ouvindo a gente em Londres, né? Cristiano, tá ligado com a gente, pessoal aí do Corvo dos Antônios, pessoal do Cristiano Basílio, né? Corvo dos Antônios, Diguinho tá no Córrego do Café. Obrigado aí a turma na sintonia aqui do nosso

Tudo bem, garota? Um abração pra você, Arim. Bom dia, bom dia, bom dia. Bom dia, Rayana. Aí, Macaé no Rio, mamãe da Maria Clara, né? Rayana tá sumidinha. Abração pra vocês aí. 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Abração aqui pra Valéria, minha conterrânea de Tarumirim, completando mais um ano de vida hoje. Parabéns, Valéria! Muitos anos de vida, saúde, saúde pra você, menina. Abraço,

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O anjo do Senhor anunciou a Maria e ela concebeu do Espírito Santo. Ave Maria, cheia de graças, o Senhor é convosco. Bendita sois vós entre as mulheres e bendito é o fruto do vosso ventre, Jesus. Santa Maria, Mãe de Deus, rogai por nós, pecadores, agora e na hora de nossa morte. Amém. Eis aqui a serva do Senhor, faça-se em mim segundo a vossa palavra. Ave Maria, cheia de graças, o Senhor é convosco. Bendita sois vós entre as mulheres, e bendito é o fruto do vosso ventre, Jesus. Santa Maria, Mãe de Deus, rogai por nós, pecadores, agora e na hora de nossa morte. Amém. E o Verbo se fez carne e habitou entre nós. Ave Maria, cheia de graças, o Senhor é convosco. Bendita sois vós entre as mulheres, e bendito é o fruto do vosso ventre, Jesus. Santa Maria, Mãe de Deus, rogai por nós, pecadores, agora e na hora de nossa morte. Amém. Rogai por nós, Santa Mãe de Deus, para que sejamos dignos das promessas de Cristo. Oremos. Infundi, Senhor, vos rogamos a vossa graça em nossos corações, para que nós, conhecendo pela anunciação do anjo a encarnação de Jesus Cristo, vosso Filho, por sua paixão e morte de cruz, cheguemos à glória da ressurreição. Pelo mesmo Cristo, nosso Senhor. Amém.

0: Louvado seja nosso Senhor Jesus Cristo. Que a graça e a paz de Deus, nosso Pai, e de Jesus Cristo, nosso Senhor, estejam com todos vocês e seus familiares. Prezados radiovintes, hoje é quinta-feira, dia 13 de agosto, e a Igreja celebra a memória de Santa Dulce Lopes Pontes, Virgem. E nós vamos meditar o Evangelho de Jesus Cristo segundo Mateus, capítulo 18, do versículo 21 ao 19, versículo 1. Naquele tempo, Pedro aproximou-se de Jesus e perguntou: Senhor, quantas vezes devo perdoar se meu irmão pecar contra mim? Até sete vezes? Jesus respondeu: Não te digo até sete vezes, mas até 70 vezes 7. Porque o reino dos céus é como um rei que resolveu acertar as contas com seus empregados. Quando começou o acerto, trouxeram-lhe um que lhe devia uma enorme fortuna. Como o empregado não tivesse com que pagar, o patrão mandou que fosse vendido como escravo, junto com a mulher e os filhos e tudo que possuía, para que pagasse a dívida. O empregado, porém, caiu aos pés do patrão e, prostrado, suplicava: Dá-me um prazo e eu te pagarei tudo. Diante disso, o patrão teve compaixão, soltou o empregado e perdoou-lhe a dívida. Ao sair dali, aquele empregado encontrou um dos seus companheiros que lhe devia apenas 100 moedas. Ele o agarrou e começou a sufocá-lo, dizendo: Paga o que me deves. O companheiro, caindo aos seus pés, suplicava: Dá-me um prazo e eu te pagarei. Mas o empregado não quis saber disso. Saiu e mandou jogá-lo na prisão até que pagasse o que devia. Vendo o que havia acontecido, os outros empregados ficaram muito tristes. Procuraram o patrão e lhe contaram tudo. Então o patrão mandou chamá-lo e lhe disse: Empregado perverso, eu te perdoei toda a tua dívida, porque tu me suplicaste. Não devias tu também ter compaixão do teu companheiro, como eu tive compaixão de ti? O patrão indignou-se e mandou entregar aquele empregado aos torturadores, até que pagasse toda a sua dívida. É assim que o meu Pai que está nos céus fará convosco, se cada um não perdoar de coração ao seu irmão. Ao terminar esses discursos, Jesus deixou a Galiléia e veio para o território da Judéia, além do Jordão. Palavra da salvação. Amados radiovintes, o protagonismo de Pedro, que colocou a questão e uma tentativa de resposta sobre os limites do perdão, deu a Jesus a ocasião para elucidar ainda mais o sentido da correção fraterna e o quanto o Pai se interessa pelo bem-estar e pela reconciliação dos seus filhos e filhas. Jesus inverteu a lógica proferida por Lameque em Gênesis 4:24. No lugar da vingança, a oferta ilimitada de perdão e reconciliação. Assim, o que queremos que os outros nos façam, o bem, a todos seja feito. O que não queremos que os outros nos façam, o mal, a ninguém seja feito. Essa regra de ouro elucida bem a questão sobre o perdão e como o exemplo dado por Jesus permite compreender o que está em jogo quando o ser humano dirige a Deus o pedido de perdão no Pai Nosso. A sentença final da parábola permite compreender a última etapa da correção fraterna. Oremos. Ó Deus de misericórdia, que concedestes a Santa Dulce o dom de socorrer os necessitados nas suas enfermidades, dai-nos por seu exemplo o espírito de pobreza e a graça de vos servir com solicitude nos irmãos sofredores. Por nosso Senhor Jesus Cristo, vosso Filho, na unidade do Espírito Santo. Amém. Eu abraço, amigo, que a bênção de Deus, Pai, Filho e Espírito Santo desça sobre todos vocês e permaneça para sempre. Fiquem com Deus e até daqui a pouco no programa Fé Católica.
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0: Amados irmãos, amadas irmãs, iniciamos o programa Fé Católica e a nossa catequese é sobre os pilares da revelação divina na Dei Verbum. Promulgada pelo Papa Paulo VI em 18 de novembro de 1965, a Dei Verbum é uma das constituições dogmáticas mais importantes do Concílio Ecumênico Vaticano II. Ela define como Deus se comunica com a humanidade, estabelecendo a relação inseparável entre a Sagrada Escritura, a Sagrada Tradição e o Magistério da Igreja. A Constituição destaca-se por apresentar a revelação não apenas como um conjunto de leis ou verdades abstratas, mas como um diálogo de amor e de autocomunicação de Deus. Os pilares da revelação divina na Dei Verbum são natureza da revelação, transmissão da revelação, inspiração bíblica e centralidade dos evangelhos. Deus, movido por sua bondade e sabedoria, quis revelar-se aos seres humanos e manifestar o mistério da sua vontade. O ápice dessa revelação é o próprio Jesus Cristo, o Verbo encarnado, que torna a humanidade participante da natureza divina. A palavra de Deus é transmitida de duas formas intimamente ligadas, que formam um só depósito sagrado da fé: a Sagrada Tradição e a Sagrada Escritura. Elas são interpretadas e guardadas pelo Magistério da Igreja. O documento reafirma que os livros da Sagrada Escritura foram escritos sob a inspiração do Espírito Santo, tendo Deus como autor, e que eles transmitem a verdade com fidelidade. O Concílio dá um destaque especial aos quatro evangelhos, chamando-os de coração de todas as escrituras, por serem o principal testemunho da vida e dos ensinamentos de Jesus Cristo. A Dei Verbum promoveu uma verdadeira renovação espiritual ao encorajar a leitura assídua da Bíblia pelos leigos. O documento orienta que o acesso à Sagrada Escritura deve ser amplo e constante na vida da Igreja, influenciando diretamente a liturgia, a catequese e a teologia católica moderna. Meu abraço, amigo, a minha bênção, fiquem com Deus e até o próximo programa.
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0: Amados irmãos, amadas irmãs, iniciamos a Novena do Bom Pastor. Sou Dom Félix, bispo da Diocese de Governador Valadares. Sou pastor dessa porção do povo de Deus da região do Vale do Rio Doce. É com alegria então que nós iniciamos em nome do Pai e do Filho e do Espírito Santo. Amém. Peçamos perdão. Senhor Jesus, bom pastor, tem compaixão de nós, porque somos pecadores. Não leves em conta as nossas faltas, mas concede-nos a graça de arrependermos dos nossos pecados. converte-nos a ti, não nos deixes pecar, não nos deixes cair em tentação, livra-nos do mal e perdoa todas as nossas culpas. Amém. Façamos o nosso agradecimento. Ó Deus, nosso Pai, nós te damos graças por todo o bem que nos fizeste até agora. Nós te agradecemos pelos imensos benefícios que concedeste a todos nós, seres humanos, e a todas as outras criaturas tuas que estão no céu, na terra e em todo o universo. Por teu Filho Jesus Cristo, Senhor nosso e bom pastor, a ti, nossa ação de graças, a honra e a glória, pelos séculos dos séculos e por toda a eternidade. Amém. Ouçamos a palavra de Deus.

Façamos agora a nossa intenção geral para alcançar a graça de perdoar as ofensas. Ó Deus de bondade, tu que não levas em conta nossas culpas, tu que perdoas a todos que te ofendem, dá-nos um coração manso e humilde, como é o coração de Jesus. Concede-nos a graça de perdoar sem restrições e sem medidas a todos que fazem o mal contra nós. Não permitas que caiamos na tentação de pagar o mal com o mal. Ensina-nos a amar nossos inimigos e a rezar com frequência pelo bem deles. Nós te pedimos por Cristo Senhor nosso. Amém. Façamos agora uma pausa para que no silêncio do nosso coração, com os olhos fixos na imagem do bom pastor, seja feito a ele o pedido de graças que desejamos receber dele por meio desta novena.

Oremos. Senhor Jesus, Filho de Deus e Filho de Maria, tu que és verdadeiro Deus e verdadeiro homem, tem piedade de nós. Senhor Jesus, tu que és o Cristo de Deus, tem piedade de nós. Senhor Jesus, tu que és o bom pastor, atende a nossa súplica. Rezemos uma Ave Maria, pedindo à nossa querida Mãe do Céu, que por intercessão dela, sejam recebidas as graças do bom pastor que dele esperamos obter. Ave Maria, cheia de graças, o Senhor é convosco. Bendita sois vós entre as mulheres, e bendito é o fruto do vosso ventre, Jesus. Santa Maria, Mãe de Deus, rogai por nós, pecadores, agora e na hora de nossa morte. Amém. Neste momento, nós vamos abençoar a água. Ó Deus Criador, nós te damos graças porque criaste a água para nos dar vida, saciar nossa sede, para lavar e refrescar nossos corpos, para molhar a terra e fazê-la produzir frutos que nos alimentam e sustentam. Nós te agradecemos pela água do batismo, pela qual tu nos purificas, a fim de que tenhamos uma vida limpa da sujeira do pecado e sem nenhuma mancha do mal. Nós te damos graças, porque por Jesus Cristo, que ofereceu a uma mulher samaritana e continua oferecendo a todos nós a água viva, da qual quem beber nunca mais terá sede, tu sacias a sede de todos os seres humanos. Abençoa, ó Pai, esta água que colocamos em tua presença. Concede a todos que fizerem uso dela tua proteção e a cura de suas enfermidades. Assim como pela passagem dos hebreus pelas águas do Mar Vermelho, tu os libertaste da escravidão do Egito, a todos que usarem desta água, livra-os de todos os males. Nós te damos graças e te pedimos por Jesus Cristo, Senhor nosso. Amém. Façamos agora a nossa consagração ao bom pastor. Ó bom pastor, nós te consagramos toda a nossa vida. A ti confiamos nossas famílias e nossos amigos. Tudo que temos e tudo que somos entregamos a ti. Tu és a fonte da vida. De ti procedem a cura e a libertação de todos os males. Tu és nossa luz e salvação. Queremos ser tuas ovelhas e pertencermos para sempre ao teu rebanho, pois junto de ti encontramos acolhida, paz e segurança.

0: De todos os temores, tu sempre nos livras. Em ti pomos toda a nossa esperança, pois quem em ti espera jamais será decepcionado. Bom e eterno pastor, seguindo a ti com fidelidade, sabemos que após nossa peregrinação neste mundo, seremos recebidos por ti no céu. Lá, conforme tua promessa, viveremos para sempre contigo e teremos a felicidade eterna. Amém. Rezemos juntos a oração que o Senhor nos ensinou, através da qual nós chamamos a Deus de Pai e nos comprometemos a viver como irmãos e irmãs. Pai nosso que estais nos céus, santificado seja o vosso nome. Venha a nós o vosso reino. Seja feita a vossa vontade, assim na terra como no céu. O pão nosso de cada dia nos dai hoje. Perdoai-nos as nossas ofensas, assim como nós perdoamos a quem nos tem ofendido. E não nos deixeis cair em tentação, mas livrai-nos do mal. Amém. Recebamos agora a bênção do bom pastor. Que o bom pastor nos olhe com amor, traga luz aos nossos olhos e serenidade para o nosso coração. Amém. Que o bom pastor nos abrace agora com ternura, de modo que sintamos o afeto do seu divino coração. Amém. Que o bom pastor seja nosso guia, nos faça conhecer sua estrada, nos conduza e conduza nossas famílias pelos caminhos da paz e da felicidade. Amém. Ao bom pastor, a honra, a glória e o louvor para sempre. Amém. Que a bênção de Deus, Todo-Poderoso e rico em misericórdia, Pai, Filho e Espírito Santo, desça sobre todos nós e permaneça para sempre. Amém. Fiquem com Deus.
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Querido ouvinte, hoje, na intimidade com Cristo, convido a vocês a refletirem comigo sobre a Assunção de Nossa Senhora. A Igreja Católica celebra em 15 de agosto, hoje, a festa da Assunção de Nossa Senhora. Maria foi assunta aos céus. Após realizar o projeto de Deus com disponibilidade e perseverança, ela foi glorificada de forma total. O termo Assunção nos lembra que Maria, ao contrário de seu filho, Jesus Cristo, que por sua onipotência subiu aos céus, ela foi elevada aos céus. Segundo a teologia católica, Maria só poderia ter acesso ao céu de corpo e alma depois da morte e ressurreição de Cristo. Afinal, ela não poderia ter a liberdade de ascender ao paraíso por seu próprio poder, como fez Jesus Cristo. Maria não era uma deusa, apenas uma criatura. De acordo com a tradição oral da Igreja Católica, Maria ter ido adormecido em 15 de agosto de 43 d.C. e acordado quando já estava sendo levada para o céu pelos anjos de Deus. Por isso, alguns tratados utilizam a expressão a dormição de Maria. A Assunção de Nossa Senhora, meus irmãos, constitui uma verdade de fé, que faz parte da doutrina da comunidade cristã. Proclamado em meados do século XX, foi o último dogma mariano definido pela Igreja. O Papa Pio XII assim se expressou: a Imaculada Mãe de Deus, a sempre Virgem Maria, terminado o curso da vida terrestre, foi assunta em corpo e alma à glória celeste. Portanto, a Mãe de Jesus já se encontra no estado em que os justos se encontrarão depois da ressurreição final. A Assunção de Nossa Senhora, meus irmãos, recorda-nos o destino de nossa existência. Um dia, nós estaremos com Deus eternamente. Maria é a imagem daquilo que a Igreja espera ser. Cumprindo em plenitude sua missão terrena, é convidada a desfrutar do gozo celeste. A caminhada de Maria, tão humana como nós, também nos convida a refletir sobre nossa caminhada terrestre. Temos, como Maria, desempenhado com fervor a missão que nos foi confiada? Demos nosso sim sem reservas ao chamado de Deus? Ou temos enterrado nossos talentos, acomodados e esmurecidos com a caminhada? Nós já sabemos qual a missão que nos foi confiada? A missão confiada a Maria foi preciosa e repleta de desafios. Porém, antes mesmo de saber como poderia acontecer, ela deu seu sim, confiando na providência divina. Maria é para nós exemplo a ser seguido. São muitos os obstáculos que nos fazem desanimar da missão. Demoramos dar o nosso sim, ou o damos cheio de regras e exceções. Queremos um dia ter o mesmo destino da Mãe Maria, mas muitas vezes não estamos dispostos a enfrentar a caminhada com renúncia e abdicação. É o próprio Jesus que nos diz: aquele que toma sua cruz e olha para trás não é digno de mim. Porque a porta que leva ao céu, meus irmãos, é estreita. Requer renúncia, requer esvaziar-se de si mesmo, requer abrir mão do nosso comodismo, da nossa preguiça e do nosso egoísmo.

Maria se fez serviço. A partir do seu sim, se colocou disponível aos planos de Deus na sua vida. Não impôs restrições, não questionou. Apenas responde ao anjo: eis aqui a serva do Senhor. Faça-se em mim segundo tua palavra. Não imaginava Maria que seu sim seria carregado de sofrimento, que seria perseguida, que veria seu filho ser flagelado e morto numa cruz. Ela simplesmente aceitou sua missão sem reservas, silenciou seu coração, pôs-se a serviço e iniciou sua caminhada. Para bem cumprirmos nossa caminhada, meus irmãos, precisamos estar em intimidade com Cristo. Precisamos estar bem unidos a Ele, porque é o próprio Cristo que nos fortalece quando o desânimo insiste em nos abater. Sabemos, meus irmãos, que muitas vezes a caminhada torna-se pesada, difícil. Parece que o caminho que estamos seguindo está errado. Tudo ao nosso redor parece desabar. A correria do dia a dia, a nossa falta crônica de tempo, as doenças, o desemprego, a morte de um ente querido, enfim, todas as tempestades que por vezes atravessam nosso caminho nos fazem desanimar ou questionar se esse é realmente o caminho. Voltemos, portanto, à figura de Maria. Quão difícil foi sua caminhada? Que dor maior poderia existir se não a de uma mãe ver seu filho único ser incompreendido, injustamente julgado, condenado a morrer numa cruz? Mas Maria não hesitou, não blasfemou, não questionou. A Sagrada Escritura nos diz que ela silenciava e guardava tudo no coração. Eis mais um ensinamento que Maria nos dá. O verdadeiro cristão, aquele que aprende a confiar nos planos de Deus, entende que o sofrimento, as tempestades, fazem parte da nossa humanidade e que muitas vezes o silêncio e a reflexão nos ensina a atravessar sem desespero os percalços da vida. É preciso entender, meus irmãos, que estar em intimidade com Cristo é estar no caminho de Deus. Mas esse caminho não nos torna imune ao sofrimento. Mas o sofrimento sem Cristo, com certeza, é infinitamente mais doloroso. A participação na Santa Missa, a comunhão, a reza do Santo Terço, o engajamento em grupos e pastorais são ferramentas importantes para seguirmos nosso caminho rumo ao céu. Estarmos inseridos na comunidade do povo de Deus torna a caminhada mais leve, o fardo menos pesado e as tempestades menos devastadoras. A intimidade com Cristo nos fortalece e nos dá a serenidade necessária para superar os desafios. Não existe, meus irmãos, promessa de céu sem renúncia, sem entrega, sem doação. A nós será reservada a coroa da justiça se nos esforçarmos para combater o bom combate. Todos os dias somos desafiados a fazermos a diferença, a sermos cristãos comprometidos, a buscarmos o reino do céu. A humanidade de Maria nos faz acreditar que é possível uma caminhada de fé. Sua disponibilidade em servir a Deus é para nós modelo a ser seguido. E por fim, sua assunção ao céu nos reveste de esperança e nos torna desejosos de um dia, como Maria, também alcançarmos o tão sonhado destino. Nossa Senhora assunta ao céu, rogai por nós.

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3: Uma tarde muito especial pra você que a partir de agora vai me acompanhar, tá? Até as 16h. 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Agora 18, faltando pra uma da tarde. E a primeira já chega mandando um recado pra você. Olha, cada volta, um recomeço. Zezé de Camargo e Luciano, boa tarde.

0: Pra você, nessa estrada, Rick Renner. Renê, só um grande amor. Zezé de Camargo e Luciano, cada volta um recomeço. E tá chegando por aqui.
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0: Nós sentimos que o nosso amor aos poucos está morrendo. Os nossos sonhos, nossas vidas se perderam. Foram tantas brigas que o amor adormeceu. Tudo eu lhe dei, meu coração a você eu entreguei. Sua indiferença me matava e eu chorei. Estamos juntos sentindo solidão. Vai, por Deus, eu peço, deixe-me sofrer em paz. Meu rosto hoje, por amor, está marcado de tantas noites que eu não consegui dormir. O que eu te dei de presente, você pode desfazer. Por Deus, devolva minha força para lutar, pois minha vida, esta eu dei para você. Composição de José Miranda. E se você falou do outro lado que o nome da música é Dói? Nosso Bus 97, a música em forma de poesia, traz Roberta Miranda. Dói.

0: Sérgio Reis, Xalana. Tivemos trio Parada Dura, Telefone Mudo e a música em forma de poesia, Roberta Miranda, Dói. Pessoal, nós estamos ao vivo nesse exato momento pelo Facebook e eu já cumprimento aí a Joana Dalva Soares, aí do bairro Altinópolis, Hélio Maridão, tá? Obrigada aí pelo carinho, mando salve, salve pra Márcia na São Paulo, pro Newton, né? E vou trazer agora a nossa reflexão de hoje, Clássicos 97. Bom demais ter você na sintonia e vamos que vamos, gente.
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0: E eu tava falando em off, né? Antes de eu, abrir o microfone da rádio, porque eu entro antes com os nossos ouvintes. Aí eu tava falando assim, que o ser fã, né? Ter admiração. Então, essa é a terceira pessoa que eu mais admiro em toda a minha vida, né? Que eu sou super fã, que todo feito dele foi descoberto depois que ele morreu. Ele nunca fez algo para plateia, ele fazia pelo coração, né? Ele era um cara super do bem. Então aí, a primeira pessoa é Deus, né? Primeira pessoa, super fã, nos ensinou coisas incríveis, é responsável pelo ar que a gente respira, a gente tem mais é que ter gratidão ao nosso Pai Celestial. Segunda pessoa, meu papito, meu pai. E a terceira, agora sim, a terceira pessoa que eu admiro muito, tenho muitas postagens dele, é pam, pam, pam, Ayrton Senna do Brasil. Gente, eu acho, no meu ponto de vista, foi realmente um herói nacional, mundial. Mas nós, brasileiros, deveríamos sempre nos orgulhar do ser humano que foi Ayrton Senna. E ele deixou o seguinte texto. Existem durante nossa vida sempre dois caminhos a seguir. Aquele que todo mundo segue e aquele que a nossa imaginação nos leva a seguir. O primeiro pode ser mais seguro, o mais confiável e o menos crítico. O que você encontrará mais amigos. Mas você será apenas mais um a caminhar. O segundo caminho, com certeza, vai ser o mais difícil, o mais solitário, o que você terá maiores críticas, mas também o mais criativo, o mais original possível. Não importa o que você seja, quem você seja ou quem deseja na vida. A ousadia em ser diferente reflete na sua personalidade, no seu caráter, naquilo que você é. E é assim que as pessoas lembrarão de você um dia, sabia? Pam, pam, pam, Ayrton Senna do Brasil. É a nossa reflexão de hoje em Clássicos 97, que vai ficando por aqui. Amanhã tem mais pra você, a gente faz pelo Insta, né? E já cumprimentando essa galera linda, o Ailton Silva aí no Granduquesa, a Betânia, que sempre está participando conosco. Muito obrigada, tá, Betânia? A Márcia, da São Paulo, Gracinha, no Novo Horizonte, e também a Odete Maria. A Odete sabe que eu sou uma fã número um de Ayrton Senna, né? Ela já sempre participa das postagens. É uma fã que virou amiga. Sim, né? Somos amigas. Então é isso aí, gente. Daqui a pouquinho eu volto com muito sucesso no Agito 97.
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5: Olá, muito boa tarde para você que nos acompanha na Rádio Mundo Melhor FM. Hoje é quinta-feira, 13 de agosto de 2026. Eu sou o Sávio Scarabelli e este é o Rádio Notícia. Um brasileiro procurado por envolvimento em um homicídio qualificado no Vale do Aço foi preso pela Polícia Federal em Portugal nesta quarta-feira. O homem era procurado pela Justiça de Minas Gerais e teve o nome incluído na lista de procurados da Interpol. O crime em que o homem estaria envolvido ocorreu em fevereiro de 2018, em Coronel Fabriciano. A polícia não deu detalhes do caso. Após a prisão, o homem foi trazido ao Brasil e encaminhado ao Centro de Remanejamento Provisório do Sistema Prisional, o SERESP, em Belo Horizonte, onde permanece à disposição da Justiça. Os casais interessados em converter a união estável em casamento terão mais tempo para se inscrever na 19ª edição do Balcão da Cidadania, realizado pela Univale, em Governador Valadares. A universidade anunciou nesta quarta-feira que o prazo de inscrições foi prorrogado até 21 de agosto. Os interessados em participar do Balcão da Cidadania e do Casamento Comunitário devem se inscrever no Escritório de Assistência Judiciária, na Rua Lincoln Birro, número 281, no bairro Vila Bretas. O atendimento é de segunda a sexta-feira, de 1 às 5 da tarde. Os detalhes sobre quem pode participar, a documentação necessária e como se inscrever, você confere em radiomundomelhor.com.br. A polícia militar prendeu um homem de 35 anos e uma mulher de 27 anos com uma grande quantidade de drogas. A abordagem ocorreu no bairro Mangueiras, em Coronel Fabriciano. Os suspeitos estavam em uma moto e foram abordados durante uma ação de fiscalização. Com eles, 10 comprimidos de êxtase foram apreendidos. A polícia foi até um imóvel ligado ao casal e, durante as buscas no local, encontraram e apreenderam duas mochilas com cerca de 20 mil comprimidos de êxtase. Além disso, os policiais apreenderam materiais usados no embalo de entorpecentes e uma balança. O casal foi preso em flagrante e encaminhado à delegacia da Polícia Civil de Ipatinga com o material apreendido. O Rádio Notícia volta em uma hora. 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A produção e apresentação são de Sávio Scarabelli. Boa tarde.
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0: 97 FM, 1:11, boa tarde.
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1: Olá, muito boa tarde para você ligado na Rádio Mundo Melhor. Eu sou o Pedro Cláudio e essa é mais uma edição do Rádio Notícia nesta quinta-feira, 13 de agosto de 2026. O Congresso Nacional aprovou nesta quarta-feira o chamado PLP dos combustíveis, que permite ao governo federal gastar até 7,5 bilhões de reais acima do teto de gastos em 2026. O recurso poderá ser utilizado para financiar projetos estratégicos de defesa nacional. O texto estabelece, porém, regras de controle fiscal para 2027. A proposta foi aprovada pela Câmara dos Deputados e pelo Senado Federal. O valor autorizado representa até 50% a mais que o limite original de 5 bilhões de reais. Confira agora a previsão do tempo para esta quinta-feira, 13 de agosto, em todo o leste mineiro.
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1: A quinta-feira vai ser de sol com algumas nuvens e sem previsão de chuva na nossa região, segundo o Climatempo. Em Iapu, mínima prevista de 17 e máxima 30 graus. Em Peçanha, mínima de 16 e máxima 29 graus. Já em Valadares, mínima prevista de 18 e máxima de 30 graus. O Ministério do Trabalho e Emprego paga na próxima segunda-feira o sétimo e último lote do abono salarial do PIS e do PASEP referente ao calendário deste ano. Nesta última etapa, serão contemplados os trabalhadores assíduos nos meses de novembro e dezembro. Os valores variam de R$ 136 a R$ 1.621, de acordo com a quantidade de meses trabalhados durante o ano base de 2024. Para receber o benefício, o trabalhador precisa ter recebido remuneração média mensal de até R$ 2.766 em 2024. Também é necessário que o empregador tenha contribuído para o PIS ou para o PASEP e que o trabalhador cumpra os demais critérios previstos para o pagamento do abono. Com esse lote, o governo encerra o calendário regular de pagamentos do abono salarial deste ano. O Rádio Notícia volta com mais informações em uma hora. Produção e apresentação Pedro Cláudio. 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
4: 97 FM 2:07, boa tarde.
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7: 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Eduardo Costa.

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1: Olá, boa tarde, ouvinte da Mundo Melhor. Hoje é quinta-feira, 13 de agosto de 2026. Eu sou Igor França e essa é mais uma edição do Rádio Notícia. A gente começa a nossa edição falando sobre economia. As vendas do comércio brasileiro avançaram 0,5% no mês de junho. Segundo o IBGE, o setor fechou o primeiro semestre do ano com alta de 1,9%. Os hipermercados e produtos de uso pessoal puxaram o crescimento no período. De acordo com os pesquisadores, o aumento do emprego e a queda da inflação impulsionaram as vendas. Com esse resultado, o comércio nacional atinge o segundo maior patamar de toda a série histórica. Ainda no assunto economia, mas falando agora, vamos falar também sobre um projeto de lei que foi aprovado no Senado, um projeto que reduz tributos federais sobre os combustíveis como diesel, gasolina e etanol. A proposta segue agora para sanção presidencial após acordo entre o Congresso e o governo federal. O objetivo principal do texto é conter a alta dos preços provocados por conflitos no Oriente Médio. A medida também beneficia outros setores, como a produção de fertilizantes e o transporte aéreo. Segundo o texto, a perda de arrecadação será compensada pelo aumento dos royalties do petróleo. A proposta também ajusta regras fiscais para limitar o crescimento de despesas públicas. Ainda nessa linha de economia, agora falando sobre energia. O governo federal sancionou o decreto que regulamenta o mercado livre de energia. A medida vai permitir que pequenos e médios consumidores escolham de qual empresa vão comprar energia elétrica. O modelo vai funcionar de forma parecida com o setor de telefonia. A mudança vale para clientes comerciais e industriais a partir de novembro de 2027. Já os consumidores residenciais poderão escolher o fornecedor a partir de novembro de 2028. A Agência Nacional de Energia Elétrica, ANEEL, fará a regulamentação para organizar a transição e proteger os consumidores. A gente vai fechar o nosso giro de notícias do Rádio Notícia dessa edição falando sobre eleições 2026. Olha só, os partidos e coligações têm até 7 da noite deste sábado, dia 15 de agosto, para registrar as candidaturas na Justiça Eleitoral. Os pedidos devem ser enviados obrigatoriamente pela internet por meio do sistema Candex. Após o encerramento do prazo, a Justiça Eleitoral vai analisar os documentos e os planos de governos das chapas. O Tribunal Superior Eleitoral julga os registros dos candidatos à presidência da República. Já o Tribunal Regional Eleitoral de Minas Gerais fica responsável pelas candidaturas a governador, senador e deputados. Todas as chapas aguardam o julgamento final para confirmar a participação nas eleições. Com a apresentação de Igor França, o Rádio Notícia volta em uma hora. 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
4: 97 FM 3 e 8, boa tarde.
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ótima tarde para você que a partir de agora comanda a programação 97 através do WhatsApp 999891977. Manda um salve, salve aí pro Matuzinho, Maria Rosa, no Mirante, em Açucena. Quero ouvir a música do Amado Batista. Desliga a luz e o telefone. Ofereça ao maridão Matuza, pra cunhada Nenê, que oferece pra Maria Rosa, quem oferece a Maria Rosa do Mirante em Açucena. Ok? Manda um salve, salve aí pro Alex. Alex Alves, tá super ligado aí em Santa Helena, né? Em Santa Helena. É, Tico de Patinga também, tá ligado? Abraço aí pro Rodrigo Lima, a Luciano Rocha e Maurílio Rocha. E a toda a galera aí no Mercado Municipal, Luzinete do bairro Kennedy. Excelente tarde pra você. Muito boa tarde também pra o Adilson em São Pedro de Açucena. E manda abraço também pra toda a galera da cidade de Pescador, sempre em sintonia com a 97. Meu boa tarde aí especial para Laurinha, me Pescador, e a todos que estão ligados lá também. Muito obrigada aí pelo carinho de sempre. É, salve, salve aí para Daiane, tá oferecendo música para toda a equipe 97, e a gente com certeza agradece, né? Ótima tarde aí para o Léo, né? O Léo é o coordenador do grupo Voz Clama do Deserto de Pescador, Vila Batista, nome do grupo e de todo o pessoal lá. Um grande abraço, tá? É, abraço franciscano, paz e bem. Ótima tarde para a esposa do Léo também, para Laurinha Ganda, enfim, a todas as cidades de Pescador. Beijão no coração. E a primeira de hoje, 97, agora 3:13, tem Henrique Juliano, Ame o Quanto Puder.

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4: 97 FM 3 e 27, vamos que vamos.

Salve, salve, vai aí para o Aleph Júnior de Alpercata, para Vilma, Amanda, Joyce, Patrícia, Adriana e a todos do Depósito de Construção e Sintonia em Alpercata, Douglas, Tiara, Priscila, Marquim. Salve, salve para o Faliston, também sempre antenado na programação. Ótima tarde para Sol de Malacacheta, oferecendo música a todos os ouvintes. Isabel Cristina, de Cassianinho, Penha do Cassiano. A Ana Luísa, do Atalaia. Salve, salve também. Claudinha, manda salve, salve pro meu neto, que tá fazendo aniversário hoje. O nome dele é Rafael. Valeu, Rafinha. Beijão pra você. A primeira da sequência. Leonardo, ainda queima a esperança.

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Gilson de São Pedro de Açucena. Ótima tarde pra você aí. Ótima tarde pra Ana Luísa do Atalaia. Jardim Atalaia, o Aelto no Granduquesa, Edivaldo Batista, mandou um vídeo, vou estar postando também nas redes sociais, obrigada aí, toda a galera aí do Córregos dos Basílios, obrigada pelo carinho, viu, Edivaldo? Iris de Pescador, tudo bem? Ouvindo, abraço, boa tarde, Iris Pescador, esposa do Léo, bacana, e a todos do grupo Clama do Deserto, né? Chama do Deserto, Clama do Deserto. Ótima tarde aí pra Daiane. E a música que chega é do Gustavo Lima, Retrovisor.

97 FM manda um salve, salve pro Altaí Carvalho de Souza de Sobralha. Também pro Altaí Carvalho, a Dilson em São Pedro de Açucena. Salve, salve pro Marquinhos, mandando música aí pros motoristas de aplicativo. Valeu, Marquinhos, abração pra você e pra todos os motoristas de aplicativo, sempre em sintonia 97. Obrigado, tá? O Edivaldo Batista do Corre dos Basílios. Salve, salve aí também pro Crisanto Machado, no Santa Rita. Vamos de Luan Santana. Agito 97, faltando 14 para as 4. 93 milhas.

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3: 97 FM, faltando 8 para as 4. Daqui a pouquinho, assumindo o comando, tem ele, Pedro Dantas e o Circuito Sertanejo. Antes eu mando aquele salve, salve aí pro Marquinhos, a esposa Gisele e a filha Pérola, que são sempre na sintonia do Agito 97. Beijão aí pra vocês, tudo de bom, brigadão, gente. E eu tô indo nessa pra voltar amanhã, a partir do meio-dia 25, com Clássicos 97.
4: Claudinha!
3: Opa, sou eu, com certeza. Cadê o Jeff Lé? Fala aí, Jeff Lé. Fica com ciúme não, vai.
5: Cláudia Regina!
3: E beleza. Saideira pra você com Eduardo Costa. Anjo protetor.

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1: Boa tarde para você ligado na Rádio Mundo Melhor, chegando com mais uma edição do Rádio Notícia nesta quinta-feira, 13 de agosto de 2026. Uma programação especial de atendimento e conscientização será realizada neste sábado no bairro Morro do Querosene, em Governador Valadares, dentro das ações do Agosto Lilás, campanha de enfrentamento à violência contra a mulher. As atividades serão promovidas pelas equipes da Estratégia Saúde da Família Santa Helena 1 e 2, das 7 da manhã às 4 da tarde, na Rua Caiubi, número 284. A programação é gratuita e aberta à comunidade das áreas atendidas pelas duas unidades. Entre os serviços oferecidos estão sessões de auriculoterapia, alongamento, relaxamento, atendimento preventivo à saúde da mulher e testes rápidos para HIV, sífilis e hepatites B e C. Também será realizada uma roda de conversa sobre violência doméstica, com orientações para ajudar na identificação e no enfrentamento desse tipo de violência. A iniciativa busca oferecer informação, acolhimento e cuidados com a saúde física e emocional das mulheres, além de reforçar a importância da prevenção e da rede de proteção. O Agosto Lilás é o mês nacional de mobilização pelo enfrentamento à violência doméstica e familiar contra a mulher e faz referência à sanção da Lei Maria da Penha. Congresso adia a instalação da comissão para analisar MP da taxa das blusinhas. Reportagem Pedro Nascimento.
2: O Congresso adiou mais uma vez a instalação da comissão mista que vai analisar a medida provisória que zera o imposto sobre as compras internacionais de até 50 dólares, a chamada taxa das blusinhas. A previsão é que o colegiado seja instalado no início de setembro. O principal motivo do adiamento é a falta de acordo entre os partidos para definir quem vai presidir essa comissão e quem será o relator da proposta. Pelo acordo político, cabe ao Senado indicar o relator e a Câmara dos Deputados deverá fazer a indicação do presidente. O governo queria que o senador Eduardo Braga, do MDB do Amazonas, fosse o relator dessa matéria, mas, pelo que apurou Itatiaia, ele ainda resiste ao convite porque está em campanha eleitoral. A pressão por uma definição aumentou porque a medida provisória perde a validade no dia 8 de setembro, ou seja, são os últimos dias para se aprovar essa medida, caso o Congresso não queira que o imposto de 20% sobre as compras de até 50 dólares volte a ser cobrado. Esse impasse acontece em um momento em que o Planalto e a presidência do Congresso tem se aproximado. Nessa semana, Lula esteve com Davi Alcolumbre, presidente do Senado, e, segundo Davi Alcolumbre, foi retomado o diálogo depois de meses de tensão política. Agora, a expectativa é que, em setembro, essa comissão, portanto, seja instalada e que os trabalhos sejam breves na comissão, uma vez que, a partir do dia 9 de setembro, caso essa medida provisória não seja votada, a taxa das blusinhas volta a ser cobrada para as compras internacionais. De Brasília, Pedro Nascimento.
1: O Rádio Notícia volta com mais informações em uma hora. Produção e apresentação Pedro Cláudio. 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
6: 4 horas e 5 minutos. Boa tarde.
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2: Tô chegando, tá chegando também comigo junto o Circuito Sertanejo, agora 4:07. Muito boa tarde pra você que tá ligadinho aqui na 97 FM, a Sertaneja do Leste de Minas. Como eu disse, está começando agora o Circuito Sertanejo. Muito boa tarde para todos que estão nos acompanhando aqui diretamente, seja pelo radinho, pelo aplicativo, pelo o site do radios.com, a nossa rádio sempre tá lá, nos topos do rádio.com. É sempre um prazer estar aqui. Hoje, como eu disse, como eu avisei ontem, hoje o nosso programa será estendido. Na verdade, será o tamanho normal, né? Mas como eu faço geralmente somente 2 horas, hoje será estendido de 4 até as 8 horas. Eu estou ligadinho aqui com vocês e também teremos uma participação especial, uma entrevista durante o nosso bloco, somente das pedidas por vocês. Mas a gente estende um pouquinho ali e conclui a nossa 1 hora de somente as pedidas por vocês. Depois que o pessoal vier, depois da palavra do bispo, não vendo bom pastor, etc, etc. Pessoal, muito boa tarde, eu espero que vocês estejam bem. E pra ficar melhor ainda, é só mandar mensagem pra gente aqui no nosso WhatsApp, no 33999-891977. Como eu disse, essa semana começou meio virada pra mim, estou ainda com um pouco com a voz ruim, com o nariz entupido, mas estou aqui dando o meu melhor para poder entregar um bom programa, uma boa locução para vocês aqui da 97 FM e principalmente do Circuito Sertanejo. Sem mais, vamos de música, mas antes eu falo em nome dos nossos parceiros aqui do Circuito Sertanejo, principalmente o nosso camisa 10, o Rogai Material de Construção. São 4:09. Boa tarde.
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2: Tamo de volta aqui na 97 FM, de volta com o Circuito Sertanejo, passando aqui rapidinho, só pra agradecer a interação e a participação de cada um de vocês que mandam mensagem pra gente aqui no nosso WhatsApp. Então, se você, assim como o Matosinho, o Gilmar Rocha, o meu amigo Nilson Coimbra e muitas outras pessoas, assim como a Érica Regina, a Marlene Rodrigues, a Ana Paula, a Leilane Lourenço lá do assentamento, a Rosângela Aparecida lá do Vila do Sol, a Marida Fernandes, conterrânea do meu amigo Bernardes lá de Tarumirim. Faça como eles, mande mensagem pra gente aqui no 339-9989-1977, que o nosso programa hoje tá recheado de coisa boa. A gente começou às 4 horas com Rádio Notícias. Agora, muita música boa a partir das 5, somente as pedidas por vocês no nosso WhatsApp. E hoje teremos a presença ilustre da dupla Zé Vitor e Lucas aqui diretamente dos estúdios da 97 FM, batendo um papo com nós, quem sabe dando uma palhinha da música nova deles. Estilo do interior, muito bom, inclusive, tava ouvindo agorinha. A música dos caras é boa, os caras são muito bons e eles vão estar aqui diretamente dos estúdios da 97 FM. Então, se você quer fazer uma pergunta, quer interagir com eles, manda pra gente aqui no 33999-89-1977. Nós vamos de um breve intervalo comercial e daqui a pouco a gente volta com mais no Circuito Sertanejo. São 4 horas e 34 minutos. Boa tarde.
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1: A Câmara Municipal de Governador Valadares derrubou o veto do prefeito Coronel Sandro, do PL, ao projeto de lei que exige ar-condicionados em todos os ônibus do transporte coletivo urbano no município. O projeto de lei determina a instalação de sistema de refrigeração em toda a frota da cidade em 24 meses a partir da publicação do decreto municipal. A decisão reabre o impasse jurídico e econômico entre os poderes e a concessionária do serviço MOB. Sobre o assunto, a Prefeitura de Valadares informou por meio de nota que a proposta possui inconstitucionalidade por invadir uma competência do prefeito, que é de gerir contratos de serviços públicos. A administração municipal alertou ainda para o risco de aumento na passagem, já que a exigência causa desequilíbrio financeiro na concessão atual. Diante da derrubada do veto, o município informou que avalia medidas jurídicas cabíveis para um desfecho neste impasse. E além disso, vale mencionar que para ter validação formal, o novo texto da legislação ainda precisa ser publicado no Diário Oficial do município. Já o autor da matéria, o vereador Jami Kalili, do Progressistas, defende que o projeto busca pressionar por melhorias na qualidade do serviço na cidade. Além disso, o parlamentar também destaca que a implementação não é imediata.
2: O contrato com a empresa, ela já prevê a instalação desses ar-condicionados. Não sei se vocês vão se lembrar, o próprio ex-prefeito André Merlo informou a implementação de ar-condicionado nos ônibus em 10 anos, ano a ano, na quantidade de 10% da frota, o que não vem sendo cumprido pela empresa. Então, um dos argumentos contrários a esse projeto é que a Câmara não pode intervir no contrato com a Valadarense. É verdade, mas esse contrato já prevê isso. A segunda questão é que não é um projeto de aplicação imediata, obviamente. É um projeto que, inclusive, vincula as próximas contratações da Prefeitura. Então, renovação de contrato, isso tudo foi falado nos debates na Câmara Municipal. Então, não é um projeto para poder iludir a população. Agora, a partir de agora, nós vamos ter ar-condicionado. E ainda falta agora a implementação desse projeto, respeitando, obviamente, os limites contratuais.
1: Para esclarecer os aspectos legais, a nossa reportagem ouviu o professor de Direito da UFJF em Valadares, Rodrigo Leite. Segundo o advogado, a Constituição concede a competência ao município de regulamentar o transporte público, o que permite o debate no legislativo. No entanto, a discussão jurídica principal gira em torno do limite dessa intervenção sem invadir a gestão dos contratos. Ele explicou que cabe à Câmara pautar requisitos de qualidade do serviço, enquanto o Executivo detém a atribuição de administrar os contratos, negociar alterações e buscar fontes de financiamento.
3: O município, constitucionalmente, ele tem competência para regulamentar o transporte, né? Então, não se pode dizer que a Câmara Municipal, ela esteja totalmente proibida de tratar desse assunto. O problema está no modo como essa competência, ela é exercida. No caso aqui de Valadares, né, a lei que foi aprovada, né, ela não estabeleceu apenas uma diretriz, aspectos gerais, ela simplesmente determinou que toda a frota tenha ar-condicionado e estabeleceu um prazo de 24 meses para que toda a frota seja adaptada, né? Criou penalidades e atribuiu à administração, né, um poder de fiscalização e um dever. Então, assim, cria um dever de criar um orçamento e recursos para fazer tudo isso. Então, por isso que existe um argumento jurídico muito forte, né, para a Câmara, que a Câmara acabou entrando em uma área da gestão administrativa e de contratos de concessão, né, que deveria estar reservado ao Executivo, né? Foi exatamente essa justificativa apresentada pelo prefeito no seu veto. Mas eu faria uma ressalva, tá? Não acho correto afirmar que a Câmara simplesmente não pode criar nenhuma regra de qualidade, né, de conforto, né, nos ônibus, né? A gente tem que ter em mente que o quê? Que o transporte coletivo, ele é um serviço público essencial, e a legislação mais recente, né, inclusive tem uma lei federal que foi aprovada agora em junho, que é o Marco Legal do Transporte Coletivo Público, ele reforça que a prestação do transporte público, ele deve observar a qualidade, conforto, né, segurança, eficiência e regularidade.
1: Procurada pela nossa equipe de jornalismo, a concessionária MOB não se manifestou até o fechamento dessa reportagem. Para conferir todas as informações sobre esse assunto, é só acessar o nosso site radiomundomelhor.com.br. www.radiofronteira.com.br. Do Leste de Minas, repórter Igor França.
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6: 5:06, boa tarde.
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Volta aqui na Sertaneja do Leste de Minas 97 FM. Você acabou de acompanhar o Rádio Notícia nas vozes do meu amigo Igor França. Hoje não foi diretamente dos estúdios da 97 FM, mas foi diretamente da redação aqui da rádio Por um Mundo Melhor. Pessoal, já começando agora o nosso bloco especial, somente as pedidas por vocês aqui no nosso WhatsApp. Então não fique de fora, corre que ainda dá tempo. Daqui a pouquinho teremos a entrevista diretamente dos estúdios da 97 FM com o nossos queridíssimos Zé Vitor e Lucas, eles que são uma dupla sertaneja aqui da região, lá de Caratinga. Eles já estão chegando daqui a pouquinho, eles estarão em conexão com a gente aqui diretamente dos estúdios. 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Fique agora com o sucesso de Eduardo Costa, imagina eu. Daqui a pouco a gente volta com mais no Circuito Sertanejo. 97.

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10: Falar um trem pra vocês aqui na cidade. É um treco meio esquisito. Eles pegam a casa, vai montuando em cima da outra, vai montuando. E depois colocam uma placa na frente, é difícil. É lógico que é difícil. É lá. Difícil demais.

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3: 97 FM, 5h34, faltando apenas 26 minutinhos para 6 horas da tarde. É sempre um prazer estar aqui presente com todos vocês que nos acompanham diretamente da sua casa, do seu trabalho, do carro, aonde for. Você está sempre aqui ligadinho com a gente na 97 FM, no Circuito Sertanejo, na melhor do seu fim de tarde. Vamos passando aqui no nosso WhatsApp rapidinho para mandar um alô para todos que estão participando e interagindo com a gente aqui. A Iraci, lá do bairro Gamileira, lá de Frei Inocêncio, ligadinho, interagindo com a gente aqui. O Marcelo, lá de São José do Safira. O Emerson Mariana, aqui de Governador Valadares, lá diretamente no bairro São Cristóvão. A minha querida e fiel rádio ouvinte também, Nenzinha, lá de Pescador, sempre ligadinha. O meu grande amigo lá do bairro Granduquesa, o Ael das Cadeiras, também sempre batendo um ponto, junto com o meu amigo Matosinho e a dona Maria Rosa, lá de Açucena, em Minas Gerais. E um abraço especial pra dona Lucineia, lá do Chacreamento dos IPs, pertinho de São José da Cássia, ela que sempre tá ligadinha interagindo com a gente aqui na 97 FM no Circuito Sertanejo. Daqui a pouquinho os nossos convidados estão chegando nos estúdios da Rádio Burumu do Melhor 97 FM, a Sertaneja do Leste de Minas. Daqui a pouquinho eu volto já direto com eles. Por enquanto, fique com muita música boa. Daqui a pouquinho a gente volta. São 5h35. Boa tarde.

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1: É isso aí, tamo de volta aqui na 97,7, a sertaneja do leste de Minas. Agora são 5 horas e 54 minutos. Daqui a pouquinho tem a palavra do bispo às 6 horas em ponto. E logo mais eu volto com o Circuito Sertanejo. Você tava ligadinho, acompanhou muita música boa. Nossa senhora, hoje teve só selecionados aqui diretamente dos estúdios da 97FM. Houve um atrasinho, por conta de trânsito e tudo mais, mas os rapazes daqui a pouquinho estão chegando para poder fazer uma participação com a gente aqui no Circuito Sertanejo. Daqui a pouquinho a gente volta com mais. Fique com música, logo após a palavra do bispo e a novena do Bom Pastor. A gente volta no Circuito Sertanejo.

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O anjo do Senhor anunciou a Maria e ela concebeu do Espírito Santo. Ave Maria, cheia de graças, o Senhor é convosco. Bendita sois vós entre as mulheres e bendito é o fruto do vosso ventre, Jesus. Santa Maria, Mãe de Deus, rogai por nós, pecadores, agora e na hora de nossa morte. Amém. Eis aqui a serva do Senhor, faça-se em mim segundo a vossa palavra. Ave Maria, cheia de graças, o Senhor é convosco. Bendita sois vós entre as mulheres, e bendito é o fruto do vosso ventre, Jesus. Santa Maria, Mãe de Deus, rogai por nós, pecadores, agora e na hora de nossa morte. Amém. E o Verbo se fez carne e habitou entre nós. Ave Maria, cheia de graças, o Senhor é convosco. Bendita sois vós entre as mulheres, e bendito é o fruto do vosso ventre, Jesus. Santa Maria, Mãe de Deus, rogai por nós, pecadores, agora e na hora de nossa morte. Amém. Rogai por nós, Santa Mãe de Deus, para que sejamos dignos das promessas de Cristo. Oremos. Infundi, Senhor, vos rogamos a vossa graça em nossos corações, para que nós, conhecendo pela anunciação do anjo a encarnação de Jesus Cristo, vosso Filho, por sua paixão e morte de cruz, cheguemos à glória da ressurreição. Pelo mesmo Cristo, nosso Senhor. Amém.

0: Louvado seja nosso Senhor Jesus Cristo. Que a graça e a paz de Deus, nosso Pai, e de Jesus Cristo, nosso Senhor, estejam com todos vocês e seus familiares. Prezados radiovintes, hoje é quinta-feira, dia 13 de agosto, e a igreja celebra a memória de Santa Dulce Lopes Pontes, Virgem. E nós vamos meditar o Evangelho de Jesus Cristo segundo Mateus, capítulo 18, do versículo 21 ao 19, versículo 1. Naquele tempo, Pedro aproximou-se de Jesus e perguntou: Senhor, quantas vezes devo perdoar se meu irmão pecar contra mim? Até sete vezes? Jesus respondeu: Não te digo até sete vezes, mas até 70 vezes 7. Porque o reino dos céus é como um rei que resolveu acertar as contas com seus empregados. Quando começou o acerto, trouxeram-lhe um que lhe devia uma enorme fortuna. Como o empregado não tivesse com que pagar, o patrão mandou que fosse vendido como escravo, junto com a mulher e os filhos e tudo que possuía, para que pagasse a dívida. O empregado, porém, caiu aos pés do patrão e, prostrado, suplicava: Dá-me um prazo e eu te pagarei tudo. Diante disso, o patrão teve compaixão, soltou o empregado e perdoou-lhe a dívida. Ao sair dali, aquele empregado encontrou um dos seus companheiros que lhe devia apenas 100 moedas. Ele o agarrou e começou a sufocá-lo, dizendo: Paga o que me deves. O companheiro, caindo aos seus pés, suplicava: Dá-me um prazo e eu te pagarei. Mas o empregado não quis saber disso. Saiu e mandou jogá-lo na prisão até que pagasse o que devia. Vendo o que havia acontecido, os outros empregados ficaram muito tristes. Procuraram o patrão e lhe contaram tudo. Então o patrão mandou chamá-lo e lhe disse: Empregado perverso, eu te perdoei toda a tua dívida, porque tu me suplicaste. Não devias tu também ter compaixão do teu companheiro, como eu tive compaixão de ti? O patrão indignou-se e mandou entregar aquele empregado aos torturadores, até que pagasse toda a sua dívida. É assim que o meu Pai que está nos céus fará convosco, se cada um não perdoar de coração ao seu irmão. Ao terminar esses discursos, Jesus deixou a Galiléia e veio para o território da Judéia, além do Jordão. Palavra da salvação. Amados radiovintes, o protagonismo de Pedro, que colocou a questão e uma tentativa de resposta sobre os limites do perdão, deu a Jesus a ocasião para elucidar ainda mais o sentido da correção fraterna e o quanto o Pai se interessa pelo bem-estar e pela reconciliação dos seus filhos e filhas. Jesus inverteu a lógica proferida por Lameque em Gênesis 4:24. No lugar da vingança, a oferta ilimitada de perdão e reconciliação. Assim, o que queremos que os outros nos façam, o bem, a todos seja feito. O que não queremos que os outros nos façam, o mal, a ninguém seja feito. Essa regra de ouro elucida bem a questão sobre o perdão e como o exemplo dado por Jesus permite compreender o que está em jogo quando o ser humano dirige a Deus o pedido de perdão no Pai Nosso. A sentença final da parábola permite compreender a última etapa da correção fraterna. Oremos. Ó Deus de misericórdia, que concedestes a Santa Dulce o dom de socorrer os necessitados nas suas enfermidades, dai-nos por seu exemplo o espírito de pobreza e a graça de vos servir com solicitude nos irmãos sofredores. Por nosso Senhor Jesus Cristo, vosso Filho, na unidade do Espírito Santo. Amém. Eu abraço, amigo, que a bênção de Deus, Pai, Filho e Espírito Santo desça sobre todos vocês e permaneça para sempre. Fiquem com Deus e até daqui a pouco no programa Fé Católica.
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0: Amados irmãos, amadas irmãs, iniciamos o programa Fé Católica e a nossa catequese é sobre os pilares da revelação divina na Dei Verbum. Promulgada pelo Papa Paulo VI em 18 de novembro de 1965, a Dei Verbum é uma das constituições dogmáticas mais importantes do Concílio Ecumênico Vaticano II. Ela define como Deus se comunica com a humanidade, estabelecendo a relação inseparável entre a Sagrada Escritura, a Sagrada Tradição e o Magistério da Igreja. A Constituição destaca-se por apresentar a revelação não apenas como um conjunto de leis ou verdades abstratas, mas como um diálogo de amor e de autocomunicação de Deus. Os pilares da revelação divina na Dei Verbum são: natureza da revelação, transmissão da revelação, inspiração bíblica e centralidade dos evangelhos. Deus, movido por sua bondade e sabedoria, quis revelar-se aos seres humanos e manifestar o mistério da sua vontade. O ápice dessa revelação é o próprio Jesus Cristo, o Verbo encarnado, que torna a humanidade participante da natureza divina. A palavra de Deus é transmitida de duas formas intimamente ligadas, que formam um só depósito sagrado da fé: a Sagrada Tradição e a Sagrada Escritura. Elas são interpretadas e guardadas pelo Magistério da Igreja. O documento reafirma que os livros da Sagrada Escritura foram escritos sob a inspiração do Espírito Santo, tendo Deus como autor, e que eles transmitem a verdade com fidelidade. O Concílio dá um destaque especial aos quatro evangelhos, chamando-os de coração de todas as escrituras, por serem o principal testemunho da vida e dos ensinamentos de Jesus Cristo. A Dei Verbum promoveu uma verdadeira renovação espiritual ao encorajar a leitura assídua da Bíblia pelos leigos. O documento orienta que o acesso à Sagrada Escritura deve ser amplo e constante na vida da Igreja, influenciando diretamente a liturgia, a catequese e a teologia católica moderna. Meu abraço, amigo, a minha bênção, fiquem com Deus e até o próximo programa.
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0: Amados irmãos, amadas irmãs, iniciamos a Novena do Bom Pastor. Sou Dom Félix, bispo da Diocese de Governador Valadares. Sou pastor dessa porção do povo de Deus da região do Vale do Rio Doce. É com alegria então que nós iniciamos, em nome do Pai e do Filho e do Espírito Santo. Amém. Peçamos perdão. Senhor Jesus, bom pastor, tem compaixão de nós, porque somos pecadores. Não leves em conta as nossas faltas, mas concede-nos a graça de arrepender-nos dos nossos pecados. converte-nos a ti, não nos deixes pecar, não nos deixes cair em tentação, livra-nos do mal e perdoa todas as nossas culpas. Amém. Façamos o nosso agradecimento. Ó Deus, nosso Pai, nós te damos graças por todo o bem que nos fizeste até agora. Nós te agradecemos pelos imensos benefícios que concedeste a todos nós, seres humanos, e a todas as outras criaturas tuas que estão no céu, na terra e em todo o universo. Por teu Filho Jesus Cristo, Senhor nosso e bom pastor, a ti, nossa ação de graças, a honra e a glória, pelos séculos dos séculos e por toda a eternidade. Amém. Ouçamos a palavra de Deus. Eu sou o bom pastor. Conheço as minhas ovelhas e elas me conhecem. Assim como o Pai me conhece e eu conheço o Pai, e dou a minha vida pelas ovelhas. João 10:14. Meditemos a palavra de Deus.

Façamos agora a nossa intenção geral para alcançar a graça de perdoar as ofensas. Ó Deus de bondade, tu que não levas em conta nossas culpas, tu que perdoas a todos que te ofendem, dá-nos um coração manso e humilde, como é o coração de Jesus. Concede-nos a graça de perdoar sem restrições e sem medidas a todos que fazem o mal contra nós. Não permitas que caiamos na tentação de pagar o mal com o mal. Ensina-nos a amar nossos inimigos e a rezar com frequência pelo bem deles. Nós te pedimos por Cristo Senhor nosso. Amém. Façamos agora uma pausa para que, no silêncio do nosso coração, com os olhos fixos na imagem do bom pastor, seja feito a ele o pedido de graças que desejamos receber dele por meio desta novena.

Oremos. Senhor Jesus, Filho de Deus e Filho de Maria, tu que és verdadeiro Deus e verdadeiro homem, tem piedade de nós. Senhor Jesus, tu que és o Cristo de Deus, tem piedade de nós. Senhor Jesus, tu que és o bom pastor, atende a nossa súplica. Rezemos uma Ave Maria, pedindo a nossa querida Mãe do Céu, que por intercessão dela, sejam recebidas as graças do bom pastor, que dele esperamos obter. Ave Maria, cheia de graças, o Senhor é convosco. Uma Ave Maria, pedindo a nossa querida Mãe do Céu, que por intercessão dela, sejam recebidas as graças do bom pastor, que dele esperamos obter. Ave Maria,

0: Neste momento nós vamos abençoar a água. Ó Deus Criador, nós te damos graças porque criaste a água para nos dar vida, saciar nossa sede, para lavar e refrescar nossos corpos, para molhar a terra e fazê-la produzir frutos que nos alimentam e sustentam. Nós te agradecemos pela água do batismo, pela qual tu nos purificas, a fim de que tenhamos uma vida limpa da sujeira do pecado e sem nenhuma mancha do mal. Nós te damos graças, porque por Jesus Cristo, que ofereceu a uma mulher samaritana e continua oferecendo a todos nós a água viva, da qual quem beber nunca mais terá sede, tu sacias a sede de todos os seres humanos. Abençoa, ó Pai, esta água que colocamos em tua presença. Concede a todos que fizerem uso dela tua proteção e a cura de suas enfermidades. Assim como pela passagem dos hebreus pelas águas do Mar Vermelho, tu os libertaste da escravidão do Egito, a todos que usarem desta água, livra-os de todos os males. Nós te damos graças e te pedimos por Jesus Cristo, Senhor nosso. Amém. Façamos agora a nossa consagração ao Bom Pastor. Ó Bom Pastor, nós te consagramos toda a nossa vida. A ti confiamos nossas famílias e nossos amigos. Tudo que temos e tudo que somos entregamos a ti. Tu és a fonte da vida. De ti procedem a cura e a libertação de todos os males. Tu és nossa luz e salvação. Queremos ser tuas ovelhas e pertencermos para sempre ao teu rebanho, pois junto de ti encontramos acolhida, paz e segurança. De todos os temores, tu sempre nos livras. Em ti pomos toda a nossa esperança, pois quem em ti espera jamais será decepcionado. Bom e eterno pastor, seguindo a ti com fidelidade, sabemos que após nossa peregrinação neste mundo, seremos recebidos por ti no céu. Lá, conforme tua promessa, viveremos para sempre contigo e teremos a felicidade eterna. Amém. Rezemos juntos a oração que o Senhor nos ensinou, através da qual nós chamamos a Deus de Pai e nos comprometemos a viver como irmãos e irmãs. Pai nosso que estais nos céus, santificado seja o vosso nome. Venha a nós o vosso reino. Seja feita a vossa vontade, assim na terra como no céu. O pão nosso de cada dia nos dai hoje. Perdoai-nos as nossas ofensas, assim como nós perdoamos a quem nos tem ofendido. E não nos deixeis cair em tentação, mas livrai-nos do mal. Amém. Recebamos agora a bênção do Bom Pastor. Que o Bom Pastor nos olhe com amor, traga luz aos nossos olhos e serenidade para o nosso coração. Amém. Que o Bom Pastor nos abrace agora com ternura, de modo que sintamos o afeto do seu divino coração. Amém. Que o Bom Pastor seja nosso guia, nos faça conhecer sua estrada, nos conduza e conduza nossas famílias pelos caminhos da paz e da felicidade. Amém. Ao Bom Pastor, a honra, a glória e o louvor para sempre. Amém. Que a bênção de Deus, Todo-Poderoso e rico em misericórdia, Pai, Filho e Espírito Santo, desça sobre todos nós e permaneça para sempre. Amém. Fiquem com Deus.
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1: Agora 7:02, boa noite.
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0: 7h07, estamos de volta aqui com o Circuito Sertanejo e eu já tô de volta com os nossos convidados aqui direto da cidade de Caratinga. Meu muito boa noite para o Zé Vitor. Boa noite, Zé Vitor.
1: Boa noite para os ouvintes, boa noite, meu amigo. É um prazer estar na Rádio Mundo Melhor.
0: E também com o meu caro amigo Lucas aqui diretamente também de Caratinga, a dupla Zé Vitor e Lucas diretamente da nossa região lá de Caratinga. Fala comigo.
2: Boa noite aí a todos os ouvintes aí da rádio. É um prazer imenso a gente estar com vocês aqui e contar um pouco da nossa história aí, conversar um pouquinho fiada e...
0: Trocar uma ideia, né?
2: Como se diz os jovens, né?
0: Os jovens até a minha idade, moço.
2: Como se diz os jovens, nós mesmos, né?
0: Mas é... Como é que vocês estão, pessoal? Como é que foi a viagem? Foi um pouquinho conturbada, né? Mas graças a Deus deu tudo certo.
2: Eu acho que sobre a viagem o Zé pode falar mais, que eu vim dormindo.
1: Foi bem. A gente tá nesse ramo, a gente tá acostumado a fazer viagem, só que, como se diz, né? Ficar dentro de carro é a pior parte dessa
0: pior
1: rotina.
0: Que é mesmo. Os homens chegou tudo com vontade no banheiro, teve que fazer até fila no banheiro pra poder avisar. Mas é isso, e aí? Como é que vocês estão? Como é que tá sendo a carreira agora, com esse novo lançamento agora, Estilo do Interior? Como é que tá sendo pra vocês? Como é que foi gravar essa faixa? Eu vi que tem um clipe também, o clipe tá muito, muito massa, muito interessante. Antes de começar o programa mais cedo, eu tava ouvindo e, cara, eu tava até falando com vocês aqui agora no off, né? Muito bom, muito algo muito atual, mas que não foge do sertanejo ainda, porque tem uns estilos de música hoje em dia... Que se intitula como sertanejo, mas é mais um pop, um. Como é que eu posso dizer? Tipo uma música de rave, como é que fala? É um pop mesmo, né?
1: Pop nejo.
0: Os agroboy, um exemplo. Não que não seja bom, mas que foge um pouco do sertanejo. Mas...
1: Sim. Esse é o agronejo que a gente chama.
0: Ah, é agronejo que fala?
1: Agora que tá em alta.
0: Ah, sim. E como é que foi pra vocês essa questão do clipe, da composição? Fala pra nós.
2: Então, pra gente, assim, a gravação dessa música Estilo do Interior, a gente começou com um projeto de passar ela pros outros, porque a gente tinha na nossa cabeça realmente que o estilo da música, a forma dela de ser conduzida, não combinava muito com o nosso formato. Apesar da gente meio que ser intitulado como sertanejo, a gente procura, às vezes, tentar agradar o grande público. Às vezes, a gente, igual eu sempre costumo falar, a gente não tem muita vaidade, o que o público quer ouvir, a gente vai cantar. Certo. Então, assim, às vezes a galera quer escutar um rockzinho no nosso show, a gente vai lá e coloca, entendeu? Então, assim, e até mesmo que a gente escuta também, a gente tenta escutar um pouco de tudo. Por quê? Pra gente não se prender muito e fechar muito a cabeça só pra uma coisa. Então, assim, quando a música veio, a gente pensava assim, ela não é tão a nossa cara, a nossa identidade, porque a gente não é uma galera que você vê que a gente não usa chapéu, a gente não usa botina.
0: Não é o estereótipo
2: não
0: do
2: Não é aquele estereótipo, sabe?
1: Ficamos justamente com medo de ser estereotipados por causa da música.
2: Exatamente. Né? Só que todo mundo que ouvia a música falava muito bem dela. A gente sempre ia apresentava a música e a galera elogiava muito. A gente falou, Zé, por que a gente não grava essa música com uma roupagem bem moderna pra fazer um trem diferente? Pra meio que tentar combinar um pouco com o nosso estilo. Aí fica meio que... pegando todos os lados, sabe?
0: Certo.
2: E pra gente, assim, foi muito massa da gente fazer dessa forma.
0: Todo o projeto de criação, de gravação, mas eu achei que, tipo assim, foi meio que uma revolução no estilo, sabe? No sentido de... mas não precisa ser aquilo que você falou, a botona, o chapelão, a fivela, mas dá pra cantar tranquilo com roupa de gente normal, assim, entre aspas.
1: Igual a gente comentou, a gente ficava com muito medo de ser estereotipado, porque assim, o nome, se for falar da dupla Zé, Vitor e Lucas, você imagina às vezes os caras até com a viola, às vezes os caras um pouco mais velhos, porque, pô, Zé, entendeu?
0: Sim.
1: A gente tinha esse medo. Eu era o que mais tinha esse medo, na verdade. O Lucas sempre gostou demais dessa música, eu também gostava, mas eu falava, cara, a gente vai gravar, o pessoal vai falar que a gente é do interior, e tal, esse trem demais. E tipo assim, quem assiste o nosso show vê que é completamente diferente. A pessoa nem imagina. Acha que a gente ela vai pegar um violão, uma viola, tocar uns trenzinhos mais light aí. Na hora que chega o nosso show, vê esse menino aqui dando voadora pra cima, meio que pulando, cara dançando, tocando funk, tocando punhado de coisa. Assim, a gente sempre foi muito eclético nessa parte.
0: Sim.
1: Então a gente morria de medo de ser roteirizado. Só que, tipo assim, agora a coisa ficou tão em alta que a gente falou, pô, cara, é o momento, vamos fazer, vamos
0: e
1: pra
0: aquilo,
1: cima.
0: E aquilo que a gente tava falando do agronígio. Entra um pouco, mas não tanto. E mesmo assim ficou muito bom. E eu acabei pulando uma grande parte, né? Eu esqueci de pedir pra vocês se apresentarem como vocês conheceram, como começou a dupla, como entrou o Rafael, depois daqui a pouquinho ele vai dar um alô pra nós aqui também no microfone, né?
2: Rafael tá com nós aí.
0: Tá bem tímido, eu falei dele falar, ele ó, começou até a suar ali já.
1: Rafael é o nosso papai.
0: Conta pra nós aí como é que foi.
1: Então, a música entrou na nossa vida, assim, mais seriamente na época da escola.
0: Certo.
1: a gente sempre gostou, eu e o Lucas, a gente sempre foi muito amigo. A gente tinha um trio de amigos, né?
0: Antigamente era
1: eu.
0: Era um trio?
1: Era mais um, né? Uhum. Era o Gustavo, mandar até um alô pra ele. Alô, Gustavo.
0: Alô, Gustavo.
1: Vendedor de carro, catireiro.
0: Ih,
1: igual o pastor da Weiss, tem que ver. Aí, rapaz, a gente sempre gostou demais de tocar violão e tudo mais. Tipo assim, e na época da escola, não era aquela coisa, pô, o cara toca violão e são descolados. Era o contrário, uhum. A gente só
0: era, foi sendo bullyingzinho. Era o que ficava no cantão lá tocando violão, entendeu? Né?
1: Aí, rapaz, foi batendo gosto, a gente foi aprendendo, profissionalizando e tudo mais. Aí o Lucas teve a primeira dupla dele, ele teve uma dupla antes de mim.
0: Ele começou? Começou antes?
2: Eu que fui puxando o bonde.
1: Ele
2: bonde
1: começou do... até solo, ele fez uns dois, três em show solo pra meia dúzia de pessoas.
2: Eu comecei sozinho mesmo, era Lucas Dias só na época.
0: Massa, cara. Deu uma... Você que meteu as caras primeiro, então, né?
2: Eu tinha uma média boa aí de um show a cada três meses.
1: Deu pra quatro pessoas.
2: Eu sempre mantinha uma média.
0: Uma constância. Né, uma boa constância.
2: Aí depois o Zé meio que deu uma abandonada um pouco assim na música profissionalmente. Eu tentei com outro parceiro nosso. Uhum. Na verdade, esse outro parceiro nosso até tocava com a gente na escola também. Começou lá fazendo as brincadeiras, tocava violão, sanfona. A gente falou, fez algumas rodagens juntos lá, tocamos. E nisso, no meio da pandemia ali, algumas conturbações aconteceram. Acabou que esse projeto não deu muito certo. Meu parceiro antigo não quis muito seguir. E eu e o Zé, a gente já tinha aquela amizade. Aí eu troquei ideia com ele, falei, cara, agora você acha que você tá preparado? Você acha que agora rolaria numa boa? Aí ele falou, vambora pra cima, agora já tô mais pronto mesmo. Sim. Aí vambora pra cima, montamos.
1: Pediu um casamento, sabe?
2: Então assim, a gente montou a dupla pra você ver na pandemia. A gente ficou seis meses com dupla parado, fazendo parado. Trabalho só pra internet.
0: Entendi, foi uma dupla, uma web dupla, como fala, né?
2: Totalmente remota.
1: É o home office do sertanejo.
0: Foi tipo isso. Ô, pessoal, falando no casamento aí, eu tinha até uma pergunta aqui, mas eu fiquei com medo de vocês serem meio desconfiado e tudo mais. Mas aqui, vocês, como uma dupla, vocês já estão juntos há mais de 5 anos aí, né? Chega a ser quase um casamento mesmo, né? Vocês já conhecem as manias, os medos do pau. Conta pra nós, Zé, qual que você acha? Se você entrasse na cabeça do Lucas por um show assim, qual que você acha que seria o maior medo dele no palco assim?
1: Cara, isso aí eu respondo sem pensar. O Lucas é o cara mais ansioso da face dessa terra, senhor, entendeu? É. Quem vê ele em cima do palco soltinho, você não sabe a ansiedade que esse menino fica, senhor. Às vezes a gente já fazia, sei lá, um evento familiar, com poucas pessoas, coisa simples. Chega, rapaz. Tô com a vergonha, tô ansioso. Falei, outro dia você tava tocando pra 10 mil pessoas, gente. É possível o negócio dele.
0: Rapaz.
2: Cara, é impressionante. Isso é um fato. Sim. Mesmo. Isso que ele fala é verdade. Assim, na verdade, tanto... Aí a minha ansiedade acaba puxando muitas coisas pra trás. Eu já começo a imaginar que vai dar errado, que o... Sabe, eu começo a me pressionar o tempo todo.
0: Que a luz não vai
2: estar
0: boa, que o som vai parar.
2: É impressionante. Isso é até um problema, assim, de ficar achando que realmente não vai dar certo, que eu só fico relaxado menor que terminou o show.
0: Na hora que termina.
2: Finalizou o show.
0: Eu ia falar que eu sou um pouco parecido. Que tipo assim, eu fico muito ansioso, mas eu fico ansioso no antes. Quando começou, aí eu já fico mais de boa. Tipo assim, igual eu falei pra vocês, eu tô apresentando o programa um mês e meio, dois, então eu fico muito ansioso no antes. Tipo assim, meu Deus do céu, como é que vai ser? Mas aí na hora que começa, cara, vai fluindo as coisas, a gente vai tirando as ideias da cabeça, vai. Sim. Porque a locução aqui também não é um show, porque. Você já tem as músicas, mas é meio parecido também, sabe?
2: Com certeza, essa questão da ouvindo ali,
0: da fala,
2: galera, todo
0: cara.
2: Mundo te vendo.
0: Você trabalhando com a fala, e aqui na rádio a gente tem não um problema, mas um desafio a mais, que é transmitir a emoção só pela voz. Que as pessoas não estão te vendo, as pessoas não estão vendo se você tá feliz, se você tá triste. Então você tem que passar a emoção pra pessoa, a felicidade, porque você não pode fazer um programa de 4 às 8 da noite, um programa morto, um programa assim e tal. Você tem que falar sorrindo e tal, e não sei o quê, não sei o quê. E às vezes você começa a ensaiar isso em casa, você parece um doido, rindo sozinho, falando, rindo, igual um bestalhado, assim, sabe? Mas é muito massa saber que, tipo assim... É normal essa ansiedade nas coisas,
2: sim,
0: sabe?
2: Sim, eu acho não, que mas lógico que eu curto tem. Também, né? Eu curto o momento. Eu não vou falar também, o Lucas não curte.
0: Você fica todo bitolado,
2: né? Não, de forma alguma. Eu, em momento nenhum eu transpareço isso, não. Quem vê e observa é quem tá ali comigo nos bastidores. Aí depois que eu subir no palco, eu já não transpareço mais.
0: Certo.
1: Mas... Eu acho que todo mundo que lida com a questão artística, né? E ainda mais com a coisa que você gosta de fazer, igual locução, música, sei lá, teatro...

0: Sonho, sou emoção.
1: Exatamente, entendeu? Então, assim, mas... é, a gente dá certo, eu acho que a dupla, o principal dá certo é isso, porque ele tem um certo tipo de personalidade, que é o cara mais pra cima, ele é um cara mais ousado, ele gosta de ousar mais um pouco. Eu sou o cara mais técnico, às vezes eu sou ali, então, assim... A vantagem de ser uma dupla é essa. Tem duas personalidades.
2: Exatamente. Dá pra lidar com duas coisas, duas adversidades diferentes, né?
1: Ah, às vezes já aconteceu. Eu falei, rapaz, tô conseguindo lidar a situação. Pega e joga bomba pra ele, que é um pouco mais, mais incisivo.
0: É tipo um artista com dupla personalidade. Certo. É um artista com bipolar.
2: Que massa.
0: É tipo isso.
2: Mas e você, Lucas? Qual que você acha que é o maior medo, a maior mania que o Zé Vito tem no palco? Fala pra nós. Aí, agora ele pegou o seu. Agora vai dar briga, vai ter DDR no caminho de volta. Porque ele
1: deixou a cada três
2: meses. A dele já tava na ponta dali. Parece que ele tava esperando eu perguntar isso já.
0: É isso mesmo, cara. Tipo assim,
1: você
0: me pegou no pulo. Porque, tipo assim, ele realmente respondeu muito. Parece que vocês combinaram. Você passa pelo rei. Eu nem imagino o que eu posso falar dele, cara. O Zé, porque é isso, o Zé tipo assim, ele é muito tranquilão com as coisas, sabe? Então assim, ele não aparenta estar com medo, ele não aparenta estar emotivo demais igual eu. Eu já sou o cara, realmente, eu sou mais explosivo. Às vezes tem uma situação ali, às vezes eu não consigo resolver com tanta calma, aí eu tenho que dar uma respirada. Então assim, mas o Zé já não transparenta isso. Às vezes é difícil você ver esse tipo de personalidade de medo nele, de ansiedade. Eu não vejo esse tipo de coisa.
2: Ele não deixa transparecer, né?
0: É, ele é muito neutrão.
2: Ele é um cara muito
0: ele
2: é, tipo, de boa.
1: Neutro. Não, mas eu vou te ajudar com o que você falou comigo essa semana. Qual que é a mania que eu tenho? Que você sempre critica.
0: Ah, sim. Não, Não, mas aí não é um medo, é uma mania, realmente. Uhum. O Zé, ele tem um tal de não tá errado nunca. Ele, tipo assim, você falar assim que tá chovendo lá fora, você pode ir lá e não ver uma gota que vai, não, tá chovendo, é porque se você observar que o céu, assim, o céu vem de longe.
2: É porque você tá vendo de um lado.
0: O que é a chuva?
1: É caçar argumento.
0: Ele caça argumento.
2: A chuva é uma coisa metafórica também.
0: Pode estar chovendo lá fora,
2: mas não aqui. Pode estar chovendo em outro lugar, mas aqui não tá.
1: Você pesquisou o que significa chuva pra você falar
0: isso? É tipo isso, cara. Então, assim, essa é uma mania que ele tem mesmo. Isso aí é um trem que eu falo, cara, não é possível, velho. Aí eu vou lá e abro mão, falo assim, não, eu não vou esquentar minha cabeça com esse trem, não, vou.
2: Mais uma perguntinha pra vocês aqui, que eu já tinha até falado pra vocês antes da gente entrar no ao vivo. Uhum. Se vocês pudessem fazer uma collab, uma participação com algum artista de qualquer época, de qualquer estilo, quem vocês fariam? Vocês já chegaram nesse consenso? Ou o Zé Vito pode ter um, o Lucas outro?
0: Ah, eu acho que cada um vai ter o seu.
1: Cada um
0: vai ter o seu. Mas qualquer, mais mas qualquer assim, artista...
2: De qualquer época,
0: uma referência,
2: de
0: qualquer... que já faleceu também.
2: Pode ser vivo, morto, qualquer época.
0: Fala o seu, você quer pensar, eu já tenho o meu na ponta da língua isso aí.
2: Aí, vai, vai, certeza, a sua vez meu, agora, a sua vez agora.
1: Quem vai falar já.
2: Essa foi a que eu combinei com você, a outra que eu combinei com ele.
0: Né?
2: Cara, como é que é? Fala pra nós aí, Rafa, chega mais pertinho aqui.
3: Isso aí é o motivo dele dançar no palco aí.
2: Ah,
3: isso é a inspiração
2: ele dele. Tem, já, então fala pra nós qual que é.
0: O maior de todos, o Michael Jackson.
2: Ah, ele, pior que ele é bom mesmo.
0: Cara, eu gosto muito fã dele, mas
2: você
0: tipo,
2: chegou
0: assim,
2: a assistir o filme, cara?
0: Assisti no cinema.
2: Nossa, muito,
0: rapaz, se eu pudesse ir toda semana.
2: Toda sessão
0: eu
2: você tava
0: lá. Eu nunca vi uma experiência tão fantástica no cinema igual eu vi. Não é meu filme favorito, né? Meu filme favorito, vou até dar um spoiler aqui, é Titanic. Mas assim... mas é uma experiência. Ele já saiu já no streaming. Uhum. Mas eu não quis assistir no streaming, porque no cinema eu tive uma experiência, porque é muito musical, aquele som fino de...
2: E é um, cara, um som 4D, coisa... né? Você sente o filme de todas as direções, você ouve, cara, assim, o lado que você ouviu, o som, você arrupeia o lado todo, assim,
0: sim.
2: É muito, muito,
0: então,
2: muito
0: assim,
2: massa.
0: Então, assim, é um filme que eu já saiu no stream, mas eu não vou ver em casa, porque eu não quero perder a experiência que eu tive no cinema.
2: Entendi.
0: Então, assim, eu fiquei sabendo que eles vão fazer, eu não sei se lá na Encaratinga vai sair novamente o mesmo formato, mas parece que algumas salas vão fazer uma, tipo, uma segunda sessão desse mesmo filme.
2: Entendi.
0: Se lá em Encaratinga tiver, cara, eu vou lá de novo pra ver, cara. Porque, né, no cinema é outra coisa.
2: É outra
0: muito
2: experiência.
0: Som.
2: E eu gosto assim, sempre de pegar as cadeiras mais centralizadas. Que aí você pega a experiência de todos os lados, assim,
0: sim,
2: da frente que vem. E às vezes você fica muito num canto, às vezes você ouve um trem muito estourado, a caixa muito alta do seu lado, fica ruim.
0: Sim.
2: Mas e o seu, Zé? Qual que seria o seu?
1: Rapaz, acredito que eu tô pensando até agora.
2: Que isso, rapaz. Não tem
1: eu,
2: nenhum.
1: Eu vou ser
2: assim,
1: mais
2: não.
1: realista, tipo assim. Eu poderia falar artistas nacionais que eu gosto muito, mas assim, igual, por exemplo, Michael Jackson. Seria muito massa, uma honra. Tal. Mas a gente é sertanejo, então assim, seria meio difícil.
0: Não, mas aí, realmente,
2: naquele lado. Ele é muito mais lógico, muito mais técnico. E ele foi pro lado do Michael Jackson. Assim.
0: É, tipo assim.
2: Ele é o mais viajado
0: do mundo. Não tive filtro nenhum.
2: Não, mas seria muito massa. Imagina o Michael Jackson tocando lapião, entendeu?
1: Eu também sou fãzaço de Michael Jackson, entendeu? Eu não falo tanto igual ele fala, mas eu sou fãzaço também. Uhum. Mas assim, da nossa realidade, eu tô dividido em dois, entendeu? da antiga geração, se não tão antiga, seria Zezé Di Camargo e Luciano, que assim, é o que a gente cresceu ouvindo, maior

0: referência em composição, tudo, uhum. voz, não tenho o que falar. E se fosse falar atualmente, eu falaria Henrique e Juliano.
1: Que são duas duplas que eu considero, tipo assim, top 10 fácil, assim. Porque eu gosto muito deles e eu sou muito fã da Marília. Afinada Marília. Ela, também, pra mim, era, tipo assim, ela foi a melhor da geração dela. De longe, sim. assim. Ela e aqueles outros, né? Cristiano Araújo, sim. Jorge Mateus, eu acho muito bom também. Então eu falei pra vocês, eu tô entrando nesse meio do sertanejo agora. Então os mais estourados que furavam muito a bolha e que eu acompanhava, que é esses mesmos que eu falei. Mas ela, pra mim, é top 1 fácil, assim. Ela, se vocês tivessem me feito essa pergunta, ela seria a que seria, eu escolheria também.
0: Ela é uma boa pedida também. Excelente.
1: Fala pra nós aí no microfone.
2: Eu também sou muito fã das músicas dela.
1: Da Marília, né? Também?
2: É, a Marília, assim, na atual geração, né? Uhum. Ela, assim,
1: revolucionou,
2: o tom,
1: né,
2: de voz dela, o timbre dela. Aqui, não tem comparação, não.
1: Tem comparação,
2: ela,
1: não.
2: Né? Ela é diferenciada mesmo.
1: Uma última perguntinha, só pra gente partir pro bloco comercial e depois a gente voltar com vocês, dona Palinha. Daqui a 30 anos, quando vocês olharem pra trás, qual a única coisa que vocês não aceitam negociar ou perder em troca de sucesso e fama? Algo que é inegociável na carreira de vocês.
0: Em troca de sucesso e fama?
1: É, algo tipo assim, eu te dou tudo que você quiser, é igual um pacto mesmo, sabe? Uhum. Eu te dou tudo que você quiser, mas você tem que fazer isso, aí você não aceita de jeito nenhum. Algo que é mais os valores da dupla mesmo, o que vocês acham que seria? Ou um pra cada um, que eu vejo que vocês são uma dupla que se completa, então vocês têm muita individualidade envolvida.
0: Sim. Cara, que pergunta complexa, viu?
3: Né?
0: Nossa,
3: mas olha, foi bacana.
0: Olha, pra mim, o que é inegociável, que assim, que eu acho que não tem sucesso no mundo que compra, são duas coisas. É a amizade e família. Entendeu? Ser um amigo verdadeiro e a família unida ali, pra mim, são a base, assim, da minha vida, sabe? Entendeu? Que eu não abro mão.
1: E pra você, Lucas?
3: É, eu concordo também, mas é... Só pra... eu concordo, eu acho que seria isso. Seria a gente... E assim, completando mais o que ele falou ali, só pra não deixar tão só essa resposta, mas eu creio, igual a gente comentou no podcast que a gente fez, essa questão da gente também não ter que ter rótulo. Às vezes, tipo assim, uma gravadora tem que rotular vocês vão ter que usar agora chapéu só porque a gente quer e tal. Sendo que a gente não tá sentindo aquilo ali no público, sabe?
1: Se vender de fato mesmo, né?
3: É, eu gosto muito do que... Eu sou um cara que, musicalmente falando, eu gosto dessa parte de pop, sabe? Eu gosto do grande público, grande ouvindo, entendeu? Assim, então assim, eu querendo ou não, eu vou pra um pouco pra esse lado. Às vezes o público tá querendo ouvir uma música, uma levada mais vaneirona, a gente vai levar, às vezes
1: um Rosinha,
3: um Luan Santana. Então assim, eu gosto do grande público, sabe? Então eu acho que eu não entraria só num nicho muito específicozinho.
1: Entendi. Se limitar tipo assim, uma coisa só, né?
3: Eu vou te dar, sei lá, 20 milhões, mas você tem que fazer só esse nicho aqui, só MPB, só um violãozinho de nylon. Eu já não queria, eu gosto de um trem mais
0: rotulado.
3: Pra cima. Entendi. É.
1: Muito massa. A gente vai para um breve intervalo comercial. Daqui a pouco a gente volta com mais de Zé Neto e Lucas.

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2: 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Agora 7:20, estamos de volta aqui no Circuito Sertanejo, de volta com meus grandes amigos, já considero grandes amigos já, Zé Vitor e Lucas. Estava ratificando antes da gente ir pro nosso bloco comercial, eu chamei o rapaz Zé Neto, mas minha cara foi lá no chão aqui, mas os rapazes são muito gente boa. Trataram com o maior de... Falaram até que contaram até outras histórias de... que já tiveram aí, né? Como é que foi a história aí? Rapidinho, só pra
3: teve
2: gente falar
3: pro
2: pessoal.
3: Flyer, aqui. A gente foi tocar em uma casa de show lá em Caratinga e no flyer saiu exatamente Zé Neto e Lucas. Porque, tipo assim, a gente já teve locutor de evento com vocês agora, apresentação de dupla. Já chamou a gente de dupla da região também, João Lucas e Diogo. Oh, já chamou de várias. Mas de flyer foi a primeira vez. Porque chamar, beleza. Às vezes confunde. Às vezes
2: na hora. Ali no ao vivo, é, no calor.
3: Agora o cara ir lá, digitar no computador, escrever e postar ainda, aí é que aí é foi complicado. Demais.
4: Acabou comigo.
2: Mas vamos de palinha agora, o que vocês prepararam para nós aí?
3: Vamos fazer uma música chamada Hoje Eu Sei, do João Paulo e Daniel.

0: De...
1: Rapaz, rapaz, os homens estão apaixonados mesmo aqui.
0: Errei a letra ainda.
1: Mas quem ali. Sabe faz ao vivo, né?
0: Não? Pra todo mundo errar um pouquinho.
1: Exatamente, só pra não errar sozinho o Zé Neto. Né?
0: É provar tá que vendo? A gente não deixei você sobrar.
1: Como é que é?
2: É pra provar que a gente não é IA.
1: É, exatamente, pra não provar que é gravado, né? O pessoal acha aqui que às vezes o programa é gravado. Vocês querem tocar mais uma? Estão com tempo aí?
2: Ué,
1: mais posta, alguma? Né? Tem mais alguma na bala aí? Manda pra nós aí.
2: Vamos fazer, ué.
3: Vamos fazer aquela... Falando sério?
2: Vamos fazer o Luan Santana?
0: Você falou do Luan Santana?

0: Rapaz, os homens são bons demais. Agora, ao vivo ainda é melhor. Pessoal, muito obrigado pela participação, por ter tirado um tempinho pra poder estar aqui presente com a gente na 97 FM, a sertaneja do Leste de Minas, a Rádio Mundo Melhor. Muito obrigado. Querem falar mais alguma coisa? Querem divulgar as redes sociais de vocês? Fica à vontade.
1: Cara, primeiramente agradecer o convite aqui. É uma honra estar aqui. Muito massa o programa, viu? Você é um cara muito bacana. Gostei demais, obrigado, da conta, viu? Sinta-se convidado a comparar assim, caratinho com você, né? A gente faz o churrasco lá, bate lá,
2: um papo. Toma um café com nós lá. Toma um café com nós.
1: Serviu um cafezinho pra gente aqui antes aqui. Ó. Tratamento VIP que a gente tá tendo aqui.
2: Vamos fazer umas músicas lá.
1: Isso aí, e no mais agradecer a todo mundo, os ouvintes que acompanharam a gente, aguentaram a gente até agora. E é isso aí, quer divulgar as redes sociais,
2: né,
1: parceiro?
2: É isso aí, obrigado, né, de coração, e falar igual o Zé falou, você é um cara muito gente boa, pesquisou aí da gente aí pra poder falar, fez as perguntas bacanas pra nós. Gostamos mesmo de estar aqui com você, foi um prazer imenso a gente estar aqui em Valadares, mais uma vez, a gente já fez bastante show na algumas casas de shows aqui, e assim, a gente poder voltar aqui nessa parte do audiovisual aqui, pra gente é prazeroso demais, né? A gente tá participando do seu programa, a gente vai participar de um outro também. Então, assim, olha, é uma visibilidade boa que a gente vai ter na região aqui.
0: É, muito massa.
2: Nossas redes sociais aí, @ZéVitorLucas, é tudo. Instagram, YouTube, Spotify, Amazon Music, todas as mídias de áudio aí, né? De Facebook também. Então, @ZéVitorLucas. Lembrando que o Vitor tem 2T. O Vitor tem 2T, isso é importante da galera lembrar aí. Só pesquisar lá, Zé, Vitor e Lucas.
1: É isso aí.
0: A gente também vai estar deixando no Instagram da Rádio Por Um Mundo Melhor 97FM. A gente vai tirar uma fotinha aqui, show, vai marcar lá. Aí quem quiser seguir a rapaziada, muito gente boa, muito sangue boa. As músicas também são muito massa. Fique à vontade. Vou até deixar uma palhinha pra vocês aí, ó. Fica agora com Zé Vitor e Lucas, estilo do interior. Daqui a pouquinho a gente volta com mais no Circuito Sertanejo.
1: Valeu!

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1: Estamos de volta aqui no Circuito Sertanejo, de volta para poder encerrar e agradecer a participação de cada um de vocês que tirou um tempinho aqui para mandar uma mensagem no nosso WhatsApp. E me desculpar também, pessoal, que eu não consegui hoje fazer somente das tocadas, somente das pedidas por vocês aqui na nossa rádio. Peço desculpa ao meu amigo Matosinho, a Dona Maria Rosa, a Nenzinha lá de Pescador, a Iraci, a... o Gilvan, o Maurício Batista lá de Marilac, mas que só pediu um alô pra todos, só um alô pra todo mundo de Marilac, tá ligadinho com a gente. O Marcelo lá de São José do Safira, o Antônio Revertelo lá de Darumirim, conterrâneo do meu amigo Venades, o Giovanni lá de Conceição das Laranjeiras e todo mundo que pediu pra gente pedir uma música aqui, que eu não consegui passar porque os rapazes iam chegar às 5h30, mas aí atrasou por conta do trânsito, que eles chegaram 7h30. Mas é isso, o importante é que no final deu certo. Eu agradeço a participação de cada um de vocês e peço feedback se vocês gostaram dessa interação do pessoal aqui com a gente, interagindo, cantando música ao vivo. O pessoal canta demais, rapaz. E pra encerrar, eu vou até encerrar com a música deles pra poder tocar novamente aqui, porque os caras são diferenciados. Pessoal, eu me despeço de vocês. Amanhã eu volto a partir das 4 horas da tarde, mas infelizmente amanhã será somente das 4 às 6. Mas eu darei o meu melhor para poder fazer um bom programa para vocês, apresentar da melhor forma. Igual eu disse, eu tô com essa coriza, com esse nariz entupido, essa garganta doendo, mas eu tento sempre estar aqui animando o seu fim de tarde e hoje o seu comecinho da noite. 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Fiquem com Deus e até amanhã. São 7h56. Boa noite.

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1: Mundo Melhor, 20:03.
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2: Mundo Melhor, 20 horas, 4 minutos.
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0: beleza, que lindo, cara.
1: Tamo junto, velho. Deus abençoe, manos.
0: Obrigado demais ter vocês aqui, viu? Coisa mais linda.

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2: Todo mundo bom, graças a Deus? Eu também tô bom. Tô aqui hoje com uma mensagem simples pra você. Se alguém chegar pra você e perguntar qual é o seu maior sonho, responde não, nego. Responde não, deixa na curiosidade. Muitos desses caboclos que perguntam o sonho da gente nem torce pelo sucesso, na verdade. Na verdade, é mais o desejo de saber seu próximo passo. Então não conta não, porque muito deles tá torcendo pro seu sonho dar errado. Se murgou a pé e acabou.
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0: no ar a Voz do Brasil. As notícias do governo federal que movimentaram o país no dia de hoje.
1: Olá, boa noite.
2: Boa noite para você que nos acompanha em todo o país.
1: Quinta-feira, 13 de agosto de 2026.
2: Vamos aos destaques do dia.
1: Brasil registra mais de 62 milhões de empregos formais no mês de junho.
2: Dados são da RAIS, a Relação Anual de Informações Sociais, que é divulgada mensalmente. Graziele Bezerra. Do total de empregos registrados em junho, a maior parte ficou com os trabalhadores seletistas e temporários, responsáveis por 48 milhões de vínculos.
1: Operação Arena. Investigação apura sonegação fiscal e lavagem de dinheiro na exploração de apostas de cota fixa e jogos de azar.
2: São apreendidos bens e valores de até R$1 bilhão. Luana Karen.
3: A investigação identificou indícios de utilização de uma complexa estrutura societária com o objetivo de conferir aparência de legalidade a operações relacionadas à exploração de apostas de cota fixa e de jogos de azar.
1: Já está em funcionamento modalidade de crédito para adimplentes.
2: Estratégia oferece condições mais favoráveis a trabalhadores informais que estão com dívidas em dia. Luciana Vasconcelos.
4: A medida permite contratar uma nova operação de crédito para quitar integralmente a dívida anterior.
1: Hoje na apresentação da Voz do Brasil, Mariana Jungmann e Luciano Seixas.
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1: Mais de 62 milhões de vínculos de emprego ativos.
2: E o quadro do mercado formal do país em junho, segundo dados divulgados hoje.
1: Os números fazem parte da RAIS,